0: Hoje, na apresentação da Voz do Brasil, eu, Mariana Jungmann e Luciano Seixas.
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0: Ambulâncias, unidades odontológicas, inauguração de institutos federais e mais de 1.600 moradias.
1: O governo do Brasil realizou várias entregas nesta sexta-feira na saúde, educação e habitação, com investimentos de mais de R$1 bilhão pelo Programa de Aceleração do Crescimento.
0: A entrega foi feita ao mesmo tempo em 12 cidades diferentes.
2: Todas as entregas foram simultaneamente em cidades dos estados de São Paulo, Rio de Janeiro, Pernambuco, Amazonas, Piauí, Alagoas e Sergipe, com participação de ministros e autoridades locais por videoconferência. Na educação, foram inaugurados 10 novos campi de institutos federais, com investimento de R$206,6 milhões, sendo R$196 milhões do novo PAC. As unidades ampliam a oferta de ensino técnico e profissionalizante, parte do plano de expansão da rede federal, que prevê a construção de 111 novos institutos em todo o país, com potencial para criar 155 mil novas vagas. O ministro da Educação, Leonardo Barchini, destacou que o governo investe em educação de qualidade e oportunidades para os estudantes.
3: Você entra aqui no ensino médio, você pode fazer graduação, você pode fazer licenciatura, você pode fazer curso subsequente, você pode fazer mestrado, doutorado, enfim. Isso aqui abre as portas para todas as oportunidades que os nossos jovens precisam.
2: Na saúde, o governo do Brasil anunciou investimentos de R$464,8 milhões para fortalecer o Sistema Único de Saúde. O pacote inclui a entrega de ambulâncias, unidades odontológicas móveis, micro-ônibus para transporte de pacientes, equipamentos para hospitais e unidades básicas de saúde, além da ampliação do programa Agora Tem Especialistas. Também foram inauguradas novas estruturas hospitalares e anunciadas ações para ampliar o atendimento especializado e incentivar a inovação tecnológica no SUS, explica o ministro da Saúde, Alexandre Padilha.
4: É o Brasil ter cada vez mais capacidade de produzir aqui no Brasil os medicamentos, as tecnologias, o conhecimento necessário para cuidar da saúde do nosso povo, para a gente ficar soberano.
2: Na habitação, 1.619 novas moradias do programa Minha Casa Minha Vida foram entregues simultaneamente em 6 estados, beneficiando cerca de 6.500 pessoas. O investimento é de aproximadamente R$263 milhões. O ministro das Cidades, Vladimir Lima, disse que somadas as entregas realizadas nessa semana, já são 1.753 novas moradias destinadas à família de baixa renda em diferentes regiões do país.
5: Hoje nós temos 2.500.000 moradias contratadas no âmbito do programa Minha Casa Minha Vida. E vamos chegar até 3 milhões no final deste governo.
2: O presidente Lula defendeu investimentos em infraestrutura social e o acesso da população a serviços públicos essenciais.
6: Dinheiro bom é dinheiro investido em obra, em educação, em saúde, em ferrovia, em rodovia. É o dinheiro, que gera mais emprego, que gera mais renda, que gera mais desenvolvimento e que gera conquista para todo mundo. Esse é o dinheiro bom.
2: Somadas, as ações dessa sexta-feira representam mais de R$930 milhões em investimentos nas áreas de educação, saúde e habitação. Reportagem Pablo Mundim.
1: E o presidente Lula sancionou lei que cria a Universidade Federal do Esporte, vinculada ao Ministério da Educação.
0: A universidade vai, em um único local, desenvolver atividades de ensino, pesquisa, extensão e inovação, voltadas ao desenvolvimento da ciência do esporte.
1: Entre as finalidades estão capacitar profissionais para atuar em organizações esportivas e no treinamento de atletas e incentivar a produção de conhecimento científico e tecnológico na área.
0: Com sede em Brasília, a universidade poderá instalar campi em outros estados.
1: Mais fôlego para quem empreende no Brasil.
0: Essa semana, o governo federal anunciou medidas para quem trabalha como MEI.
1: Hoje foram anunciadas mais duas novidades: o Desenrola MEI, voltado para quem precisa regularizar dívidas fiscais,
0: e a expansão do Contrata Mais Brasil, plataforma que conecta os empreendedores que querem prestar serviços a órgãos públicos.
7: O Desenrola MEI vai permitir que microempreendedores individuais de todo o Brasil renegociem dívidas tributárias. A iniciativa vai atender mais de 3 milhões de MEIs que possuem pendências na dívida ativa da União. Serão atendidos empreendedores com débitos de até 20 mil reais. Entre as facilidades inéditas está o parcelamento dos débitos em até 145 meses ou mais de 12 anos. Os descontos sobre juros, multas e encargos legais podem chegar a 70%. Annelise Lenze, procuradora da Fazenda Nacional, explica o objetivo.
8: É um programa de transação tributária customizado para sustentabilidade do pagamento e para a saúde financeira desses MEIs e que vem fechar o ciclo de estímulo a novos créditos, a novos negócios, ao desenvolvimento econômico e social e a proteção também, proteção social de cada um desses MEIs.
7: Outra nova medida é a expansão do Contrata Mais Brasil, que facilita a contratação de microempreendedores individuais. O profissional se cadastra na plataforma e pode prestar serviços para os governos federais, estaduais e municipais, como pintura, manutenção, entre outros. O programa agora terá 141 atividades econômicas contempladas. Antes eram 107. Foram incluídos serviços como alimentação, fotografia, produção cultural, estética e organização de eventos. Além disso, mais instituições estão aderindo à plataforma. Quase 90 novos órgãos aderiram ao sistema, incluindo o Banco do Nordeste e a Fiocruz. O ministro do Empreendedorismo, Paulo Pereira, fala quantos empreendedores podem ser alcançados com as mudanças.
9: Bancos públicos, empresas estatais, serviços federais passam a incluir os seus serviços no Contrata Mais Brasil, ao mesmo tempo que mecanismos de busca ativa desses MEIs farão um esforço para incluir algo como um potencial de 5,5 milhões de MEIs, algo como que pode chegar a 6 milhões de MEIs na plataforma pública. Então, uma plataforma de compras públicas voltada para os MEIs.
7: Os anúncios fazem parte de uma série de medidas anunciadas para os microempreendedores. Na segunda-feira, o presidente Lula já havia enviado ao Congresso Nacional a proposta de reajuste do teto de faturamento do MEI, de 81 mil para 140 mil por ano. Atualmente, o Brasil possui mais de 16 milhões de microempreendedores individuais. Reportagem Gabriela Noronha.
1: Quem tem interesse em participar do Desenrola MEI poderá acessar o sistema a partir do dia 6 de julho no site www.regularize.pgfm.gov.br.
0: O programa Gás do Povo agora chega a 100% dos inscritos no Cadastro Único de Programas Sociais do Governo do Brasil.
1: São mais de 15 milhões de recargas do botijão de gás de 13 quilos que estarão disponíveis aos beneficiários a partir do próximo dia 10 de julho.
10: Para a dona de casa Maria José de Carvalho, o botijão de gás na cozinha é motivo de alívio. Moradora do Sol Nascente no Distrito Federal, ela recebe o botijão gratuitamente por meio do Programa Federal Gás do Povo. Segundo Maria, foi graças ao programa que ela deixou para trás o fogão a lenha.
11: Quando eu morava no barraco de madeira, eu cozinhava na lenha, porque aqui é uma quadra que ninguém presta nada para ninguém, né? Agora melhorou um pouco.
10: Lançado em setembro de 2025 para substituir o antigo Vale Gás, o programa Gás do Povo é administrado pelos Ministérios de Minas e Energia e do Desenvolvimento e Assistência Social, Família e Combate à Fome. Segundo o governo federal, já são quase 15 milhões de recargas gratuitas realizadas em todo o Brasil desde o início do programa, como explica o ministro de Minas e Energia, Alexandre Silveira.
12: É 100% de cobertura. Já são 15 milhões de recargas. Hoje o país todo está coberto. Onde não tem revenda, as distribuidoras estão chegando com a entrega em veículos móveis e todo o público-alvo, que é o público do Cade Único, já recebe o botijão de gás, essa grande medida de proteção social.
10: Em julho, os beneficiários do programa poderão retirar a recarga gratuita do botijão de gás de 13 quilos a partir do dia 10. O benefício ficará disponível até 9 de agosto. A retirada do botijão pode ser feita diretamente nas 26 mil revendas credenciadas, espalhadas por mais de 4.800 municípios brasileiros. Com locução de Nazi Brum, reportagem de Gabriela Noronha.
0: Escritório Nacional Antifacção foi inaugurado nesta sexta-feira, no Rio de Janeiro.
1: A nova estrutura, lançada pelo Ministério da Justiça e Segurança Pública, integra o programa Brasil contra o Crime Organizado.
0: O objetivo é apoiar as ações integradas desenvolvidas pelas Forças de Segurança Pública.
1: Além do Rio de Janeiro, o escritório já está presente em São Paulo e estará posteriormente em Foz do Iguaçu, no Paraná.
0: Segundo o ministro da Justiça e Segurança Pública, Wellington César Lima, a medida quer aproximar a união dos principais centros de atuação do crime organizado no país.
13: Visa exatamente que nós venhamos a nos aproximarmos mais das realidades específicas de determinados estados da federação, como no caso do Rio de Janeiro e São Paulo. Também teremos um ponto em Foz do Iguaçu. Fundamental que para a fluidez dessas informações locais, estabelecimento de estratégias customizadas específicas para a realidade local, o Ministério da Justiça se faça presente.
1: Em 2016, foi sancionada uma nova lei contra o tráfico de pessoas, que virou um marco para o Brasil.
0: Ela aumentou a possibilidade de investigação, a criminalização e as penas, além de garantir maior assistência às vítimas.
1: Para celebrar os 10 anos da lei, novas parcerias foram firmadas para combater esse tipo de crime.
14: Disfarçado de oportunidade de trabalho no exterior, o tráfico de pessoas segue fazendo vítimas no Brasil. Uma nova rota identificada pelo Ministério da Justiça e Segurança Pública tem um destino líder, Camboja, na Ásia. 44 brasileiros foram aliciados no ano passado para atuarem em centros de crimes digitais naquele país, como explica o diretor do Departamento de Migrações da Secretaria Nacional de Justiça do Ministério da Justiça e Segurança Pública, Vitor Semple.
15: Brasileiros estão sendo vítimas de esquemas, os chamados scam centers, que são brasileiros sendo transportados, exportados por meio de aliciamento para o Camboja e para os outros países para dar golpes digitais em brasileiros aqui no Brasil.
14: No ano em que a Lei Brasileira de Enfrentamento ao Tráfico de Pessoas completa 10 anos, o Ministério da Justiça lançou duas parcerias para ampliar as ações de prevenção desse crime no país. A primeira é no campo dos esportes, com a criação de uma cartilha que orienta atletas, familiares, treinadores, dirigentes e demais profissionais sobre os riscos do aliciamento por falsas promessas de contratos e oportunidades esportivas. Para o coordenador-geral de inteligência esportiva do Ministério do Esporte, Diogo Silva, grandes eventos esportivos podem ajudar a dar visibilidade ao tema.
16: Colocando isso dentro do contexto atual que nós estamos vivendo, onde a Copa do Mundo Futebol Feminino vai ter a oportunidade de apresentar essa proposta para as pessoas e alertar as pessoas.
14: Outra iniciativa é a campanha da Agência Nacional de Aviação Civil para conscientização sobre tráfico de pessoas e trabalho escravo. De acordo com Diana Helena Ferreira, da Agência Nacional de Aviação Civil, profissionais que atuam em aeroportos são capacitados para reconhecer situações de risco e denunciar.
17: Por meio dos treinamentos, eles conseguem identificar sinais, né, que algumas, né, possíveis vítimas podem manifestar, como de nervosismo, às vezes não saber responder determinadas perguntas dos agentes, né? Eles sabem um canal, por exemplo, para acionar a Polícia Federal ou outro órgão policial que esteja no aeroporto.
14: Os homens já foram maioria nos casos de tráfico para trabalho em condição análoga à de escravo, mas dados recentes do Ministério da Justiça e Segurança Pública mostram que as mulheres passaram a ser as principais vítimas, principalmente quando se refere à exploração sexual. Quanto à faixa etária, a maioria das pessoas identificadas está em idade economicamente ativa, entre 18 e 59 anos. Reportagem Graziele Bezerra.
0: E mais um aliado no combate ao feminicídio.
1: Está em construção uma linha do tempo que mostra o caminho percorrido pelas vítimas de violência desde o primeiro boletim de ocorrência.
0: Com esse histórico, será possível criar mecanismos de alerta para a atuação preventiva das autoridades antes que o crime aconteça.
18: Os casos de feminicídio no Brasil recuaram 11,45% nos primeiros meses após o lançamento do Pacto contra o Feminicídio em fevereiro deste ano. Isso representa 30 vítimas a menos em relação ao mesmo período do ano anterior. Ainda assim, entre abril e maio, 232 mulheres foram assassinadas em razão do gênero. E para fortalecer a luta contra o feminicídio, uma nova estratégia está sendo desenvolvida. Trata-se de uma linha do tempo que cruza dados dos boletins de ocorrência de violência doméstica registrados pelas vítimas. A ideia é agir preventivamente, como explica a idealizadora do sistema, Luana Teixeira, servidora da Secretaria Nacional de Segurança Pública.
19: O feminicídio, ele é o final de toda uma escalada da violência. A partir do momento que essa mulher entrar num ciclo de violência, no primeiro boletim de ocorrência, nós vamos emitir um alerta para todas as autoridades envolvidas, né? Para que ela não chegue no ápice do feminicídio, como a gente observou. 15% morrem até 12 meses e 18% morrem até 24 meses. Nossa expectativa principal é essa, é salvar vidas em vez de contar as mortes.
18: A ferramenta faz parte do Centro Integrado Mulher Segura, uma estrutura dentro do Ministério da Justiça e Segurança Pública que usa inteligência e integração de dados para proteger mulheres em todo o Brasil. Para a construção da linha do tempo, foram reunidos dados das secretarias de segurança estaduais e do Banco Nacional de Boletins de Ocorrência. Com as informações, também é possível construir um histórico de atuação dos agressores, de acordo com Luana Teixeira.
19: Às vezes ele comete uma violência aqui no estado, mas aí vai para outro estado e lá não consta que ele cometeu essa violência, porque os sistemas não se conversam. E com Mulher Segura, você vai conseguir olhar tudo isso. Eu consigo ver que esse cara já fez, já praticou violência em vários outros estados.
18: Embora a plataforma ainda esteja em fase de estruturação, já conta com perfis específicos para delegacias e órgãos do judiciário, possibilitando notificações automáticas e a visualização do histórico da vítima e do agressor em diferentes estados. O próximo passo é integrar esses dados ao Sistema Único de Saúde para detectar casos de violência subnotificados. Reportagem Luciana Colares de Holanda.
1: O governo do Brasil finalizou a cessão da área da favela do Moinho para o governo de São Paulo.
0: O terreno na capital paulista era da União e abrigou cerca de 850 famílias.
1: Hoje, no ato de assinatura, a ministra da Gestão e da Inovação, Esther Dweck, destacou o atendimento habitacional às famílias como parte da negociação.
20: Eu acho que esse momento agora ele vai encerrar um capítulo e começar um novo, né? Justamente naquela área que era a favela do Moinho, que agora vai se tornar o Parque do Moinho. Para que a gente pudesse transformar aquela área num parque, a gente precisava garantir a moradia digna para as pessoas que estavam ali naquela região. O governo federal, por meio do Minha Casa Minha Vida, entraria com 180 mil e o governo do estado com 70 mil para permitir que as pessoas pudessem comprar uma casa de até 250 mil. A grande maioria pôde ficar no centro da cidade, porque essa é uma área extremamente central e essa era uma dos pleitos das famílias, que elas não fossem deslocadas do centro da cidade.
0: Até agora, 84% das famílias já estão com novos imóveis contratados.
1: O governo paulista terá 48 meses para concluir as obras de construção do novo parque.
0: Apoio às comunidades da Amazônia que atuam com produtos da biodiversidade.
1: Serão financiadas ações para fortalecer os negócios com foco na conservação ambiental.
21: O Fundo Amazônia vai investir até 230 milhões de reais para fortalecer negócios comunitários da sociobioeconomia em todos os estados da Amazônia Legal. O investimento vai ocorrer por meio do edital Prospera Amazônia, lançado pelo Ministério do Meio Ambiente e Mudança do Clima e que é fruto de um acordo de cooperação com o BNDES, o Banco Nacional de Desenvolvimento Econômico e Social. O edital vai selecionar organizações para oferecer serviços a empreendimentos comunitários que trabalham com produtos e serviços da sociobiodiversidade e que sejam formados principalmente por povos indígenas, quilombolas, extrativistas, ribeirinhos, agricultores familiares e demais povos e comunidades tradicionais. O apoio inclui assistência técnica, formação, capacitação, assessoria para gestão e regularização documental. Também com contempla serviços de adequação sanitária e ambiental, certificação, agregação de valor, acesso a crédito e a mercados. Ao todo, o edital poderá apoiar ações em até 106 municípios da Amazônia Legal. A chefe do Departamento de Gestão do Fundo Amazônia do BNDES, Fernanda Garavini, destaca a importância dessa parceria entre o banco e o Ministério do Meio Ambiente e Mudança do Clima.
3: Com essa parceria, o Ministério de Meio Ambiente e Mudança do Clima e o BNDES, usando os recursos do Fundo Amazônia, pretendem transformar a produção sustentável dos territórios amazônicos em negócios mais estruturados, capazes de gerar renda, ganhar escala e acessar novos mercados, sem abrir mão da conservação da floresta e dos modos de vida dessas populações, que protegem a floresta.
21: Gerido pelo BNDES, sob coordenação do Ministério do Meio Ambiente e Mudança do Clima, o Fundo Amazônia já apoia mais de 150 projetos, estando presente em 73% dos municípios dos 9 estados da Amazônia Legal. Reportagem André de Barros Lima.
0: O Exame Nacional do Ensino Médio 2026 já contabiliza mais de 5 milhões de inscritos.
1: É o maior número já registrado pelo exame desde 2022.
0: Entre as principais novidades dessa edição está a inscrição automática dos estudantes concluintes do ensino médio da rede pública.
1: Outra mudança foi o aumento no número de municípios onde as provas serão realizadas.
0: Nesse ano, o exame será aplicado nos dias 8 e 15 de novembro em todos os estados e no Distrito Federal.
1: É a principal porta de entrada para a educação superior no Brasil.
0: É utilizado para ingressar em universidades públicas por meio do Sistema de Seleção Unificada, o SISU, ou em instituições privadas pelo ProUni, o Programa Universidade para Todos.
1: Também é utilizado por estudantes que buscam financiamento em instituições de ensino pelo FIES.
0: E fique de olho, as inscrições para quem quer participar do FIES abrem no dia 14 de julho.
4: O Ministério da Educação publicou o edital do processo seletivo do FIES, Fundo de Financiamento Estudantil, para o segundo semestre de 2026. As inscrições são gratuitas e estarão abertas de 14 a 17 de julho, exclusivamente pela internet no endereço acessounico.mec.gov.br/FIES. Neste ano, o MEC oferece mais de 112 mil vagas para o FIES, considerando os processos seletivos do primeiro e do segundo semestre. Para se inscrever, é necessário ter participado do Exame Nacional do Ensino Médio, o Enem, a partir da edição de 2010. No exame, o candidato deve ter obtido média aritmética de, no mínimo, 450 pontos nas 5 provas, sem ter zerado a redação. Além disso, não deve ter participado na condição de treineiro. Outra exigência é possuir renda bruta familiar mensal por pessoa de até 3 salários mínimos. O resultado da pré-seleção na chamada única vai ser divulgado no dia 30 de julho. Reportagem Júlio César de Oliveira.
1: A Advocacia Geral da União notificou hoje a Google, controladora do YouTube, para que retire do ar perfis que promovem e facilitam a criação de plataformas de apostas não autorizadas a operar no país.
0: Os perfis em questão divulgavam conteúdos com tutoriais de como criar uma plataforma de cassino, por exemplo, ou de estímulo ao jogo do bicho, que é proibido pela legislação brasileira.
1: Apostas de cota fixa, como as chamadas bets, só podem ser exploradas mediante prévia autorização do Ministério da Fazenda.
0: E essas foram as notícias do Governo do Brasil.
1: Uma realização da Secretaria de Comunicação Social da Presidência da República.
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1: Fique agora com as notícias do Poder Judiciário e do Congresso Nacional. Boa noite, bom fim de semana.
0: A gente volta na segunda-feira. Boa noite.
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24: Presidente do STF defende a atuação conjunta das cortes latino-americanas para proteger a democracia.
25: STJ julga primeiro repetitivo em sessão totalmente virtual e define requisitos para justiça gratuita a pessoas jurídicas.
24: TST recebe relatório sobre estudo inédito sobre a exclusão de pessoas LGBTQIAPN+, no mercado de trabalho.
25: Boa noite, eu sou Marcela Luiza.
24: E eu sou Walter Lima.
25: O presidente do Supremo Tribunal Federal e do Conselho Nacional de Justiça, ministro Edson Fachin, defendeu uma atuação articulada entre as cortes constitucionais da América Latina para fortalecer a proteção da democracia, da independência judicial e dos direitos fundamentais.
24: A declaração foi feita durante o 31º Encontro de Tribunais, Cortes e Salas Constitucionais da América Latina e do Caribe, realizado em Montevidéu, no Uruguai. Fernanda Porto.
2: No evento, Fachin disse ainda que o reconhecimento da democracia como um direito humano autônomo, como está sendo debatido pela Corte Interamericana de Direitos Humanos, poderá fortalecer juridicamente a independência do Poder Judiciário, a autonomia dos tribunais constitucionais, a integridade dos processos eleitorais, os mecanismos de freios e contrapesos, além da proteção das liberdades fundamentais.
25: O Conselho Nacional de Justiça encerrou o primeiro semestre de 2026 com 326 processos julgados pelo plenário e mais de 6 mil processos analisados e arquivados.
24: No período, o órgão também aprovou normas e definiu políticas para o judiciário em todo o país. Marcelo Della Libera.
5: O balanço divulgado pelo CNJ mostra que nos 6 primeiros meses do ano, o plenário realizou 24 sessões, entre presenciais e virtuais. O colegiado também aprovou 15 resoluções de cumprimento obrigatório pelos tribunais e 3 recomendações sobre boas práticas em áreas como gestão processual, inovação tecnológica, direitos humanos, acesso à justiça e melhoria da prestação jurisdicional. Na área disciplinar, o plenário do Conselho julgou 10 procedimentos administrativos disciplinares e aplicou sanções em 8 deles. Também determinou o afastamento cautelar de 9 magistrados durante a tramitação dos processos e analisou 9 revisões disciplinares com aplicação de pena de disponibilidade em 2 casos.
25: Pela primeira vez, o STJ julgou um recurso repetitivo em sessão totalmente virtual.
24: Na ocasião, foram estabelecidos critérios para a concessão da gratuidade de justiça a pessoas jurídicas. Fátima Uchoa.
6: A tese fixada pela Corte Especial do STJ sob o rito dos repetitivos deve ser seguida por todos os juízes e tribunais do país ao analisarem a mesma questão de direito. O colegiado definiu que a pessoa jurídica deve apresentar informações que permitam avaliar a real situação econômico-financeira, não sendo suficiente demonstrar inatividade ou redução do faturamento. Segundo o ministro relator Luiz Felipe Salomão, a concessão da gratuidade de justiça segue regras diferentes para pessoas físicas, que têm presunção relativa de veracidade na declaração de insuficiência de recursos, enquanto a pessoa jurídica deve comprovar não ter condições de arcar com as despesas processuais.
25: Um estudo inédito foi feito sobre a exclusão de pessoas LGBTQIAPN+, no mercado de trabalho.
24: O relatório foi entregue ao TST. Mila Amaral.
7: O levantamento foi realizado pelo Banco Mundial em parceria com o Ministério dos Direitos Humanos e da Cidadania e outras organizações. De acordo com o documento, a exclusão de pessoas LGBTQIAPN+, no mercado de trabalho, tira da economia brasileira mais de 94 bilhões por ano. Isso acontece porque essa população é mais atingida pelo desemprego e pela informalidade e recebe salários menores. Os dados mostram que o desemprego entre pessoas LGBTQIAPN+, é de 15,2% e mesmo empregados, eles ganham em média 10% a menos.
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25: Uma boa noite.
24: Bom fim de semana e até segunda-feira.
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9: Eu sou Paula Groba.
10: E eu sou Ricardo Nakaoka.
9: E estes são os destaques de hoje do Jornal do Senado, que começa agora.
10: Perfis falsos na internet podem virar crime.
9: Comissões debatem impactos do vício em apostas. Casos de ludopatia crescem 140% no SUS.
10: Aprovado reajuste anual para acesso ao microcrédito.
9: Boa noite.
10: Boa noite.
9: Criar um perfil falso para enganar outras pessoas pode passar a ser crime específico no Brasil.
10: A Comissão de Segurança Pública aprovou o projeto que inclui no Código Penal o crime de falsa identidade digital para punir a prática conhecida como catfishing, usada em golpes, assédio e outros tipos de fraude. Repórter Bruno Lourenço.
11: O projeto de lei cria no Código Penal o crime de estelionato ou fraude por meio de falsa identidade digital. O senador Hamilton Mourão do Republicanos do Rio Grande do Sul destacou que a criação de perfis falsos deixou de ser uma mera travessura online para se transformar em uma ferramenta de crimes graves, como a extorsão financeira e a chantagem íntima, gerando prejuízos severos à saúde mental e ao bolso das vítimas.
12: Catfishing é a prática de criar uma identidade falsa online com o objetivo de enganar, explorar, assediar ou fraudar outras pessoas, geralmente em redes sociais ou aplicativos de namoro. Os motivos para o catfishing variam desde a busca por atenção ao bullying, até crimes graves como golpes financeiros, românticos ou de investimento em criptomoedas, que resultam em perdas financeiras substanciais para as vítimas. Extorsão e chantagem por meio de imagens íntimas ou informações pessoais compartilhadas pelas vítimas, chamada sextorção e roubo de identidade.
11: A proposta estabelece que a punição seja agravada se a fraude for cometida com o uso de ferramentas automatizadas, perfis robôs ou se visar a exploração financeira de pessoas vulneráveis, como idosos.
9: E processos de violência doméstica poderão ter análise mais rápida na Justiça.
10: Avançou o projeto que garante prioridade aos juizados especializados na tramitação das ações previstas na Lei Maria da Penha. Repórter Rodrigo Rezende.
13: Os juizados de violência doméstica e familiar contra a mulher terão prioridade em relação à chamada Justiça Comum na análise dos processos relacionados à Lei Maria da Penha. O projeto com esse objetivo foi aprovado pela Comissão de Direitos Humanos. A relatora, senadora Ana Paula Lobato, do PSB do Maranhão, ressalta que essa medida impede conflitos entre órgãos judiciais e dá mais segurança para a mulher vítima de agressão. O relatório de Ana Paula Lobato foi lido na CDH pelo senador Rogério Carvalho, do PT de Sergipe.
26: Ao instituir órgãos judiciais especializados com competência civil e criminal para o processo, julgamento e execução das causas decorrentes dessa violência, a Lei Maria da Penha buscou evitar a fragmentação do atendimento, decisões potencialmente contraditórias e a peregrinação da vítima por múltiplos juízos, assegurando tutela mais efetiva e concentrada.
13: O projeto foi apresentado pela deputada federal Laura Carneiro, do PSD do Rio de Janeiro, e agora será analisado pela Comissão de Constituição e Justiça.
9: E a Câmara dos Deputados pode votar nos próximos dias o chamado PL da Misoginia, um projeto aprovado pelo Senado, que equipara o crime de ódio contra mulheres ao racismo.
10: A proposta torna a prática inafiançável e imprescritível e prevê penas mais duras para quem discriminar as mulheres. A reportagem é de Yasmin Rodrigues.
27: O projeto de lei aprovado pelo Senado em março inclui a misoginia entre os crimes de preconceito e discriminação já previstos na legislação brasileira. Assim como nos crimes de racismo, a conduta passa a ser considerada inafiançável e imprescritível. A autora do projeto, senadora Ana Paula Lobato, do PSB do Maranhão, afirmou que o objetivo é enfrentar um tipo de violência que muitas vezes antecede as agressões físicas e feminicídios.
28: Estatística crescente da violência doméstica que chega até o feminicídio. Então, antes de chegar no feminicídio, se sofre a violência psicológica, a violência financeira, a violência doméstica, para, enfim, chegar no feminicídio. Para diminuir os casos de feminicídio, a gente precisa, primeiramente, combater a violência.
27: A matéria recebeu parecer favorável da relatora, senadora Soraya Tronic, do PSB de Mato Grosso do Sul. Se os deputados aprovarem o texto sem alterações, a proposta segue diretamente para a sanção presidencial.
9: Uma audiência pública das Comissões de Direitos Humanos e de Assuntos Sociais discutiu os impactos das apostas esportivas online no Brasil.
10: O debate apontou que a crescente expansão das bets no país exige medidas de proteção aos consumidores. Repórter Patrícia Oliveira.
3: Para os debatedores, os efeitos das apostas esportivas online sobre o endividamento das famílias e a saúde mental dos brasileiros exigem medidas de proteção ao consumidor. Além do cadastramento do CPF nos sites de aposta, também seria necessária a declaração de renda para o controle do valor apostado e a redução da publicidade das bets. O psiquiatra Hermano Tavares destacou o aumento de casos de jogo compulsivo, o vício que afeta um em cada cinco apostadores.
14: É como se fosse uma droga, gente. O SUS teve mais de 100% de aumento de demanda de tratamento para jogo nesse período.
3: O senador Eduardo Girão, do Novo do Ceará, defende o fim das apostas online.
15: Copa do Mundo acontecendo durante esse mês, explodiu a propaganda. Na minha opinião, deveria acabar, proibir. Seja o governo enviando um projeto ou o próprio parlamento deliberar pelo fim.
3: Além de outras propostas em tramitação, um pacote de projetos reunidos pela senadora Damares Alves do Republicanos do Distrito Federal restringe a publicidade das bets e proíbe a ação de influenciadores digitais.
9: Os atendimentos a pessoas com dependência em jogos de apostas no SUS cresceram 140% entre 2018 e 2025. O dado foi apresentado na audiência pública pela coordenadora do Departamento de Saúde Mental, Álcool e Outras Drogas do Ministério da Saúde, Gabriela de Andrade.
10: Para a senadora Damares Alves, do Republicanos do Distrito Federal, a expansão das apostas esportivas já afeta a saúde pública e a economia, o que reforça a necessidade de medidas para enfrentar a ludopatia.
16: Quanto tudo isso está custando para o Brasil? O que está arrecadando está compensando os danos e prejuízos que os cofres públicos vão ter e já estão tendo?
9: Os limites para o acesso ao microcrédito podem deixar de ficar defasados.
10: A Comissão de Assuntos Econômicos aprovou um projeto que atualiza esses valores anualmente, com base na inflação, para preservar o acesso de microempreendedores e trabalhadores informais ao crédito. O texto segue para a Câmara dos Deputados, se não houver recurso ao plenário. Repórter Marcela Cunha.
17: O projeto prevê a correção anual dos limites de endividamento para acesso ao Programa Nacional de Microcrédito Produtivo Orientado. O PNMPO oferece crédito para financiar atividades produtivas de microempreendedores, pequenos negócios e trabalhadores informais. Hoje, o Conselho Monetário Nacional estabelece dois limites, até R$ 21 mil em operações de microcrédito na mesma instituição financeira e até R$ 80 mil no total de operações de crédito no sistema financeiro, sem contar financiamento habitacional. Mas esses valores podem ficar defasados com o tempo. O relator, senador Laércio Oliveira, do Progressistas de Sergipe, afirmou que manter os limites sem correção pela inflação reduz ano a ano o acesso dos pequenos empreendedores ao microcrédito.
18: Mais do que facilitar o acesso ao financiamento com taxas justas, a política de microcrédito atua como um motor de incentivo e profissionalização para os microempreendedores. Em vez de apenas injetar dinheiro, o programa qualifica o tomador para que ele identifique o momento exato de buscar o empréstimo e saiba aplicá-lo com foco na produtividade.
17: Pelo texto aprovado, a atualização será anual pelo IGPM, índice usado para medir a variação de preços na economia.
10: Com edição de Paula Groba e trabalhos técnicos de João Lira, o Jornal do Senado fica por aqui. Acompanhe agora as notícias do Tribunal de Contas da União e da Câmara dos Deputados. Boa noite.
9: Uma boa noite e um bom fim de semana.
19: Minuto do TCU.
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4: Deputados definem novas regras para fiscalizar despesas com educação.
5: O projeto cria medidas de saúde para pessoas afetadas por jogos de azar.
4: Avança a proposta que retoma incentivos para o programa Mais Médicos.
6: Boa noite. Comissão de Educação aprova incentivo ao programa Mais Médicos. O repórter José Carlos Oliveira tem as informações.
7: A Comissão de Educação da Câmara dos Deputados aprovou o projeto de lei que retoma incentivos ao programa Mais Médicos, que haviam sido revogados em 2025, diante da lei que criou o programa Agora Tem Especialistas. O texto aprovado permite que os candidatos aos programas de residência médica recebam 10% de pontuação adicional durante o processo seletivo, desde que tenham cumprido integralmente pelo menos um ano de ações em projetos e programas dos Ministérios da Saúde e da Educação, como é o caso do Mais Médicos. Para o relator da proposta, deputado Ismael, do PL de Santa Catarina, a medida tem baixo custo, é fácil de ser operacionalizada e, na prática, vai atrair mais jovens profissionais para o programa Mais Médicos.
21: A gente sabe da importância da presença do programa Mais Médico nesses pequenos municípios. E o projeto do deputado Ismael Alexandrino permite que especialistas em medicina também adentrem ao programa Mais Médico, permitindo um maior acesso da nossa população, a saúde, tão fundamental, uma das prioridades, sem dúvida, desafiantes para o nosso país.
7: A proposta de retomada de incentivos ao programa Mais Médicos ainda vai passar pelas análises das comissões de saúde e de Constituição e Justiça. Da Rádio Câmara de Brasília, José Carlos Oliveira.
4: Orlando Silva, do PCdoB de São Paulo, comemora a aprovação na Comissão de Constituição e Justiça do projeto que veda o ensino à distância nos cursos da área da saúde. Segundo ele, a formação presencial é indispensável para garantir a qualificação dos futuros profissionais.
6: Orlando Silva acredita que a medida preserva a qualidade dos serviços prestados à população e evita a formação de profissionais com diferentes níveis de preparo. O deputado também defende a rápida tramitação da proposta no Senado.
2: Trabalho.
4: Professora Luciene Cavalcante, do PSOL de São Paulo, apoia a instituição do piso nacional para os profissionais não docentes da educação. Segundo ela, a proposta garante valorização aos trabalhadores da educação básica e prevê remuneração equivalente a 75% do piso do magistério.
6: Professora Luciene Cavalcante afirma que o projeto conta com fonte de financiamento por meio do Fundeb e pede prioridade para a votação no Senado. Ela argumenta que a medida corrige uma injustiça salarial e reconhece o trabalho dos profissionais que atuam diariamente nas escolas.
2: Educação.
4: Foram aprovadas novas regras para fiscalização de despesas públicas com educação. A repórter Paula Bittar acompanhou a votação.
22: A Comissão de Constituição e Justiça da Câmara aprovou uma proposta que define regras para acompanhar e avaliar gastos com educação nos estados e municípios. O texto aprovado confere um papel central ao Sistema de Informações sobre Orçamentos Públicos em Educação, SIOP, um sistema eletrônico gerido pelo Fundo Nacional de Desenvolvimento da Educação, o FNDE, que coleta, processa e disponibiliza dados sobre receitas e despesas com educação. O monitoramento da aplicação de recursos na educação será feito por esse sistema, que também será responsável por manter um portal voltado ao cidadão. Estados e municípios deverão publicar no SIOP até 30 dias após o fim de cada bimestre um demonstrativo com as receitas e despesas da educação. Se o relatório não for publicado, o governo federal poderá suspender as transferências voluntárias, com exceção das destinadas à educação, saúde e assistência social. Durante a discussão da proposta na comissão, o deputado Patrus Ananias, do PT de Minas Gerais, ressaltou a necessidade de garantir transparência nos gastos públicos.
29: Esse projeto me tocou muito o coração, porque eu penso que nós vivemos uma época em que nós aqui na Câmara dos Deputados, parlamentares, precisamos mandar um recado claro, passar uma imagem para o povo brasileiro da nossa correção, do nosso rigor, da nossa transparência, na aplicação dos recursos públicos, que não podem ser destinados a projetos mirabolantes, a obras inacabadas, mas destinados prioritariamente às políticas públicas que promovem o desenvolvimento do nosso país.
22: O projeto, que define regras para acompanhar e avaliar gastos com educação nos estados e municípios, já pode seguir para análise do Senado, a menos que haja recurso para votação pelo plenário da Câmara. Da Rádio Câmara, de Brasília, Paula Bittar.
8: Saúde.
6: Hélio Lopes, do PL do Rio de Janeiro, é autor de projeto que estabelece diretrizes para a caderneta de saúde da gestante e do bebê no SUS. Entre as medidas previstas, o texto determina o uso de terminologia baseada no sexo biológico e veda a adoção de linguagem neutra.
4: Segundo Hélio Lopes, a proposta também define que as cadernetas de pré-natal sejam voltadas exclusivamente à proteção da saúde da mãe e do bebê, sem conteúdos que estimulem a interrupção da gestação. O projeto ainda prevê orientações sobre denúncia e proteção em casos de violência sexual.
6: O projeto de Felipe Beccari, do Podemos de São Paulo, cria uma política de incentivo à produção e ao acesso a medicamentos genéricos de uso veterinário. O deputado propôs estímulos para empresas que produzem esses medicamentos e adotem políticas de preços mais acessíveis.
4: De acordo com Felipe Beccari, a medida busca reduzir os custos dos tratamentos veterinários e ampliar o acesso da população aos cuidados com os animais. Ele acredita que o fortalecimento do mercado de genéricos pode estimular a concorrência, beneficiar tutores e contribuir para o bem-estar animal.
8: Direitos humanos.
6: O projeto cria uma pensão especial para pessoas que adquirirem deficiência permanente em decorrência de violência doméstica. Um dos autores da matéria, Dimas Gadelha, do PT do Rio de Janeiro, explica que a ideia é indenizar as vítimas sem renda suficiente para garantir o próprio sustento.
4: O texto também dispensa o tempo de carência para a concessão de benefícios às vítimas. De acordo com Dimas Gadelha, a proposta ainda prevê mecanismos para que o Estado busque o ressarcimento dos gastos junto aos agressores.
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8: Ciência e tecnologia.
6: Está pronta para ser votada no plenário da Câmara a proposta que cria uma política para auxiliar na saúde de pessoas afetadas por jogos de azar. A repórter Mônica Tati tem mais informações.
12: A Comissão de Constituição e Justiça da Câmara dos Deputados aprovou o projeto de lei que institui política para atender pessoas e famílias que foram afetadas pelos jogos de apostas. O texto cria a Estratégia Nacional de Atenção Integral às pessoas com necessidades decorrentes das práticas de jogos e apostas. Entre outros pontos, aborda a prevenção, a redução de danos, a proteção e a reinserção social de pessoas que tenham problemas com vícios em jogos. A relatora na comissão, a deputada Laura Carneiro, do PSD do Rio de Janeiro, afirmou que a proposta tem relevância social e sanitária, devido aos efeitos das apostas sobre a saúde mental, a vida familiar e a proteção de grupos vulneráveis. Já o autor do projeto, o deputado Rui Carneiro, do Podemos da Paraíba, informou que o número de pessoas atendidas pelo SUS, o Sistema Único de Saúde, com problemas associados ao jogo patológico, passou de 108 para 1.200 entre 2018 e 2023.
13: Os jogos de azar no Brasil se transformaram numa questão gravíssima de saúde pública. Esse é a moral principal do nosso projeto, dar uma resposta às pessoas que, junto com os seus familiares, estão vivendo essa nova realidade do Brasil, inclusive uma das maiores causas do endividamento do brasileiro. Então, o objetivo é preparar a estrutura, sobretudo de saúde, nas unidades básicas de saúde, nos CAPs, para atender esse novo tipo de paciente, vamos dizer assim, que precisa de socorro.
12: O projeto que cria uma política de atenção às pessoas com problemas com jogos de apostas já foi aprovado por todas as comissões e aguarda a votação do plenário da Câmara. Da Rádio Câmara de Brasília, Mônica Tati.
3: Justiça.
4: Adriana Ventura, do Novo de São Paulo, pede a instalação de uma CPMI para investigar o Banco Master e acusa o governo de priorizar gastos com publicidade em vez de áreas como saúde. Ela defende o combate à impunidade e a responsabilização dos envolvidos em crimes.
6: Adriana Ventura também faz críticas ao governo federal e cita investigações da Polícia Federal envolvendo o Banco Master e integrantes da base governista. Segundo ela, as denúncias reforçam a necessidade de aprofundar as apurações sobre possíveis casos de corrupção.
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3: Comissões.
4: A Comissão de Administração da Câmara debate experiência de ouvidorias externas em defensorias públicas. O repórter Luiz Cláudio Canuto tem os detalhes.
15: 20 unidades da Federação têm ouvidorias externas em suas defensorias públicas, que funcionam como órgãos auxiliares e autônomos para garantir o controle social, a transparência e a participação da sociedade civil. As ouvidorias externas não pertencem à carreira da defensoria e seus integrantes são eleitos a partir de listas tríplices com representantes da sociedade. Criadas pela Constituição de 88, as defensorias públicas são instituições estatais que garantem assistência jurídica integral e gratuita à população que não possui recursos financeiros para contratar um advogado. Elas atuam na defesa dos direitos individuais e coletivos e na promoção dos direitos humanos. A Comissão de Administração e Serviço Público da Câmara dos Deputados debateu a experiência das ouvidorias externas das defensorias públicas com representantes do setor. A audiência pública foi presidida pela deputada Fernanda Melchiona, do PSOL do Rio Grande do Sul, autora também do pedido para a realização do debate.
16: 20 estados já têm a defensoria, a ouvidoria da defensoria pública, que é um órgão do controle social, que não é da carreira da instituição e que é eleita pelos movimentos sociais populares. E por que eu estou fazendo esse preâmbulo? Porque é o único órgão do sistema judicial que tem esse controle externo, externo mesmo, que não é da carreira, que não tem aquele elemento corporativo. Isso é muito importante.
15: Os estados que não têm ouvidorias externas nas defensorias públicas são Espírito Santo, Sergipe, Alagoas, Tocantins, Mato Grosso do Sul, Amazonas, Roraima e Rio Grande do Norte. A Defensoria Pública da União conta com uma ouvidoria geral composta por representantes da sociedade civil. O projeto apresentado no Senado Federal muda a lei de responsabilidade fiscal e destina limite de até 2% da receita das unidades federativas para o orçamento das defensorias públicas, a fim de garantir autonomia financeira. A proposta também impede contingenciamentos severos no sistema de assistência jurídica gratuita. Da Rádio Câmara de Brasília, Luiz Cláudio Canuto.
3: Economia.
6: Florentino Neto, do PT do Piauí, defende o projeto que autoriza a União a criar uma empresa estatal para atuar na distribuição de combustíveis e gás de cozinha. A proposta também permite ampliar a participação pública em refinarias e outras estruturas estratégicas para o abastecimento nacional.
4: No entendimento de Florentino Neto, a medida fortalece a soberania energética e protege o país em situações de desabastecimento. Ele considera ainda que a iniciativa contribui para a estabilidade da oferta de combustíveis, além de proteger os consumidores contra aumentos abusivos.
6: Glauber Braga, do PSOL do Rio de Janeiro, apresentou o projeto que revoga a lei do Programa Nacional de Desestatização. O deputado afirma que a proposta busca fortalecer a presença do Estado em áreas estratégicas, como energia, mineração, telecomunicações e infraestrutura.
4: Glauber Braga avalia que as privatizações reduzem a capacidade do poder público de planejar o desenvolvimento do país. Ele defende que empresas estatais atuem em setores essenciais para atender ao interesse da população, especialmente onde a iniciativa privada não vê lucro imediato.
19: Relações Exteriores.
6: Edilson Barroso, do PL de São Paulo, integra a Frente Parlamentar Mista em apoio à integração União Europeia-Mercosul, criada para acompanhar o acordo comercial entre os dois blocos. Ele detalha a importância da fiscalização legislativa para dar mais segurança às empresas brasileiras.
4: Adilson Barroso afirma que o acordo vai reduzir aos poucos impostos cobrados sobre milhares de produtos e serviços. O deputado aponta que a mudança pode facilitar as vendas do Brasil para outros países e atrair novos investimentos.
19: Agricultura.
6: Representantes da cadeia de produção do tabaco defenderam na Câmara uma proteção para o setor. A repórter Maria Neves nos conta quais as propostas.
9: Representantes da cadeia produtiva do tabaco reclamaram em audiência pública na Câmara dos Deputados que o sistema integrado de produção do setor está ameaçado no Brasil. De acordo com o deputado Heitor Schur, do PSD Gaúcho, que pediu a realização do debate, o aumento do número de produtores independentes e a carga tributária representam as principais ameaças à produção integrada de fumo no Brasil. Heitor Schur afirma que o sistema integrado foi construído há mais de 100 anos e engloba desde os produtores de fumo até a fabricação dos produtos derivados, como cigarro. O deputado argumenta que essa organização é importante para garantir aspectos como equilíbrio entre produção e demanda, assistência técnica e controle da qualidade dos insumos. Com o crescimento dos produtores independentes, o sistema integrado foi construído há mais de 100 anos e engloba desde os produtores de fumo até a fabricação dos produtos derivados, como cigarro. O deputado argumenta que essa organização é importante para garantir aspectos como equilíbrio entre produção e demanda, assistência técnica e controle da qualidade.

0: mais produtores independentes, plantando por conta. Não sei se os insumos que eles usam são os corretos. E essas coisas acabam influenciando também o nosso setor.
1: Com o aumento da produção, Heitor Schur afirma que houve queda no preço do tabaco. O deputado sustentou que, enquanto em janeiro a arroba do produto custava R$ 340, hoje está sendo vendida por R$ 260. Da Rádio Câmara de Brasília, Maria Neves.
2: Marcelo Moraes, do PL do Rio Grande do Sul, defende a securitização das dívidas dos produtores rurais do estado. Na visão do deputado, a medida é essencial para permitir a renegociação dos débitos acumulados após anos de estiagem e das enchentes de 2024.
3: Marcelo Moraes afirma que os agricultores não pedem perdão das dívidas, mas condições para quitá-las. Ele também cobra a apreciação da proposta pela Câmara, alegando que a demora na votação agrava a crise no campo e compromete a economia gaúcha.
4: Meio ambiente.
2: Cabo Gilberto Silva, do PL da Paraíba, critica a atuação de órgãos federais durante operações de fiscalização ambiental em Novo Progresso, no Pará. Segundo o deputado, as ações truculentas provocam conflitos com produtores rurais e moradores da região.
3: Cabo Gilberto Silva pede ao governo federal que reveja a atuação dos órgãos responsáveis pela fiscalização ambiental na região. No entendimento do parlamentar, é necessário garantir o cumprimento da legislação sem comprometer os direitos dos produtores.
2: Joaquim Passarinho, do PL do Pará, também denuncia a truculência de órgãos federais durante a operação de fiscalização ambiental em Novo Progresso. O deputado defende que a fiscalização seja conduzida com respeito à população e prioridade para medidas de orientação.
3: Joaquim Passarinho cobra do governo ações para acelerar a regularização fundiária e ambiental na região. Segundo o parlamentar, é preciso garantir segurança jurídica aos produtores e conciliar a proteção do meio ambiente com o desenvolvimento das atividades econômicas locais.
2: Termina agora o jornal Câmara dos Deputados, produzido pela Rádio Câmara, com trabalhos técnicos de Wellington Teles e a apresentação de Ana Raquel Macedo e Márcio Aquiles Sardi. Boa noite.
3: A Voz do Brasil volta na segunda-feira. Boa noite e bom final de semana.
4: 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Boa noite.

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9: Tô chegando pra abrir o final de semana com muita música aqui nas noites da Atlântida. Pra gente tocar muita sonzeira pra todo o sul do Brasil, através das ondas da Rede Atlântida e também pro mundo todo no atlantida.com.br. Eu sou arroba Guza Noto, seja muito bem-vindo por aqui. A gente abre agora de músicas, segue madrugada adentro pra tocar muita sonzeira. Participe com a gente no @ATLDJOficial. Lá você encontra as nossas playlists, também pode pedir o seu som, participar comigo e ainda pode também acessar as nossas playlists pra ouvir o ATL DJ a qualquer hora do dia. Vamos chegando então pra abrir o bloco. Eu começo por aqui com a sonzeira de Fischer e os vocais de Tones and I. O nome da faixa é Favor.
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0: Sonzeira de Huggle e meu Angel Will Tranate com Moving to the Sun pra gente fechar o bloco de músicas. Ainda toquei a faixa de Don Diablo com The Way I Are. Na sequência, Olivia Dean com Man I Need. Tivemos também Bason Boone com Mystical Magical. Antes disso, o bloco da Candy Shop com Unwritten versus Where's the Love. Na sequência, Marco Antônio Mac com Deja Vu. E a gente fechou o primeiro bloco com Ray e a faixa Where's My Husband.
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0: A gente vem chegando para abrir o bloco com Memories. Nesta edição, eu vou trazer por aqui um dos clássicos da história da música eletrônica, lançado em 2009. O produtor francês David Guetta, junto com os vocais de Kelly Rowland. Essa faixa foi o primeiro grande sucesso mundial de Guetta. Chegou ao topo das paradas em diversos países e ainda venceu o Grammy de melhor gravação dance em 2010. A gente vai abrir o bloco com a faixa When Love Takes Over.

Sonzeira de Huggle, Topic, Zarve com Take Me Away. Pra gente fechar mais um bloco de músicas do Ateri DJ aqui nas ondas da Atlântida. Muito obrigado.

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2: Estamos de volta com o ATL DJ Weekend aqui nas ondas da Rede Atlântida. Muito obrigado pela sua companhia e parceria. Você que já tá ligado com a gente, você que ligou o rádio agora, aumenta o seu volume. O segundo bloco tá chegando por aqui, eu vou tocar muita sonzeira. Eu sou @ Guzanotto, vou abrindo por aqui mais uma hora de som para participar junto, @ ATL DJ Oficial. É o nosso Insta, eu abro o bloco com Joe Corey e Ra. O nome da faixa é Devotion.

0: Sonzeira de Adele com Hello pra gente fechar o primeiro bloco. Ainda toquei Kisses, também os vocais de Marco Antônio Mac na faixa Deja Vu. Antes disso, o bloco da Candy Shop com Cardi B, a faixa Bodak Yellow. Na sequência, Alok, Ella Ayer, Kenny Dope com Deep Down. Antes disso, David Guetta e Hypaton com a faixa Walk the Way. Pra gente fechar o primeiro bloco de músicas.
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0: Pra gente abrir o bloco, vamos de Memories. A gente volta pra 2011 com um dos maiores hinos das pistas de dança da década. A faixa alcançou o primeiro lugar da Billboard nos Estados Unidos, liderou paradas em vários países. A dupla norte-americana, formada por Redfall e Sky Blue, chamado LM Fall, lançou essa sonzeira chamada Sexy and I Know It.
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0: Todo mundo tá ouvindo a sonzeira de Bacio com Pompeii na versão remix de Audien. Pra gente fechar mais um bloco de músicas do ATL DJ Weekend. Eu vou disparar por aqui a saideira do bloco, vou pra um breve intervalo comercial e daqui a pouquinho eu volto pra gente fechar esse bloco Magalenha.
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4: Estamos de volta com o melhor da cena eletrônica nacional e mundial. Aqui no ATL DJ Weekend, trazendo pra você muitos lançamentos clássicos e tudo que já bombou nos anos do ATL DJ aqui na programação da Atlântida. Eu sou arroba Guzanotto, é um prazer estar com você nessa noite. Participa também comigo no arroba TRDJ Oficial. A gente abre de músicas por aqui com Calvin Harris e Jay-Z. O nome da faixa é Satisfy.
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0: Este é o som de Just Fly com Take pra gente fechar o primeiro bloco. Na sequência, Fisher e Tones and I com Favor. Ainda rolou os vocais de Marco Antônio Mac na faixa Deja Vu. Antes disso, Lost Frequencies com Where Are You Now. Tivemos ainda Bad Bunny com Nueva Yol. Na sequência, bloco da Candy Shop com Nelly e Kelly Rowland na faixa Dilema. Tivemos também Nimino com I Only Smoke When I Drink. E na sequência, Ultranate com Free pra gente fechar o primeiro bloco de músicas.
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0: Abrimos o bloco do Memories com uma faixa lançada em 2008, nessa edição especial, a versão remixada por Vial e DJ Ross. A música é interpretada pela italiana Muni, uma das vozes mais marcantes da dance music dos anos 2000. Esse remix conquistou pistas e rádios em vários países, incluindo o Brasil, onde virou um verdadeiro clássico das baladas eletrônicas. A gente tá falando de I Don't Know Why, para abrir o Memories aqui na Atlântida.

0: Essa é a versão remix de Zibito pra faixa Olhos Certos, pra gente fechar mais um bloco de músicas. Inclusive, além da playlist clássica do ATR DJ, a gente separou uma playlist só de remixes nacionais que a gente toca por aqui. Pra você conferir o link de todas elas, pode acessar o @ATRDJOficial lá no Insta. Eu vou fechando de músicas o bloco com a faixa de Billie Eilish, Birds Are a Feather.
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6: Estamos de volta com o ATL DJ Weekend pra gente fechar por aqui mais uma noite de músicas já na madrugada do final de semana. Eu vou abrir o bloco com a sonzeira de Milk Hip Now, com a regravação da faixa Just The Way You Are.
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0: Sonzeira de Hugel Top Crush com I Adore You, pra gente fechar o primeiro bloco de músicas. Na sequência, Tyla com Water. Ainda rolou a Loki Chainsmokers com Jungle. Antes disso, Jess Fly com Take. Na sequência, bloco da Candy Shop com Drake, a faixa Hotline Bling. Tivemos também Marco Antônio Mac com Deja Vu. E na sequência, Doja Cat com Say So.
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0: Vamos chegando para abrir o Memories aqui na Atlântida com a parceria entre os holandeses Sander Van Dorn e Martin Garrix, junto com o duo canadense DVBBS e a também canadense Alicia, cantora que deu voz a essa música, que é uma sonzeira. Inclusive, esse som foi um dos maiores hinos dos festivais de EDM. A faixa é Gold Skies, abrindo o segundo bloco do ATL DJ aqui na Atlântida.

0: Esse é o som de Joe com End of Beginning. Pra gente fechar mais um bloco de sons do Atari DJ Weekend aqui nas ondas da Rede Atlântida, muito obrigado pela sua companhia e pela sua parceria. E a gente volta na programação da Atlântida durante a semana, às 14h e também às 20h com o Atari DJ. E é claro, sempre online no @ATRDJOficial. Muito obrigado pela sua parceria. Eu vou fechar de músicas com o meu remix junto com o Rafa Santos pra faixa Happy. Até mais.
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9: Opa! 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Ah, digamos que algumas coisas podem até beirar um pouco da loucura. Falando em loucura, um troço meio louco assim que passa pela cabeça de todos nós é como alguém consegue construir uma carreira mundial através de elementos eletrônicos surpreendentes, porque há um tempo atrás era inimaginável isso. 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Vamos ouvir. Vale a pena. Embalados ao som de Alok, aqui na Atlântida.

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8: O inverno em Santa Catarina transforma o estado em um destino cheio de experiências. Nas serras, as temperaturas baixas convidam para aproveitar o clima, os cafés, os vinhos e a gastronomia típica. Já no litoral, os dias ensolarados e as praias mais tranquilas são perfeitos para caminhar, praticar esportes ou simplesmente relaxar. Também é uma ótima época para conhecer cidades históricas, curtir festas típicas, fazer trilhas, visitar vinícolas, apreciar os mirantes e explorar paisagens naturais com um charme diferente. Seja para quem busca frio intenso ou dias agradáveis perto do mar, o inverno catarinense oferece opções para todos os estilos de viagem. Santa Catarina mostra que a estação mais fria do ano também pode ser uma das mais acolhedoras, convidando moradores e visitantes a descobrirem novos destinos e viverem momentos especiais. 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
9: 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Ah, digamos que algumas coisas podem até beirar um pouco da loucura. Falando em loucura, um troço meio louco assim que passa pela cabeça de todos nós é como alguém consegue construir uma carreira mundial através de elementos eletrônicos surpreendentes, porque há um tempo atrás era inimaginável isso. E um brasileiro chegou e está neste patamar. Por isso brinquei com algo meio Loki, porque é o Alok. O Alok realmente é um fenômeno. Se bem que fenômeno parece que surge e que some. Então ele já passou disso. Ele já se transformou. Ele não só foi um fenômeno, como hoje é uma marca registrada de um dos melhores no cenário eletrônico mundial para o orgulho dos brasileiros. Vamos ouvir, vale a pena, embalados ao som de Alok, aqui na Atlântida. 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
5: É fácil fazer um hit. A música Carnaval da Marina Sena foi lançada em 2025, mas ganhou muito espaço durante o Carnaval de 2026 com um novo remix. Essa faixa dominou as redes sociais e os bloquinhos de rua em fevereiro desse ano. Mas e se eu te contar que esse hit nasceu por um acaso durante uma madrugada no estúdio de gravação? Três produtores se juntaram com a Marina, que queria fazer um funk, e juntaram um edit da música de abertura de uma série com um remix de uma música do Justin Bieber. Tudo isso com uma colaboração com o Pissirico, e a música estourou. A Marina é atração confirmada no Atlântida Celebration 2026. Os ingressos estão disponíveis em uhu.com. 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
7: Atlântida, essa é a rádio das nossas vidas, a melhor vibe do FM. Estamos chegando, sábado 4 de julho, entramos no ar naquele clima festivo de celebration no esporte da programação aqui da Atlântida. 11 horas da manhã é a nossa vez, tô chegando por aqui, arroba TT Trevisol, sempre muito bem acompanhado, bem parceirado com essa dupla, né? Com esse atacante, com esse cara que é uma referência na grande área.
8: Esse parceiro.
7: Esse parceiro.
8: Com a assistência.
7: Isso.
8: Ah,
7: se fosse um jogador da Copa do Mundo, seria quem?
8: Ah, eu acho que eu seria o...
7: Arroba Luciano.Calheiros.
8: Cara, eu adoro, eu tô gostando de ver Deus me livre, mas eu tô gostando de ver a Noruega, sabia, cara? Vamos ver amanhã como é que vai ser com o Brasil.
7: Não, salve, me assusta,
8: Calheiros. Salve, TT. Cara, chegou o 4 de julho, chegou, é dia de Atlântida, celebration.
7: É isso.
8: Nos encontraremos hoje na
7: Arena. Com certeza. Nova, né? Ou com melhor, o bom é se a gente não se encontrar.
8: Ah,
7: né? Passar invisível por aqui.
8: Ah, isso é
7: por
8: bom.
7: Essa grande
8: isso
7: festa.
8: É bom. Já mandar um beijo pra nossa amiga Andressa, né, que tá lá preparando a casa pra receber esse grande festival.
7: Tá linda, tive lá ontem.
8: Né? E os nossos artistas. Aliás, hoje, TT, não vamos abrir daqui a pouquinho aqui, vamos abrir como de costume com as nossas pedradas.
7: Claro.
8: Não que os artistas do Atlântida Celebration também não tenham pedradas.
7: Sim.
8: Mas hoje o programa vai ser dedicado a eles.
7: Boa,
8: fechou? O que você acha?
7: Ah, vamos tocar um pouquinho.
8: Já vamos entrar
7: pra dar um
8: na vibe.
7: Né?
8: Vamos entrar na vibe do Atlântida Celebration. Tem ingresso ainda?
7: Tem, últimos ingressos. Inclusive,
8: olha,
7: você que está nos ouvindo em Santa Catarina, se organiza bem aí que dá tempo ainda. Começa a partir das 4 horas da tarde, abertura dos portões. E aí a festa vai longe. Vai lá no site uhu.com para você não perder. O que, que a gente vai apresentar na programação desse sabadão aqui no
8: TT
7: Esporte?
8: TT, nem poderia ser diferente, né? Estamos na expectativa. Começa hoje as oitavas de final da Copa do Mundo. Vários jogos, né? Já temos a França em campo hoje contra o Paraguai. Daqui a pouquinho eu vou bater esse papo sobre Copa com o Marcos Cacetari. A Fernandinha Moro vai chegar com informações também direto dos Estados Unidos. E como sempre, Leandro Lessa vai atualizar a galera com a agenda da semana. Mas tudo isso depois daquele nosso bloquinho musical.
7: Calma, pra
8: tradicional.
7: Começar, coloca o capacete.
8: Ah, então vai.
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2: São as músicas do nosso ATL Esportes na programação aqui da Atlântida. Essa é a rádio das nossas vidas e estamos em clima de celebration. Mas, Calheiros, como já é de praxe e costume, eu não vou dizer o convidado porque o cara já é da casa, né? O nosso colega hoje, participante isso. Do ATL Esportes, que vem acrescentar informações, é o Cacetari.
3: É isso aí, TT. Já tô aqui com o Marcos Cacetari, que é o nosso menino torcida SC, né? Tá acompanhando lá, apresentando os conteúdos diariamente em nosso canal no YouTube. Já se inscreve lá, NSC Esporte, ativa o sininho. Porque essa semana rendeu, né, Cacetari? Tudo bem?
4: Rendeu, Calheiros. Tudo bem? Bom dia a todos que nos acompanham. E a grande expectativa, produzimos muito material a respeito de Brasil e Noruega, né? Muita gente no centro de Florianópolis, inclusive, disse não conhecer o Haaland.
3: E que isso?
4: Tô te falando.
3: Ai, ai, ai.
4: Gente que parecia entendida de futebol, começou, porque eu acho isso, aquilo, eu falei, tu conhece o Haaland?
3: Não.
4: Aí me derrubou.
3: Me lembrei de Flamengo e Corinthians em 2005, quando o presidente do Flamengo era o Márcio Braga e disse que não conhecia o Tevez.
4: Ah.
3: 3-0 Corinthians, hat-trick do Tevez.
4: É o famoso tweet que envelhece mal, né?
3: Meu Deus do céu. Olha, é jogo duro, cara, mas vamos falar um pouquinho da Croácia, aquele jogo do Cristiano Ronaldo, já que a gente fala das grandes estrelas. Meu amigo, chip do cabelo eu nunca tinha visto.
4: Isso aí é inacreditável, né?
3: Chip do cabelo foi demais pra mim, cara.
4: Foi demais realmente,
3: Portugal,
4: né?
3: Tá sofridinho, hein?
4: Tá, né? Eu achei que ia deslanchar mais cedo na Copa.
3: Atropelou a Áustria.
4: Todo mundo já aconteceu na Copa.
3: De profissional contra amador, passeou na Áustria. Cara, a Espanha jogando demais. Foi a melhor atuação da Espanha disparado nessa Copa do Mundo. Cara, Oyarzabal. Cara, que joga esse cara, meu?
4: Não, a seleção da Espanha e é uma safra toda renovada, é uma seleção nova, então vai incomodar por mais 3 Copas pra frente ainda,
3: Eu me quebrei um pouquinho nesse finalzinho, na reta final aqui no Bolão, mas olha quem tá chegando aqui. Hoje é dia de Atlântida Celebration, aí o chefe, né, tá circulando pela empresa, já na adrenalina, e também pra falar do Bolão, onde ele está voando. Nos últimos 6 jogos, cravou 5 placares.
5: É verdade, Luciano Calheiros.
3: Porã!
5: Mas bom dia, que legal estar aqui com vocês na TL Esportes. Não é sempre, né, Calheiros?
3: Não, mas é sempre uma honra.
5: Mas nesse dia especial aqui de Atlântida Celebration, realmente, cara, a última rodada aí dos 6 últimos jogos, eu cravei 5 placares.
3: Eu tô acompanhando?
5: Cravei 5 placares, mas eu fui tão mal na segunda rodada que eu continuo lá na 12ª, 13ª posição.
3: Eu cheguei a beliscar um 14º lugar, agora voltei pra zona do agrião. Vou lá em 22º.
5: Nosso bolão da empresa. Eu já tive em segundo.
3: Eu vi.
5: Já tive em segundo.
3: Já tava bem demais.
5: Tava garantindo o prêmio. Mas, cara, amanhã tem Brasil, né? E ao contrário dos jogadores japoneses, que a seleção brasileira não conhecia nenhum dos jogadores japoneses, o Haaland todo mundo conhece. Né? E o Haaland tem uma facilidade em fazer gols que é absurda, né? E um posicionamento. Eu sei porque eu já joguei naquela posição, né, Luciano? Eu já joguei naquela posição. O cara tem que estar bem posicionado. Apareceu a oportunidade, bota pra dentro.
3: Cara,
5: e é isso que o Haaland faz. Eu acho que vai ser um jogo duríssimo pro Brasil, mas a gente deve ganhar de 3-2. Esse é o meu placar.
3: Olha aí, bom placar, hein?
5: Esse é o meu placar.
3: Boa, boa. Porã, então, mais tarde, eu sei que você precisa já meter o pé aqui pra Arena Opus.
5: Isso.
3: Tudo pronto pro Atlântida Celebration.
5: Tudo pronto, Atlântida Celebration hoje à noite na Arena Opus. Ingressos em uhu.com. Tem ingressos no local a partir das 2 da tarde. A gente tá ao vivo, diretamente da Arena Opus. E aí eu e o TT abrimos a transmissão. Boa. E todo o time da Rede Atlântida Santa Catarina. E claro, com a sua participação sempre notada no pós-venda, nas apresentações pra diretoria. A sua presença sempre ilustre. Né? É muito importante contar contigo, sempre com a sua colaboração nos camarins dos artistas. Então, hoje à noite, Atlântida Celebration, ingressos em uhu.com, vai lá pra curtir Vitor Clay, Jota Quest, Marina Sena, Lagoon, Das Aranha, DJ Guzanotto com ATL DJ, e é nessa hora que a gente vai estar soltinho na pista.
3: Maravilha.
5: É?
3: Maravilha,
5: maravilha.
3: Porã. Que show seja um grande evento. Valeu demais sua participação aqui no ATL Esportes.
5: Esperamos vocês e espero voltar em breve aqui no ATL Esportes. Valeu, galera.
3: Valeu. E Cacetari, pra gente fechar aqui, cara, que vem por aí no Torcida SC lá no nosso YouTube?
4: Bom, Calheiros, muito conteúdo bastante interativo, trazendo o torcedor para dentro. A gente quer trazer vídeo da torcida, opinião, comemoração. A gente quer inserir realmente o torcedor e também chamar, claro, para o nosso Instagram, num crescimento absurdo.
3: Opa,
4: com
3: arroba...
4: NSC Esporte Oficial. No YouTube, NSC Esporte. No Instagram, NSC Esporte Oficial. E aí a gente faz uns recortes, mostra, dá uma prévia. Não entrega tudo, mas dá uma prévia do que tem no YouTube. Conteúdo diário, assim, muita coisa legal realmente. Tudo muito sobre Copa do Mundo.
3: E teu placar para Brasil e Noruega?
4: Vai parecer cópia, mas o meu é 3x2 também.
3: E você falou no Vamos Dali ontem.
4: Isso, então eu tô no 3x2. Eu tô no 3x2.
3: Já tinha cravado esse placar.
4: Porque eu acho que o Brasil toma gol.
3: Eu acho também, por isso que o meu placar é 2x1 Brasil.
4: 2x1 bom
3: e
4: também.
3: Na prorrogação, tá? Vai ser 1x1 no tempo normal e a gente classifica na prorrogação. Deus, gol do Danilo Santos, de fora da área. Anota aí.
4: Posso voltar semana que vem pra te cobrar?
3: Pode. E aí me chama pro YouTube, que aí é a premonição.
4: Então tá combinado.
3: Boa. Valeu, cacetário. Valeu, vamos no som. E na sequência tem mais ATL Sports.
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1: Das Aranha na programação aqui da Atlântida, essa é a rádio das nossas vidas, ATL Sports no ar. Lembrando que o Daza tem a responsa de abrir os shows do Atlântida Celebration hoje. Daqui um pouquinho, né?
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1: 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Na sequência vem Lagoon, Vitor Clay, Jota Quest, Marina Sena e depois tem Guzanotto com uma pista eletrônica alucinante.
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0: nervoso.
1: Um veinho, tava se preparando pra chegar um pouquinho mais tarde. Mas aí quando eu vi que já começa logo de cara com o Das Aranha,
0: daqui
1: a pouquinho ia tomar um banho e partiu.
0: E com certeza você vai encontrar os grandes amigos, né?
1: Não tenha dúvida, não tenha dúvida. Mas Das Aranha é bom demais, né, cara?
0: É bom demais, é bom demais.
1: Não tem como perder.
0: É bom demais.
1: PT, vamos fazer o seguinte, amanhã tem Brasil e Noruega, né? E vamos para os Estados Unidos saber as informações por lá?
0: Eu queria estar nos Estados Unidos, mas como não posso, vamos chamar ela.
1: Fernandinha Mora, então, tá pintando aqui no Atel Esportes.
2: Oi, oi, meus amigos do ATL Esportes. Muito bom dia, Atlântida, Santa Catarina. 4 de julho, dia muito importante aqui onde eu estou, nos Estados Unidos. Dia que marca a independência dos Estados Unidos, da Inglaterra. São 250 anos, então um dia muito festejado, muito comemorado por aqui. Esse, aliás, é um dos assuntos que tem tomado o noticiário aqui nos Estados Unidos. Além da independência, outros dois assuntos pipocam por aqui, sempre nas notícias. Fernanda, eles falam da Copa do Mundo? É um pouquinho só, tá? Os outros dois assuntos que estão pipocando por aqui, casamento da Taylor Swift e a onda de calor extremo que tem feito, bateu, gente, essa semana, 38, 39 graus, com sensação de 44, sensação de 45 graus. Nesse sábado, o recorde deve ser batido, a temperatura deve subir ainda mais. E existe também essa previsão de calor intenso para amanhã, no horário do jogo do Brasil, Brasil que enfrenta a Noruega pelas oitavas de final da Copa do Mundo. Existe, inclusive, toda uma recomendação, né? Dos órgãos de saúde e segurança daqui, porque as pessoas tenham cuidado ao sair na rua, cuidem com hidratação e tudo mais. E a gente percebe, inclusive, que os jogadores também têm todo um protocolo, né, para conseguir jogar nesse calor, já que a seleção brasileira volta a jogar no MetLife Stadium. E diferente lá de Houston, esse estádio ele não é fechado, ele não é climatizado, né? Então a seleção brasileira vai enfrentar o calorão. E a gente também, e o torcedor também, e o torcedor catarinense que está por aqui. Encontrei uma família, conversei essa semana com uma família de caçador. Eles saíram essa semana de caçador e chegaram aqui em Nova York. E aí a diferença de temperatura para eles está -3. Eles estavam com -3 em caçador e chegaram aqui para enfrentar 38, 39 graus. Então uma diferença muito grande de temperatura por aqui também. Mas é isso, é um calorão. E é com esse calor que o brasileiro já é um pouco acostumado, né? Que a gente espera que o Brasil leve a melhor sobre a Noruega de Haaland, de Odegaard e companhia amanhã. Essa, é claro, também é a nossa torcida por aqui, que o Brasil consiga avançar às quartas de final dessa Copa do Mundo. Se avançar às quartas de final dessa Copa do Mundo, volta a jogar na cidade de Miami, uma cidade que tem muitos brasileiros, tem uma comunidade latina muito forte. Aliás, essa tem sido uma das diferenças dessa Copa do Mundo, deixa eu contar pra vocês. Aonde a gente percebe uma comunidade latina muito forte, a gente percebe um tratamento diferente a essa Copa do Mundo. Por exemplo, em Miami e em Houston, os últimos dois jogos da seleção brasileira. Clima de Copa do Mundo, tanto dos moradores do local, porque a maioria latinos, né? Em Houston, muitos torcedores mexicanos, pela proximidade até mesmo territorial, né? Dos dois países. Então a gente percebe já uma festa, um carinho maior para com o futebol, e aí, claro, para com a seleção brasileira, e aí até mesmo recebendo melhor os torcedores de outros países, de outras nacionalidades. Então, as torcidas que têm jogos nessas cidades também se sentem muito à vontade, tem muitas ativações da FIFA nessas cidades. É um pouco diferente daqui na região de Nova Jersey, onde a gente está, onde a seleção brasileira fez a estreia contra o Marrocos, o MetLife Stadium, e é onde joga agora também amanhã, pelas oitavas de final, e onde será a grande final. E a gente espera, é claro, ver a seleção brasileira nessa grande final também no dia 19 de julho. Aqui, a gente não vê tanta ativação da Copa do Mundo, tanta gente em fanfest, tanta gente se reunindo em telões para assistir os jogos, como acontece aí no Brasil. A gente pegar um jogo à tarde, vai para um bar, a torcida, você tá lá torcendo, acompanhando, fazendo festa, né? Aqui, a gente não vê o pessoal é mais de outros esportes, né? E aí, onde não tem essa presença latina muito forte, a gente acaba não vendo esse carinho, esse abraço a essa competição que é tão importante, essa Copa do Mundo, e que para nós brasileiros, né, apaixonados que somos. Mas é isso, amanhã é dia de Brasil e Noruega. O Haaland já me fez muito chorar nessa vida marcando gol pelo Manchester City. Não vai ser amanhã, tá? O Alisson, goleiro do Liverpool, conhece muito bem o Haaland, já pegou muita bola do Haaland. O Gabriel Magalhães, nosso zagueiro, é zagueiro do Arsenal. Esse ano na Premier League se deu bem sobre o Manchester City, né? Venceram o título da

0: Premier League sobre o Manchester City. E, inclusive, tem duelos assim sensacionais, né? Do Gabriel Magalhães marcando o Haaland. Então, conhece muito bem o estilo de jogo também do Haaland. O Odegaard também, que é companheiro do próprio Gabriel Magalhães no Arsenal. São os dois jogadores de destaque da Noruega, o Haaland e o Odegaard. Eu acho que o Brasil, se jogar bonitinho, se jogar com vontade, passa sem a gente levar susto. É o que a gente espera, tá? Que não seja com gol no último minuto, né? Porque o nosso coração não vai aguentar mais tanto. Mas é isso, gente. Eu sigo por aqui, encontrando catarinenses e trazendo essas histórias da Copa do Mundo pra vocês. A gente volta a se falar no próximo sábado. E aí eu espero... Eu tenho certeza, tá? A gente já vai falar sobre quartas de final, sobre seleção brasileira, sobre esse caminho até o Hexa. Um abraço, meus amigos.
1: Valeu, Fernandinha, obrigado pelas informações. Fernandinha que tá aí vivendo, né, ó, dias que com certeza não deixaremos para trás.
2: Não. Agora, Tetê, vamos falar desse jogo Brasil-Noruega? Vamos fazer o seguinte, coloca aquela trilhazinha que a gente conversava durante a semana.
1: Vamos deixar tocar um pouquinho a trilha, que é pra entrar literalmente no clima.

0: Deus do céu. Não sei se foi uma boa nós colocar essa música, porque ela é intimista. Não,
1: e a comemoração dos caras intimista. A cada vitória na Copa.
0: O brasileiro é demais,
1: né? Febre, cara. Até os mexicanos fizeram, copiaram a comemoração, que ele simula uma remada nos navios, nos barcos vikings.
0: E tu sabe que o brasileiro, ele é muito criativo, né? O brasileiro, tomara que o Brasil ganhe da Noruega pra gente poder ver o que, que vai rolar na rede social, porque vai ser o...
1: De uma forma diferente. Cara, mas é bacana, né? Eu lembro logo do Ragnar, aquele baita personagem, Ragnar. Né, cara? Ragnar Lockenbrock. Cara, demais. Mas eu não sei, Tetê. Olha,
0: Brasil, cara, jogo jogado.
1: Na história, nunca venceu a Noruega.
0: Jogo jogado.
1: Eu lembro muito bem daquele confronto na fase de grupos ainda na Copa da França, em 98. Cara, o Brasil perdeu pra Noruega 2-1. Teve aquele pênalti do Júnior Baiano. É, enfim, jogo cheio de polêmicas. Mas, cara, o fato é que até hoje, 4 confrontos com os noruegueses, 2 derrotas e 2 empates. Tá na hora de quebrar essa escrita, carimbar nossa vaga nas quartas de final. E aí o Brasil, eu acho que já chega, cara, assim, não com a sensação de dever cumprido, mas calando a boca de muita gente, né? Porque tinha muita gente que não acreditava no Brasil chegar numa fase como essa e jogando de forma competitiva. É verdade que o primeiro tempo contra o Japão foi muito ruim, muito ruim. Aliás, a FIFA deu pra Casemiro, que fez um dos gols da vitória sobre o Japão, mas o prêmio de melhor em campo eu fiquei assim,
0: porque ele foi levaram ele de motinha até. Gente, eu tô não tem como.
1: Eu tô vendo outro jogo, não é possível. Mas fato é que ninguém tá aqui hoje pra cornetar. Tomara que o Brasil consiga mais uma vitória amanhã. Agora, é jogo duríssimo. A gente fala muito no Haaland, cara, mas o time é muito bom. Tem o tal do Sorloth,
0: que
1: é do meio campo.
0: Tem vários jogadores muito bons.
1: O Odegaard, né, que joga também como volante ali, volante moderno, sai pro jogo, habilidoso demais. Tem o Nusa, que é o outro atacante, que joga ali bem próximo ao Haaland. Cara, é uma equipe muito interessante
0: perigoso.
1: E bem treinada.
0: Ó, perigoso o jogo. A Noruega é a única seleção que enfrentou o Brasil mais de uma vez e nunca perdeu. Os dois últimos confrontos ocorreram há mais de 20 anos, tá? Sim. O mais recente foi em 2006.
1: Foi logo depois da Copa da Alemanha. E aí então... o Brasil iniciou o ciclo de preparação para a África do Sul em 2010, fez um amistoso contra a Noruega e se deu mal, cara. Se deu mal, foi empate esse jogo, né?
0: Foi em 2006?
1: Foi, acho que
0: 1-1.
1: Depois perde na Copa, como eu falei.
0: 98, na fase de grupos.
1: Lá
0: 97, 4-2.
1: 4-2. Depois teve outro empate de 1-1.
0: E lá, o primeiro jogo, 88, 1-1.
1: 1-1.
0: Ou seja,
1: são dois empates.
0: É carne de pescoço. E o Haaland.
1: Você reparou aí, né? 4 jogos, o Brasil sempre leva gols da Noruega.
0: Sempre leva.
1: E a Noruega tem um ataque poderoso. Tá mostrando isso nessa Copa do Mundo. Cara, vamos torcer aqui, né?
0: Acho que
1: o Brasil tem time pra avançar, tem time pra quebrar essa escrita aí de vencer a Noruega pela primeira vez, mas é jogo duríssimo. Eu tô falando isso, tem muita gente que de repente não acompanha muito de perto futebol. Ah, não, Noruega é barbada.
0: Vai nessa.
1: Não é. É jogo dificílimo e fica aqui o nosso convite, né? Daqui a pouquinho a gente atualiza nossos endereços do Torcida
0: SC. Com certeza.
1: Vamos de música agora?
0: Vamos de música com mais duas atrações confirmadas no nosso Atlântida Celebration.
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0: Vitor Clay na programação aqui da Atlântida. 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Então
1: claro
0: estaremos
1: vai.
0: Celebrando. Mas antes,
1: o quê?
0: Mais informações pra galera, porque o esporte em Santa Catarina,
1: ele não para.
0: Vamos com o Leandro Lessa e a agenda da semana.
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4: Daí, pessoal, aqui Leandro Lessa e vamos com a nossa agenda. Série B do Campeonato Brasileiro, hoje, 16h, o Criciúma enfrenta o Sport no Heriberto Ilse. Segunda, às 19h, o Avaí joga em Ribeirão Preto contra o Botafogo, transmissão CBN Floripa. Série C, hoje, 19h, o Barra encara o Confiança em Aracaju. Segunda-feira, 19h, tem Brusque e Figueirense, transmissão da CBN Floripa. Já pela Série D, apenas o Marcílio Dias segue representando Santa Catarina na competição. Terceira fase, jogo de ida em Itajaí, diante da Portuguesa de São Paulo, hoje, às 18h. Agora, o futsal. Liga Nacional, neste domingo, 11h30, o Jaraguá recebe o Cascavel. Segunda-feira, 21h, Joinville joga fora de casa contra o Santo André. Transmissão CBN Joinville. Pelo Campeonato Brasileiro de Futsal Masculino, primeira rodada, confronto catarinense. Hoje, 16h, Chapecoense Criciúma, no ginásio do Sesc, em Chapecó. E atenção, galera, inscrições abertas para a Corrida Verde, a corrida de rua da NSC. Em Floripa, a prova é dia 26 de julho, com as distâncias de 5 e 10 quilômetros. E em Joinville, dia 9 de agosto. Você escolhe ou 4 ou 8 quilômetros. Vai no site onesportsoficial.com.br para se inscrever. Prazo até segunda-feira, dia 6. E hoje tem lançamento de 2 livros em Florianópolis com conexão com o esporte.
5: Fala galera da Atlântida, aqui é Arnaldo Reck, sou escritor, sou jornalista e estou convidando todos vocês que estão curtindo a TL Esportes para o lançamento de 2 livros. O primeiro deles chama-se O Guia do Não. É um manual de uso praticamente para que ajude os pais a educar os filhos através do esporte e no caso específico através da arte marcial. Utilizar as habilidades e as valências, os valores que se ensina nas artes marciais como ferramenta pedagógica dentro de casa. O outro livro se chama O Caminho dos Pés e das Mãos. É uma fábula infantil voltada para o universo da Coreia do Sul, do Taekwondo. Então é uma fábula bem legal que pode ajudar a integrar pais, irmãos, primos, a criançada em volta de um livro e não necessariamente das telas. O convite está feito daqui a pouco no restaurante do Shira Coreia. O lançamento de 2 livros aqui no centro de Floripa. Espero vocês a partir da 1h no restaurante do Shira Coreia.
4: E se liga que também tem torneio internacional de pádel em Joinville.
6: Bom dia, pessoal da Atlântida. Aqui é o Rico e eu tô aqui no Mais Esportes, aqui hoje com a 4ª etapa Oral Unique do Circuito Internacional Clinicorp de Pádel. E jogos já rolando desde as 8 horas da manhã com todas as categorias, de 2ª a 8ª categoria masculina e feminina. E daqui a pouco já vão entrar em quadra também as categorias mais fortes, né, que é a 2ª masculina, a 3ª feminina. Então, jogos até hoje 10h30, 11 horas da noite, com as finais iniciando por volta das 9 horas. Então, vai ter muito jogo. Para quem quiser vir nos prestigiar, estão convidadíssimos a vir aqui no Mais Esportes Clube, na rua Alberto Borcha 143, no bairro Glória.
4: E uma última dica, tem seleção B masculina de vôlei fazendo amistosos contra o Chile em Santa Catarina. Hoje às 19h e na próxima quinta-feira, dia 9, no Centro Multiuso de São José. Os outros jogos, segunda-feira em Criciúma, terça em Tubarão, quarta em Jaraguá do Sul. Com isso, vamos fechando a agenda por hoje. Até o sábado que vem. Valeu!
0: Valeu, Lessa. Obrigado pelas informações. Grande Leandro Lessa, grande parceiro aí, trazendo muitas informações, muito esporte, esporte pulsando em Santa Catarina.
1: Pulsando, TT.
0: Pulsando.
1: Brasil e Noruega é amanhã, 5 horas da tarde. Então a galera já sabe, a festa é com a torcida.
0: Aonde?
1: SC.
0: Aonde?
1: Aonde? Florianópolis, Top Market, Blumenau, Praça Patagônia, Criciúma, Seu Bragança, Balneário Camboriú, PZ Ecomol, Joinville Unapark e Chapecó Saudoso Boteco. Ainda tem Lages também pra galera que tá ouvindo a gente no app, né? É, olha aqui, ó, Lages, a festa no mercado público. Então, se você vai pra lá, manda foto, marca a gente no Instagram, vamos repercutir, vamos torcer, vamos vibrar pelo Brasil. Tô levando fé, TT, tô levando fé e tomara que semana que vem a gente possa repercutir aqui.
0: Ah, tem que ser.
1: O Brasil ali brigando por vaga.
0: Eu acho que passa.
1: Na final, né? Porque aí já vai estar a quarta de final semana que vem, semifinal.
0: Eu acho que pega uma Inglaterra pela frente aí, numas
1: tá
0: quartas.
1: Bom, tá bom.
0: E aí depois vem a Argentina. Noruega.
1: Primeiro que vem o Haaland, depois Harry Kane. E aí a gente traça todo mundo.
0: É isso.
1: É isso, TT.
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1: Boa, TT! E vamos passar régua agora, fechar.
0: Passar régua? Só um convitinho antes?
1: Claro.
0: Tá chegando a nossa Corrida Verde, né?
1: Tá chegando. Bem lembrado, TT, bem lembrado. Olha aqui, ó, vai lá, corre agora no site onsportsoficial.com.br. Para a prova, para a corrida de Florianópolis no dia 26 de julho, inscrições somente até sexta-feira.
0: Opa!
1: Então entramos na reta final para quem quiser participar da corrida de Floripa. Já foi um sucesso Blumenau, Floripa bombando também as inscrições. Então a galera vai lá em onsportsoficial.com.br e já pode garantir vaga 5 km e 10 km. E pode garantir vaga também para a corrida de Joinville, Corrida Verde Joinville, dia 9 de agosto, no mesmo site as inscrições, onsportsoficial.com.br.
0: Maravilha!
1: Pô, vai ser um grande show hoje à noite na Grande Celebrity. Vamos fechar
0: com
1: eles?
0: Na minha opinião, no meu gosto musical, os mineiros do Jota Quest, né?
1: Vamos de dobradinha.
0: Mais de 30 anos de história.
1: Dobradinha, merece, né? Banda.
0: Merece. Quer escolher alguma?
1: Não, o que vier de Jota
0: Quest. Ó, eles falaram que vai rolar Tim Maia. Eles estão com um álbum novo, né? Especial
1: Além do
0: Tim
1: Horizonte?
0: Maia. Vai rolar bastante Tim Maia na programação.
1: Então, Além do Horizonte e até semana que vem.
0: Beleza?
1: Beleza.
0: Valeu, nos falamos no Atlântida Celebration. Não esquece, a partir das 4 horas da tarde, abertura dos portões. E a partir das 2 horas da tarde, aqui na Atlântida, já começa a transmissão. Missão para toda a Rede Atlântida Santa Catarina. Valeu, bom final de semana e daqui um pouquinho a gente se fala.
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1: Brasileiros curtem shows ao vivo. Os brasileiros estão cada vez mais cansados da lógica dos algoritmos, inclusive quando o assunto é música. Segundo o estudo Reset da Mesmice, 48,9% dos entrevistados afirmam que querem depender menos de recomendações automáticas no futuro. E essa mesma pesquisa aponta uma valorização maior das experiências ao vivo. Para 46% dos entrevistados, shows e eventos entregam algo que a tecnologia não consegue reproduzir. E dá para viver isso no Atlanta Celebration 2026. O festival vai contar com Vitor Clay, Das Aranha, Jota Quest, Lagoon e Marina Sena no dia 4 de julho na Arena Opus. 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
7: Hoje a maior competição de futebol do planeta mobiliza torcedores em todos os continentes e atrai a atenção de bilhões de pessoas. Mas o início foi bem mais modesto. A primeira edição, realizada em 1930, no Uruguai, contou com a participação de apenas 13 seleções. Na época, viajar entre os continentes era um desafio. Muitas equipes europeias precisavam enfrentar longas jornadas de navio e outras decidiram nem participar. Mesmo assim, o torneio marcou o início de uma tradição que se transformaria em um dos maiores eventos esportivos do mundo. Uma história que começou pequena e ganhou dimensões gigantescas ao longo das décadas. 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
22: Olá, muito boa tarde, amiga e amiga ligados na Atlântida. Estamos chegando aqui na Rádio da Sua Vida para mais um Pretinho Básico neste dia 30 de junho de 2026, 1h06. 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Muito boa tarde, Vini Moura.
23: Ô, Alexandre, muito boa tarde.
22: Como é que tá esse bonito aí?
23: Ah, tamo felizão.
22: Coisa boa, velho. Se tu tá feliz, eu tô feliz.
23: Ah, coisa linda.
22: 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Rafinha Menegazzo, boa tarde.
23: Boa tarde, Alexandre. Boa tarde aos amigos todos, né?
22: 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Fala, Léo Oliveira.
24: Tô feliz demais,
22: coisa
24: cara.
22: Coisa boa.
24: A Alemanha tá fora,
22: esse xarope! Boa, rapaz, que tu tá feliz. 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Em Florianópolis, vai estar sábado no Atlântida Celebration, celebrando. Fala, Porazinho, boa tarde.
25: É isso aí, seu Alexandre. Obrigado pela lembrança. Dia 4 de julho tem Atlântida Celebration na Arena Opus. Várias atrações incríveis, Vitor Clay, Lagum, Marina Sena, Jota Quest, Das Aranha, ATL DJ, ingressos em ru.com, falta pouco, Alexandre.
22: Boa,
25: e a Holanda também tá fora, ou seja, nossa vingança contra a Holanda foi adiada.
22: Porazinho, eu não quero ser o chato, Porazinho.
25: Mas tá ruim o som.
22: Mas tá ruim o som, exatamente.
25: Puta merda,
22: que eu tô
25: Alexandre.
22: Vendo que tu tá triafim, tu tá na levada, mas não tá rolando o som aí,
25: vamos
22: Porazinho.
25: Vamos sair e voltar. Vamos
22: isso,
25: sair,
22: por voltar. Favor, sai e volta, mas sai e volta devagarinho. Tá. 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Vamos dar-lhe aqui, Rafael Gomes, boa tarde.
0: Boa tarde, Alexandre.
22: Nos destaques do Pretinho, irmão. Tudo bem contigo?
0: Tudo bem, 100%.
22: Tudo legal, que bom, ótimo, tudo maravilhoso, sensacional. E aí, da Pena, boa tarde.
6: E aí, meu irmão, como é que tá, meu irmão?
22: Tudo certinho?
6: Graças a Deus,
22: coisa boa.
6: Ocioso ainda, meu irmão.
22: 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Hoje é dia do asteroide. Olha aí que interessante, hein? Asteroides anabolizados.
6: Olha aí, meu amigo na praia, que o apelido dele é Asteroide.
0: Por quê?
6: Ah, o nego velho, né? Muito bom.
22: Aliás, ontem ou anteontem, não lembro, tu que é de Rio Grande, Léo Oliveira, foi visto um asteroide deixando um rastro absurdo no céu de Rio Grande. Não ficou sabendo disso?
6: Ah, o pior é que não.
22: Não ficou?
6: É, não, eu não falei com a mãe.
22: Passou por mim no Instagram.
6: Não vi, cara, desculpa.
22: Hoje também é dia do profissional. Não, precisa me pedir desculpa.
6: Não, é que eu não vi.
0: Pode dizer, né? Desculpa.
6: Desculpa, cara. Não...
0: É, eu acho que precisa.
22: Hoje também é dia do profissional da biotecnologia.
0: Ó. Ó, parabéns.
22: Parabéns a você, biotecnólogo.
7: Por que que é esse dia, Feta?
22: Boa pergunta, Rafinha Menegas, mas a nossa excelente produção trará a resposta.
0: Porque é a data do nascimento do Paul Berg, o pai da biotecnologia moderna.
6: É bom tomar um Bergzinho, né?
0: Que ganhou o Nobel de Química pelos seus estudos sobre ácidos nucleicos e desenvolvimentos da tecnologia do DNA recombinante.
7: Olha, que é o dia do asteroide hoje?
0: Porque nesse dia, algum 30 de junho de 1908, muito bem-vindo.
7: 1908?
0: É o evento
7: mais de 100 anos, quase.
0: Tunguska, na Sibéria. Nesse dia, um asteroide, que pode ser também um fragmento de cometa, a boa internet do Porã, explodiu na atmosfera antes de atingir o solo, liberando uma energia de centenas de bombas atômicas.
22: Que ano isso?
7: 1908.
22: Qual é o século, Rafinha?
7: Século 20.
22: Boa!
7: Alexandre,
0: aí tu testou
7: deixa
0: muito,
7: eu só te fazer uma pergunta. Qual? Tem mais algum dia hoje?
22: Tem mais um dia hoje. É o dia da mídia social.
7: Por quê, Gomes?
0: É uma invenção só pra comemorar
7: social media. Não, isso não é uma resposta.
22: Não, mas é que essa é a resposta.
0: É que essa é tipo o dia dos namorados. É só uma invenção. Isso. Não tem uma explicação.
22: E o dia do Bumba, meu boi, que é hoje também.
6: Não, mas desculpa, o dia dos namorados tem uma explicação.
0: Qual é a explicação?
7: É o Valentine's
0: Day. Valentine's Day e o dia dos namorados são dias diferentes.
6: É que era
7: mas
6: dia,
7: eu trabalho
6: é que
7: com o dia dos americanos.
6: É que era o mês mais fraco das vendas do comércio. Isso. E aí Washington Oliveira vai fazer o dia dos namorados.
0: Não, mas isso não é uma explicação.
6: Mas não é uma invenção. Mas é que tudo é uma invenção.
0: Não, é porque seria, por exemplo, dia que Romeu e Julieta morreram. A mídia social não existia e ela passou a existir e eles não homenagearam nenhuma invenção de mídia social. Eles só decidiram, vai ser hoje.
6: Sim, 54 não tinha o dia do iPhone.
0: Exatamente.
22: E o dia do Bumba, meu boi, por que que é?
7: Por que que é?
6: Parintins?
0: Não.
22: Bumba, meu boi não é Parintins.
0: É o dia,
22: não,
0: é o são Parintins coisas diferentes.
22: Isso é folclore brasileiro.
0: Até porque Parintins é Amazonas, não é?
22: Isso, é o boi...
0: E Bumba, meu boi é Maranhão.
6: Garantido e caprichoso.
22: Garantido e caprichoso. São não estados, tem nada a ver com Bumba, meu boi.
0: Tu é garantido ou caprichoso?
22: Eu sou caprichoso.
0: Caprichoso,
22: mas sou garantido.
0: É porque hoje é dia de São Marçal, que é o padroeiro da...
6: Deu a cadeirada nele.
0: Não é o Pablo Marçal.
6: Deu a cadeirada nesse Loki aí,
0: não é o Pablo Marçal.
6: Tirou
0: o
6: otário.
0: Santo padroeiro.
6: E dei na Gazeta, achei que ninguém ia ver, me quebrei.
0: Só cuida. Todo mundo...
6: Não, mas ele não é candidato, eu não sou mais. Quando eu tava aqui no programa, eu não saí.
0: Não, mas é o último dia hoje.
22: Hoje é o último dia, hoje ainda pode. A partir de amanhã, comunicadores de rádio não podem mais trabalhar em seus veículos de comunicação. Trabalhadores de rádio que estarão concorrendo nas eleições.
6: Rafinha vai a senador, tem que ter essa informação.
0: E na última, tu tinha menos coisa a perder, Léo.
22: Aliás, quero mandar um abraço.
6: Claro que não tá.
22: Mandar um abraço para um querido amigo e ex-colega, a partir de ontem, Gugu Strite, que durante 40 anos aqui nesta empresa, neste grupo de comunicação, brilhou e foi feliz e fez muita gente feliz com sua comunicação. Grande Gugu Strite, que está saindo do ar para iniciar sua carreira política neste momento. Então, um abraço pro Gugu, querido. Boa sorte e vida longa.
0: Ele já te ajudou,
6: Ivan? Oh, apesar de uma mulher,
22: e aí,
6: ele
22: Ivan,
6: saiu.
22: Boa tarde.
6: E aí, como é que estão?
22: Tô ótimo.
6: Rui Poadas, né? Perdeu um personagem.
8: Não, mas o Adam segue.
0: Ou ganhou, né?
25: É, verdade.
24: É verdade.
8: Ah, agora...
24: agora...
7: Eu acho que ele tá indo melhor de Ancelotti do que com
25: o Gugu. O petinho básico de hoje é a Belinha. A Belinha é uma gatinha dos tutores José Vitor e João Lucas de Santiago, no Rio Grande do Sul.
8: Belinha.
25: A Belinha... 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O que houve?
0: É que todo dia a produção torce para ter acertado essa parte aí.
25: Mas é que a gente olha produção assim, faz os dois roteiros, é fácil pra produção acertar.
0: Ah, mas que às vezes cada um faz um.
24: É outro setor, o setor comercial não é o da produção.
0: É igual a montagem de carro, tu pede.
7: Mas a produção não se fala na redação.
0: Claro que não.
25: Certo. Vamos dar aqui então um ouvinte aniversariante. Suelen Zaghini. Não o quê?
24: Botei o Suelen.
0: Não, é que o Porã testou bem baixinho, eu só dei um toque pra ele, que ainda não tá bom.
25: Quando tiver a fim de entrar, entra as ganhas, Porãzinho, pra gente te abrir aqui. Ficou esquisito isso.
0: Eu queria abrir o polêmico.
25: Nossa ouvinte Suelen Zaghini, ela é publicitária de Rondonópolis, no Mato Grosso. Tá fazendo 42 anos.
0: Que baita idade.
24: União Rondonópolis.
25: Parabéns, Suelen. Saúde, prosperidade.
8: Parabéns, Suelen.
24: Pô, grande, já frequentei muito o motel Suelen.
0: Que isso?
24: Não, já frequentei o motel Suelen.
7: Dia do aniversário
24: da menina. Mas é o nome do motel fazer o quê? Motel Suelen. O suplente vereador Marcos de Paula Fundos chamar Suelen. Belíssimo motel.
25: Chamar Suelen.
0: Primeira menina que eu gostei na vida foi Suelen.
25: Bata palmas e chame Suelen.
0: Suelen!
24: E tudo de mão dada, é um clima, mas é legal.
25: Aniversariantes famosos, Marina Rui Barbosa.
24: Aí sim,
25: atriz, fazendo 31 anos.
8: Aí tá o personagem vem,
25: todo mundo tá ouvindo, estamos testando e testando, meu amigo.
24: Tem um alfinete
25: na
24: linha.
25: Tá cortando, cortando e cortando, Porazinho.
7: Tá picotando.
25: Picotando. Os caras já me abriram lá.
7: 31 anos só,
25: Marina,
7: né?
25: Rui Barbosa, 31 anos.
24: De TV deve ter uns 15 anos, que ela tá na televisão há muitos anos.
0: Bem nova.
24: Chiquititas?
25: Sei.
0: É? Chiquititas não.
24: Eu não sei, eu só chutei.
7: Não, ela não fez
24: Chiquititas. O que ela fez?
7: É a Larissa Manoela.
25: Mas esse sol, uma coisa que é certa, esse sol aí não é no hemisfério sul.
7: Não, não é.
24: Isso é Grécia. Ela não fez Grécia.
7: Aqueles barquinhos ali também não.
24: Aquela coisa.
25: Alô, alemão. Vamos ver, Porazinho.
8: Alô, alemão, como é que tamo?
25: Vamos ver, segue aí, vai falando.
8: Alô, alemão.
25: Ô, Porazinho, talvez esteja muito esgaçado aí o teu ganho.
8: Esgaçado o meu ganho. Vamos baixar lá o ganho. E aí? E agora? Baixei.
25: Vamos ver, fala mais um pouquinho.
8: Fala aí, alemão, estamos chegando da Atlântida.
25: Não, é internet mesmo, Borazinho.
24: Tá pegando fogo, a lenha tá instalando já.
25: Tá instalando.
8: Pô, que legal, que legal.
25: Não dá nada. Estamos aqui na paciência e estamos te esperando, Borazinho. Fica tranquilo, na sapiência. Chay Suede, o ator Chay Suede.
0: Que sequência.
25: O Chay Camurça, fazendo 34 anos.
7: Tá bem, garoto.
0: Por que
7: tá
0: Camurça?
7: Bem.
25: Porque Suede em inglês é Camurça.
0: Ah, eu adoro quando fala inglês.
7: Tá na novela agora, quem ama cuida, né? Tá fazendo um bom papel.
0: Não, ele é o novo galã. Ele é o galã da nova geração. Assim,
8: não, que gente... ele é galã há muitos anos.
7: Não, ele não é o novo galã. Ele é a hora se ele é galã.
0: Ele é o galã da nova geração.
24: Não, ele tá uns 10 anos, Rafa, como galã.
0: Sim, gente, nós não somos a nova geração. A nova geração, os galãs são ele e a Marina Rui Barbosa.
24: Como é que pra mim, novo galã, o cara tem 20 anos.
0: Mas ele é galã da minha geração.
24: É, cara.
25: Exato, cara. Tu não é galã com 20 anos, cara, na boa. Tu não é galã com 20 anos.
24: Não é.
0: O Alexandre me entendeu.
25: Não é.
8: Ele era a capa da Capricho. É o galã da geração.
7: Cara, há horas ele vem sendo o galazete das minas.
24: O Antônio Fagundes não é mais galã.
0: O Antônio Fagundes não é galã pra quem
25: não
0: tem 20
25: é mais
0: anos.
25: Galã.
0: Não, mas Tony Ramos, agora pra minha mãe ele tá voando.
8: Pô, é um fenômeno.
25: Não, Bruno Fratos, nadador e medalhista olímpico, fazendo 37 anos, o Bruno Fratos.
0: Ele não morreu,
24: rapaz. Esse aí, se andar no centro.
7: Não, o Antônio Fagundes não, né?
0: Também não morreu.
7: Não, ele morreu na novela.
25: E agora? Agora eu vou dizer pra vocês aquilo que eu sempre falo. Sempre falo isso.
7: É bom nadar, né?
25: Bom, excelente nadar.
7: Esporte.
25: Mas o que eu quero dizer não é exatamente isso.
0: Corpo do nadador.
9: Ah, vai me dar amarelo por isso.
7: Vai te dar, tu merece.
8: Xarope pra caralho, toma esse amarelo aí.
7: Mas tem gente que te incomodou.
9: Xarope pra caralho, não precisava.
8: E tu vai tomar o teu também. Vai tomar o teu do também. Pode amarelar aí, Vini e Rafinha, por favor,
7: Batistuta. Tu tá mostrando tuas preferências a cada dia aqui no programa.
8: Por quê?
7: É, o Gomes...
8: Sabe qual é a minha preferência no programa?
7: Fala um monte de merda.
8: Sabe qual é a minha preferência no programa? Que vocês não atrapalhem o andamento do programa.
9: É, ter
8: o
9: certo.
10: Essa é a minha preferência. Eu só tentei... Enfim...
9: Ah, isso aí faz parte, me entristeceu.
7: Também não vai meter essa boiolice, né?
8: Eu quero dizer pra vocês que o mapa astral, ele não erra. Mapa astral, observem isso, mapa astral.
9: E o que estamos vivendo, Alexandre?
8: Estamos vivendo o Mercúrio retrógrado.
9: Cuidado com a comunicação, exatamente, cuidado com a tecnologia.
8: Exatamente, Gomes. No mesmo dia do aniversário do medalhista olímpico Bruno Fratos, fazendo 37 anos, Michael Phelps, também ex-nadador, fazendo 41 anos, nadador de altíssima performance.
24: É, com todo respeito ao Bruno Fratos, não
9: arranca.
24: Não tem como botar na mesma frase.
8: Não, tem?
24: Não, são nadadores, ponto.
8: Ok, mas ele é medalhista olímpico e tu não pode desconsiderar isso.
24: Olha a foto do Michael Phelps que botaram ali.
8: Tá ele... tudo certo, cara. Tá,
7: mas daí tu pegou o Gold do esporte e tá chinelhando outro.
8: É, tem 4 anos de diferença.
7: Pegou, não, pegou o melhor do esporte. Isso. Ele é o melhor nadador do...
9: O Gold,
7: é.
24: Que é Gold?
7: É o melhor de todos.
8: É uma sigla, significa Great of All Time.
9: Ah, eu adoro quando
7: é o melhor de todos.
24: The best.
8: O melhor de todos os tempos.
7: Achei que era maconheiro, né?
9: Achei que Gold era bode.
8: Sim, se era ou ainda é.
9: Mais que isso.
24: Não, o maconheiro nunca deixa de ser maconheiro.
8: A atriz Dira Paz está de aniversário hoje. Maravilhosa! Fazendo 57 anos.
7: Ah, ela era uma das três graças da novela passada.
9: É, né?
8: Mentira!
7: É sério?
24: Mentira!
7: Das três graças, é sério.
24: Mentira!
8: Mentira! Mentira, Paz!
24: Juliana Paz.
7: Ela comenta o Oscar, né?
9: Foi uma querida com a Atlântida. Lá no Festival de Cinema.
8: Não, ela é uma querida.
7: Verdade.
9: A gente falou com ela lá.
24: E ele é muito engraçado.
8: É. Ela é maravilhosa. O ex-pugilista Mike Tyson tá fazendo 60 anos hoje.
7: Agora eu concordo contigo.
8: Dos nossos, né, Rafinha?
7: Agora é, os maconheiros.
8: Não falei disso. Eu falei que ele era das lutas. Tu é? Não te atira.
7: Não, tu não é da luta, pô. Só pode ser da maconha que tu tá falando, então.
8: Como que não? Fiz Muay Thai durante muitos anos, negão.
7: Para com isso, pô.
8: Muay Thai, boxe, vem, te mete pra tu ver. Te mete?
7: Vem, porra, quer brigar, tu vê só.
8: Vem? Não quero
7: nunca
8: brigar.
7: Nunca vem no programa, tá... quando vem, quer brigar.
9: O verdadeiro pugilista não quer brigar.
8: Isso é uma ofensa que tu tá fazendo gratuita. Aliás, o meu setor jurídico já te acionou, né?
7: É verdade, recebi a notificação, pô.
8: Sabe, recebi a
7: notificação. E o meu também.
8: O Tony Bellotto também tá de aniversário hoje. Guitarrista dos Titãs, fazendo 66 anos, Tony Bellotto.
24: Mês que vem, tô em Porto Alegre, 40 anos de Titãs.
8: Aí sim, hein? Não, é 40 anos do Cabeça Dinossauro.
24: É, Titãs? Então tá bom.
9: Ah, informação aí, né?
24: Ah, eu só li o cartaz.
8: 40 anos do disco.
7: Esse é o erro, tem que aprofundar a notícia, né?
9: O Porã não vamos brigar nessa, né?
24: Não,
9: essa briga eu não vou.
24: Não, eu também não vou.
7: É, o Porã tem razão.
8: 40 anos do Cabeça Dinossauro, nos discos mais importantes do rock brasileiro. Muito bem. Concordo com ninguém discorda, dos Estados Unidos hoje? Concordo. Pô, desculpa. Difícil discordar. Temos ninguém dos Estados Unidos hoje?
9: No Estado Americano.
8: Não, só seis. Beleza.
7: Já tá curando a ressaquinha, né?
8: Eu voltei ou não voltei? Voltou mal. Vencemos, então, os destaques, aliás, os aniversariantes dos destaques.
9: Então mexeram aí.
8: Não, aqui não, porazinho. Aqui ninguém mexeu nada. Tá aí, é aí, porazinho.
9: Tá bom. Então tá.
8: É, quer dizer, também não posso só afirmar que não mexemos nada aqui, mas eu nos últimos minutos não mexi.
9: Tu aí não, mas tá tudo certo.
8: Tá bem, tá, vamos lá. Certo.
9: Não é que se eu tiver que sair, eu saio e volto
8: não,
9: amanhã.
8: Não, fica aí, porazinho, por favor.
7: Pega um café lá, pô.
9: Boa. Valeu, Rafinha.
7: Claro que tá com um pouco de internet melhor.
8: Não, não tem nada a ver uma coisa com a outra. David Beckham fatura milhões com propaganda nas pausas para hidratação na Copa do Mundo, amigo.
9: É uma loucura quando a gente analisa publicidade e jogador de futebol. Por quê? Normalmente o caminho é, quanto melhor jogador tu foi, mais tu fatura com publicidade. Esse é o caminho natural. Então hoje é óbvio que Cristiano Ronaldo, Messi, e aí vai para os melhores de cada seleção. O Mbappé, como o Neymar já foi e atualmente está sendo o Vini Júnior, eles costumam ser os caras que mais faturam sempre na sua seleção. O David Beckham, ele nunca foi
0: o grande jogador da sua seleção. Ele dividia protagonismo com o Lampard, com o Gerrard, com o John Terry. Ele nunca foi, talvez, o grande jogador do seu time. Ele estava nos Galácticos, que tinha o Ronaldo, que tinha o Figo, que tinha o Zidane. E, por vezes, ele nem titular era. Ele, a grande fase dele foi no Manchester United, que tinha a Scholes, que tinha...
24: Não, mas ele era o caraca do time. Vou ter que discordar.
25: De ah, não, pera um pouquinho. Não.
24: O quê?
25: É que é muito relativa essa discussão.
24: O quê?
0: Eu só tô dizendo que ele não era uma unanimidade.
25: É informação. Não é opinião, é informação.
24: Não, mas desculpa, ele é uma unanimidade?
0: Ele se tornou uma grande unanimidade no meio de se fazer publicidade.
25: Verdade.
0: Ele não sendo um dos melhores do mundo, ele conseguiu um contrato vitalício com a Adidas. Por quê? Porque ele tinha... toda uma estética e também um padrão fora do campo que nenhum outro jogador tinha. Ele era quase uma celebridade maior do que um jogador de futebol. Ele começa a namorar e é casado até hoje com uma Spice Girl e eles eram o grande casal pop dos anos 2000. E ele conseguiu monetizar isso ainda mais depois que ele se aposentou. Ele foi a primeira, digamos, grande estrela da nova geração, porque a gente já viveu isso lá atrás com Beckenbauer, com Pelé, aí para os futebol dos Estados Unidos e investir na Major League Soccer. Ele comprou um time, e o time dele, nada mais, nada menos, contratou o Messi. Então, ele tem uma série de negócios e hoje, na Copa do Mundo, ele é o maior garoto propaganda de toda a Copa do Mundo. Não só ele jogando lá, como também ele sendo contratado para publicidades. E aí, o que aconteceu nessa Copa do Mundo? Pela primeira vez na história, a gente tem como se fossem 4 quartos de futebol, né? Entre 20 e 25 minutos, o árbitro faz uma pausa para hidratação.
25: Tá que nem basquete.
0: Isso. E aí, o que tem nessa pausa para hidratação?
7: Hidratação.
0: Comercial. E quem é o maior garoto propaganda da Copa?
25: David Beckham.
0: Quem?
25: David Beckham.
0: Raimundo Nonato. Então, só na Copa do Mundo, ele faz 25 milhões de dólares nesse
25: mês. Tá bom pra ti?
0: Então, ele é o grande, digamos assim, o grande caixa que tá crescendo com as paradas pra hidratação da Copa.
25: E tem uma coisa, cara, vamos combinar. Quanto mais bonito, melhor pra publicidade.
0: Ah,
25: o cara é bonito demais. Eu vi um documentário do Penta recentemente, onde ele dá entrevistas e fala sobre aquele jogo Brasil-Inglaterra. Cara, depois já de passado o tempo, né? O tempo fez bem pro David Beckham.
0: Tem o próprio documentário do Beckham também.
25: Ah, também tem, que é muito legal.
0: Não é o da Vitória Beckham.
7: Não, tem o do Beckham.
25: Tem o do Beckham e tem o do Penta.
7: Mas não é só
25: bonito.
7: O cara é
25: bonitão, lindão.
7: O cara tem um combo de tudo, assim. Às vezes tu é bonito e tu não performa bem.
0: Tipo quem?
7: Não, cara, eu acho que ele...
0: Tipo Alexandre.
7: Não, ele é um cara que... Que tu nunca viu nada. Tu nunca viu nada de treta.
25: O Alexandre performance.
7: Nunca teve nada de treta dele, ele nunca se envolveu em polêmica.
25: É
7: um cara que tá sempre associado à mina dele, aos filhos e tal. Ele jogou uma bola legal. Não era ruim.
25: Ele pode não ter sido o craque do ano.
7: Mas jogou uma bola legal.
0: Mas jogou muita bola.
7: Isso que eu quis dizer. E aí ele era um cara que respeitava. Ele entrava com mangas longas pra não mostrar as tatuagens e tal. Numa época que era visto meio como marginal e tal. O cara soube se posicionar. E aí hoje ele ganhou uma máscara.
24: Um cara de negócios assim.
0: E também como comentarista. Ele é um dos melhores comentaristas atualmente da Copa. Eles formaram um trio ali.
7: Ah, eu só acompanho o outro.
0: O Beckham e o Henry, eles fazem muita publicidade juntos e agora, justamente por conflito de publicidade, o Ibrahimovic assumiu o comentário dele na Fox, porque ele virou uma coisa muito maior, assim, eles posicionam...
1: Tem uma entrevista do Ronaldo que ele fala, da época ali de Real Madrid, dos Galácticos, pra tu ver a loucura, os caras faziam as festinhas, né? Chamando umas modelos.
24: Resenha, então.
1: Só que eles não convidavam o Beckham.
7: Claro que era ruim pra eles.
1: Era ruim pra
7: eles. Chegava o alemão, podia.
1: Ele falava assim, não chama o Beckham. Ou chama outro que eles faziam, que era chamar o Beckham, marcar 3 horas depois do horário marcado, pra eles se arranjarem e depois o Beckham pegar o rebote.
7: Ah, muito bom.
1: Muito bom.
25: É outro nível de resenha. Era bom de rebote também, né?
0: Ah, e isso que o Rafa falou também do posicionamento. Pô, o Beckham é casado há um tempão.
7: E
0: o Beckham nunca teve rolo com mulher, velho.
25: Tipo extraconjugal, né, Rafinha?
0: Cara, a gente sabe que a mulherada cai em cima.
7: Diferente do Porã, quanta merda fez.
25: Cara, mas por que, velho, tu tem que se virar em mim,
24: Porque tu é o nosso baluarte, Porãzinho.
25: Eu sou, já fui bom nisso,
1: cara. Tu é a velha
25: guarda,
1: cara.
25: Eu parei,
24: tu é um monarca.
7: Mas
25: malandro não para, malandro dá um tempo.
7: Não disse que tu
1: o
7: é.
1: O velho Porã.
7: É. Mesmo que tu tenha vontade, tu não traz isso pra nós.
25: Uma coisa assim, uma coisa é o que eu posso, o que eu devo e o que eu quero fazer, né? Nem tudo que eu quero, eu devo. Nem tudo que eu devo, eu posso.
7: Acho que o Sir Becker lá, ele não tem vontade de fazer umas piruetas, mas ele hoje
25: é óbvio.
1: Mas ele deve fazer.
25: Olha, não sei, cara.
2: E aí ele vai lá e faz o quê? Faz mais vezes ele não tem a vontade.
7: Tu acha, Leandro? Não interessa.
24: É um tempão já, né?
7: Tom Brady era casado com a Gisele e fez merda.
2: Tu acha que... Mas, cara, eu acho que aí varia de situação pra situação.
7: Mas Alexandre...
2: Tu acha que ele não pode te apaixonar por uma mulher, se apaixonado por ela e não querer nada com outra mulher?
7: Essa mentalidade é chinelão. Deixa eu só dizer uma coisa. No fim das contas, é marido e mulher. Pode ser a Gisele Bündchen e Tom Brady. Pode ser o João e a Carla.
1: Mas dá pra ser feliz.
25: Óbvio. Eu acho que o Rafael Menegado foi muito preciso agora.
7: É relacionamento.
25: Foi.
7: É isso.
25: Rafael Menegado foi muito preciso.
7: E Shakira tinham tudo.
25: E o Alexandre Fetter também foi. Porque assim, ó. Tem duas questões.
7: O que o Fetter fez de cagada antes da rodada?
25: Não, o Fetter eu sei. Eu conheço o passado do Fetter. Eu não vou falar aqui.
7: E o Porã? Porra, era
25: eu também fiz
7: na
25: merda pra caralho,
7: baixa.
25: Cara. Eu fiz merda pra caralho, eu sei, todo mundo sabe.
2: Porra, tá me irritando muito esse picote aí, porra.
25: Ai, picote. Pô,
7: que pena, cara. Que merda, tu tava tão bem no programa.
1: Não, tu ia ganhar meu voto.
2: Eu tô vendo, porra, tô relevando por isso.
1: Porra, ia ganhar meu voto.
7: Não tá merecendo o voto.
25: Deixa a participação antes de me cortar aqui o microfone.
2: Não, eu não quero cortar, porra.
25: Aqui, ó, o Alexandre foi certeiro quando falou, ele pode ser apaixonado pela mulher dele a vida toda e não ter interesse por ninguém.
7: Nós somos.
25: Mas a gente sabe que também, mesmo num relacionamento longo, duradouro e que daqui a pouco tem dificuldades,
7: é casal.
25: Uma outra pessoa pode aparecer.
2: Pode
25: aparecer pra qualquer lado. E aí a paixão pode mover pra outro lado.
2: E se aparecer a mesma pessoa pros dois lados, aí é um sonho.
25: Exatamente.
24: É. 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
1: I'm a dreamer. Não, e também são...
25: Cara, mas eu gostaria de pedir gentilmente pra técnica da RBS dar uma olhadinha aí, porque aqui o pessoal já fez tudo.
1: Ele falou muito, formaram muito.
25: Não, vamos fazer isso então. Ô, Gomes, faz essa
2: intervalo e já vai.
7: Até 2027 nós vamos ajustar o
2: 1:29, antes que o... Aliás, vou ter que esperar o Gomes retornar.
1: Quer que eu venha aqui, ó?
24: Tem o Joia, tem eu, que escolhe.
1: Ó, o da pena é o reserva do Gomes.
2: É, né? Não, eu vou esperar o Gomes.
24: Vamos esperar, então. Não,
7: ele tá com uma relação bem gostosa.
24: Tu viu Alemanha e Paraguai?
2: Vi Alemanha e Paraguai.
24: O que, que tu achou?
2: Achei um espetáculo.
24: E é boa a Alemanha fora, né? Eu adoro a Alemanha fora.
2: Cara, eu vou te falar, eu tenho um problema, eu sou muito coração, eu fico com pena dos times que caem fora. Fiquei com muita pena do Japão ontem, cara. Muita pena.
24: Mas podia ser nós, entre chorar
1: podia,
24: minha mãe.
1: Podia ser a mãe deles ou a nossa.
2: Podia ser igual. Podia
25: melhor
2: ser igual.
25: Chorar.
7: Mãe!
25: Não, e outra, né? Com a saída da Alemanha, ninguém mais pode ser penta. Todo mundo tenta, mas só o Brasil é penta.
2: Exato.
24: E vamos ser ex-senhor.
2: Próximo destaque. Economista erra a previsão do Brasil na Copa e vê modelo matemático desmoronando após a eliminação da Holanda.
25: Tem os dois. A Holanda também errou.
1: Tem os dois lados dessa notícia, tá? Porque o economista alemão, o Achim Clement, ele, há 3 Copas do Mundo, ele tenta com as estatísticas provar que o futebol é algo que estatisticamente dá errado.
24: Tipo
1: o
24: Damasceno, faz os cálculos e tal, isso?
1: Isso, André Damasceno, agora professor de matemática, e faz isso às vezes também na Rádio Gaúcha, né? E aí este estatístico, ele começa a fazer uma brincadeira dizendo, ó, sabe por que que futebol não é uma ciência exata? Porque, de acordo com a estatística, esse time aqui vai ser campeão. E aí ele falou lá em 2014, a Alemanha. Ele é um economista alemão, então por isso que ele viralizou. Porque de acordo com os meus cálculos aqui, eu vou provar eles, aí ele foi. E cada jogo ele ia explicando o cálculo matemático. A Alemanha vai ser campeã. E aí veio 2014, pá, a Alemanha foi campeã. Aí veio 2018, ele falou, ó, eu vou fazer de novo, tá? Porque de acordo com os meus cálculos aqui desse ano, a França vai ser a campeã. E o futebol não é um futebol, uma coisa teórica,
7: uma matemática
1: não é uma
7: serve.
1: Matemática normal. Pá, França campeã. E aí, no terceiro ano seguido, em 2022, ele fez a mesma coisa com a Argentina. E aí, o que as pessoas fizeram?
0: Vai, ele é um guru da Copa, ele sabe tudo. Esse cara é um fenômeno, etc, etc. Só que ele viralizou querendo errar. E ele acertou 3 vezes seguidas numa Copa que a gente que gosta de futebol e acompanha sabe o quão difícil é. E aí, nesta Copa do Mundo, ele falou: a grande surpresa da fase 16avos de final... Mas não quero te atrapalhar enquanto tu faz teu recorte de colagem.
11: Cara, eu tô te ouvindo atentamente, tô tentando não incomodar ninguém, eu tô produzindo material pro programa.
7: É, merecia um amarelo.
0: Parecia o programa da Helena.
7: Critérios são Helena. Assim, né?
24: Deixa o melocotão aqui fazer ali o artesanato dele.
0: Atrapalhar. Tô tentando não atrapalhar, mas atrapalhou.
25: Essa é que o Alexandre precisa desse trabalho manual, da criatividade.
7: Manualmente ele faz.
25: Dessa motricidade fina.
0: Eu tava falando.
25: Uma coisinha e aí no fundo tava...
11: Cara, tu tava falando, eu tava ouvindo com tanta atenção, cara. Com
0: que
11: tanta atenção.
0: Aquele desconcentrou, né? Aqui eu me distraí.
23: E hoje tu tá conseguindo trazer os destaques mais do
0: impressionante.
23: Que
0: impressionante. É isso, eu tô esperando alguém me atrapalhar e não tá vindo.
7: Não, ninguém mais vai fazer
0: veio,
7: isso.
0: Veio 2026.
24: Acabou.
0: E ele falou, a grande surpresa dessa primeira fase mata-mata vai ser o Brasil eliminado pro Japão. E aí, pá! O Brasil não
24: errou.
0: Foi eliminado pro Japão.
7: Mas então
0: e aí
7: errou,
0: o próprio
7: calma.
0: Neymar foi lá e entrou no Instagram dele na notícia e disse, pois é, acho que errou, hein? E aí ele respondeu o Neymar brincando. Neymar, fica tranquilo, porque na próxima você...
11: Uma hora vai chegar.
0: Não, porque a Holanda vai ganhar hoje e vai ser a campeã, porque a previsão dele é que a Holanda seria a campeã.
24: Ah,
0: a Holanda vai te encontrar na final e vai ganhar de vocês. E aí a Holanda também caiu.
24: Bah.
0: E aí todo mundo começou a virar dizendo, pai, esse cara é um golão.
23: Desmoralizado.
7: O Paraguai ganha.
0: Só que a história verdadeira é que ele sempre quis estar errado. Ele sempre quis provar que a matemática não pode ser aplicada no futebol.
11: Agora eu entendi.
0: Então, pela primeira vez, entre aspas, ele está errado, logo ele está certo.
11: Certo.
24: E o Alexandre? Sempre ganha,
25: fala,
24: tipo
25: o Rafinha.
7: Isso aí,
25: ele
7: isso
25: está
7: aí
25: errado,
7: não, é,
25: logo tá certo.
7: Não é ansiedade, né? Tu só está organizando teu material. Por vezes eu cortava aqui e tu dizia que eu estava muito ansioso. Né?
11: É que hoje não, é a primeira vez que eu estou fazendo isso.
7: Exato.
11: Bíblia, porque né? eu fiz um pedido ao Rafael Gomes, não fui específico no meu pedido.
0: Ah, obrigado, eu achei que eu tinha errado.
11: Não, não, eu errei. Eu tinha que ter sido mais específico no que eu tinha te pedido. E aí, como ele veio diferente do que eu havia imaginado, eu tava tentando reformar o material de maneira que eu pudesse fazer o que eu tava pensando em fazer.
7: É muito
0: concordo
7: bom.
0: Com o que tu nem sabe o que ele quer fazer.
7: Ele cortou os materiais.
0: E tu concorda com o quê?
7: Porque eu também corto os materiais. É sobre isso.
0: Se ele tivesse do teu lado agora, acho que ele ia te dar um soco.
25: Cortando materiais.
11: 26 minutos para as 2 da tarde foram estes, então, os destaques aí, meu irmão. Para este início de tarde de terça-feira. Vamos dar uma girada na mesa e ouvir o Porazinho. Fala, Porã.
25: Vamos tentar então, Alexandre. Fala, pessoal. Sabemos que estamos em clima de Copa e precisamos melhorar a pronúncia de alguns jogadores. Um famoso que falamos errado é o Haaland. Erling Haaland. A pronúncia Haaland correta, Rafinha, é Erling Haaland. Ele mesmo se apresenta assim.
0: É verdade.
25: Aí é Enrola, né? Sabendo disso, Rafinha, eu te pergunto, qual o melhor pra ti? Rola ou Doku? Rafinha?
7: Oi, não, tô te ouvindo, Porã. Pode repetir, por favor.
25: Qual o melhor pra ti?
7: Ah, eu acho que o Rola tá jogando mais, né?
25: Abraço, pessoal. Eros Pereira de Porto Alegre, treinador do arroz com sopa, que tá virando batata doce com frango.
7: Não, mas peraí, tá errado.
11: Tá virando uma pera.
7: Ele tá engordando, tá virado em barriga o Natan.
24: Ah, eu vou dizer, tá. Eu
11: acho que ele tá no carboidrato depois do treino.
24: É? Eu vi esse papelão.
11: É proteína.
24: Eu tenho um personal treino na academia.
0: Tá. Por que papelão?
24: Não, porque, cara...
11: Não é papelão. A presença de um personal trainer é importantíssima.
7: Tu tá desmerecendo o profissional.
24: Não, o Natan. Não, o profissional é impecável, mas o trabalho dele não tá funcionando. Porque o Natan engordou, tá
23: mas
24: com a barriguinha do seu
23: boneco.
24: Mas
23: será que muito acostumado com ele raquético?
0: Eu acho que é.
23: E aí agora ele tá tendo um corpo,
0: tá encorpando,
23: né?
7: Não, ele tá com o meio da escolinha do professor. O seu boneco, ele tá virado só na barriga.
24: Só a barriguinha, virou um veterano.
7: Parece que tem vermes.
0: Esse isso é o pretinho. O cara sempre vai te criticar.
23: Sempre.
0: O
7: não,
0: cara...
7: é isso. Tu quer elogio,
24: vai pra academia, casa. O cara tá
0: mas
24: doente.
0: Não é pra mim. É
24: elogio.
7: Não, eu tô dizendo, é modo de dizer, Vini, que é elogio, vai em casa.
24: Quer elogio, liga pra vovó.
0: Qual caso?
24: Entendeu?
7: Na casa do Vini,
25: quem não tem mais a vovó?
24: Liga pro vovó.
25: E quem não tem mais a vovó?
24: Ai, que é uma puta que pariu, pô. Olha o cara, o programa.
25: Isso, cara.
1: Não, foi grosseiro com o Porano. Foi grosseiro com o Porano.
3: Não, mas é limpa, Tiva.
1: O Porano não mereceu. O cara tá com dificuldade ali.
24: Tá fazendo uma fogueira lá, um frio lá em Floripa lá.
22: 23 minutos pras duas da tarde, Rafinha. Bota uma aí pra nós, então.
7: Bom dia, produção. Dilema pro nosso querido Vini Moura. Pô, Vini Moura.
1: Vamos lá, vamos lá.
7: Vini, tu tá caçando onça no mato. Tu que é um cara que gosta da selva, né?
1: Pois é.
7: Vem uma preta correndo atrás de ti. Você corre muito e quando ela tá quase te pegando, você pula num buraco, Vini. Pra fugir da onça
1: claro,
7: preta.
1: Né?
7: Mas lá dentro tem uma onça pintada também, Vini. Vamos lá, o que que tu prefere? Uma pintada no buraco ou uma preta atrás de ti? É o Johnny de Ponta Grossa. E ele pede que privilégio, Vini Moura.
1: Que privilégio, hein, pra escolher.
7: As crianças adoram o mestre.
1: Tá, mas não fez sentido agora esse teu bordão, mestre.
7: Os adultos adoram o mestre também.
22: Passar esse texto aqui pro Vini Moura. Acabou aí? Desculpa.
7: Acabei, Alexandre. Eu acabei, é isso. Não.
22: Qual é a surpresa de eu perguntar se tu acabou?
7: Não, nem é que tu com um pedaço de papel me pegou um pouco.
22: É, um dos papéis,
7: né,
22: que eu tava cortando.
1: É por isso tu não é muito bom em cortar
24: papel. É, eu entendo.
22: Não sou por quê?
1: Tu não assistiu,
22: tá,
1: Helena.
22: Tá talhado aí. É que talhado aqui por algum motivo.
1: Ah,
22: bom. Tinha alguma coisa escrita aqui que eu queria que vocês não lessem. Cara, quanto mais tu me subestimar, mais eu vou ser feliz.
1: Eu não te subestimo porque tu é afirmado já.
7: E mais ele vai te surpreender.
1: O que que ele é, maionese?
24: Ele é o Midas do rádio. 1:38.
22: Eu quero que tu leia esse texto aqui de primeira, sem errar.
7: Calma,
22: me
7: calma,
22: fazendo sem entender. Sem ler antes. Um, dois, três, e me fazendo e entender. Vai.
1: Entendeu, né?
22: Me faz entender esse texto.
1: A linguagem, esse intrica do labirinto de lexemas, lança-nos em lides lúdicas e por vezes letárgicas. O léxico, longe de ser linear, labora em lacunas, ladeando limitações latentes. Cada locução labiríntica leva-nos a laços linguísticos, laçando-nos logicamente.
12: Cara, tu não interpretou nada.
22: Nada, nada. E tem palavras aí que tu nunca viu na vida.
1: É porque não. Primeiro,
7: eu nunca vi, eu confesso.
1: Não, primeiro, e isso segundo, é muito difícil, porque é um trava-língua, então eu foquei em conseguir...
7: E segundo?
22: Fazer a leitura.
1: E segundo, sim, eu não interpretei.
22: Passa pro Rafinha esse aqui, pra ele ler esse aqui, por favor.
24: Claro que sim, pronto pra você.
22: Todos no mesmo nível de dificuldade.
7: Resplandecente, a retórica reverbera, ressoa e recria realidades revestidas por rigor nacional. Redundante para rebeldes roots, revolucionária para raros retóricos refinados, a linguagem revela reflexões revestidas de resiliência retumbante. Regendo relatos robustos, ressignificamos referências, recrucendemos relações e remodelamos rumos.
22: Parabéns, Rafinha.
7: Mas
22: parabéns,
7: é assim, Rafael. É difícil de interpretar
1: tudo.
22: Parabéns, Rafinha. Mandou muito bem. Muito bem.
7: Ah, eu tentei interpretar, Vini.
22: Eu vou passar esse aqui, pra quem? Vou ver. Léo Oliveira, lê esse aqui, Manoas.
7: É Léo, tá? Não usa
22: Léo Oliveira, Léo Oliveira. Lembrando, todos os textos têm o mesmo nível de dificuldade.
1: Negativo.
22: Não. Não é negativo, eu tô te dando uma informação.
1: Vou ficar em pé aqui. O com R é mais fácil.
22: Vai.
24: Sob o silêncio soturno das sombras subjugadas, serpenteia um sussurro
22: Muito bem.
7: Ah, eu tentei interpretar, Vini.
22: Eu vou passar esse aqui pra quem? Vou ver. Léo Oliveira, lê esse aqui pra nós.
7: É Léo, tá? Não usa
22: Léo Oliveira, Léo Oliveira. Lembrando, todos os textos têm o mesmo nível de dificuldade.
1: Negativo.
22: Não. Não é negativo, eu tô te dando uma informação.
1: Vou ficar em pé aqui. O com R é mais fácil.
22: Vai.
24: Sob o silêncio.

0: sorrateiros, sem se sujeitarem à simplicidade sintática. Seus sentidos são sutis, sustentando-se sobre a suspensão súbita da substância semântica. No subterrâneo das sentenças, sedimentam-se segredos solenes, sobrepostos sob sucessivas sílabas superpostas.
1: Parabéns, Léo Oliveira. A diferença entre degustar um texto, saboreando as palavras, e querer se livrar do texto quanto
2: antes. O saboreador de palavras.
1: É, o Vini, a impressão que eu tive é que o Vini queria se livrar daquilo ali o quanto antes, enquanto Léo Oliveira e Rafinha estavam ali degustando as palavras no intuito de nos fazer entendê-las.
3: Existe uma pesquisa.
0: Mas eu vou defender. Posso defender o Vini Moura?
1: Pode, claro.
2: O Vini foi desafiado.
0: Ele foi o primeiro. Né? O primeiro senta na grade.
3: Existe uma pesquisa.
0: Quem não sabe qual é o nível da sacanagem.
3: Quem bate o primeiro pênalti tem mais dificuldade que quem bate o segundo e o terceiro.
4: Não, não é verdade.
3: É verdade, isso é uma pesquisa.
4: A pesquisa diz que é uma...
3: Então vai, mais uma vez.
4: Não é. É uma equação periódica. Proporcionalmente, vai ficando cada vez mais difícil. O primeiro pênalti é sempre o mais fácil.
3: Negativo, Gomes.
1: Tá, nós temos essa informação primeiro, enquanto...
3: Vamos ter
1: enquanto
3: que trazer pro pretinho da
5: eu adoraria bater o primeiro, me livrar de uma vez. Eu mas também. É de cada um.
0: Não, o último é o cara, quem bate o último aí. É o Romário. Era o Neymar na última Copa e não bateu. O Kate bate o último. Ruim.
5: É, Vini, eu acho que
1: 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E a informação que nós estamos devendo?
4: Ainda não
1: encontrei. Ah, não temos ainda.
4: Não encontrei, porque eu vi essa estatística num livro chamado Os Números do Jogo, que nesse mesmo livro ele fala que os escanteios cobrados curto, estatisticamente, são mais gerados em gol do que os escanteios jogados na área.
3: Aham.
4: E os pênaltis?
2: Eu tô procurando.
5: Tá bem, ele acabou de te dizer
2: no decorrer
5: que
2: tá... aí do programa, né,
0: mas
2: pessoal?
0: Mas nós temos que ver o seguinte, ó, pela minha experiência vendo o jogo de várzea, o primeiro sempre se ferra. Se ferra porque é muita pressão. Agora assim, ó.
5: Tá, mas o
0: livro
5: último?
0: Que tu. O último é tranquilinho. O último é tranquilinho.
5: Tá bom.
0: Não, o último ele já é o viu, primeiro, ele já viu onde o goleiro tá indo mais.
2: Balbuena ontem, por exemplo.
0: Balbuena quebrou, rapaz. O cara quer esquecer do Grêmio, liga a televisão.
5: E tá o Balbuena errando o pênalti.
0: Quase sentou na grade o Paraguai por culpa do Balbuena.
2: É verdade,
0: e o goleiro da Holanda tomou um frango, rapaz. Eu nunca vi o cara levar frango no pênalti.
5: Não, eu não achei que foi frango.
1: Não foi frango, foi um azar.
5: Não foi frango. Ele
1: pô, uma fatalidade.
5: Se o goleiro
0: tipo
5: já pula...
0: de 86, que deu na trave na nuca dele e perdeu pra França.
5: Mas fatalidade. Se o goleiro já pula na direção certa que o cara bateu, é mérito do goleiro. É muito difícil.
1: Não, goleiro do Paraguai. O goleiro do Paraguai matou a pau.
0: Foi de bem.
1: Orlando.
0: Orlando.
2: O que impressionou é o Neuer tá jogando ainda.
1: É verdade.
2: Olhei ele.
1: Goleiro, né? Acabou, né?
3: Fábio
1: agora
3: também, deu. Né?
1: 16 minutos pra uma. Eu entendo porque o Rafinha eventualmente perde sua carteira de motorista.
5: Eventualmente.
1: E não é o caso agora.
5: Não,
2: corredor de
5: Deus,
2: ônibus
5: não.
2: Em Porto Alegre.
1: Fala, gurizada do Pretinho. Bah! Preciso contar um flagrante que presenciei na última sexta-feira em Porto Alegre e que me fez entender tudo. Tava parado na sinaleira da Assis Brasil exatamente às 14 horas e 24 minutos. Quando um belo Creta 1.6 TGDI agressivo encostou do meu lado.
0: Agressivo.
1: Olhei bem porque o carro me chamou a atenção e capaz.
5: Já vendi mais de 20 Creta.
1: Era ele, o próprio prefeito do Minimundo.

0: Aí eu fiz as contas. O programa acaba às 2. Se ele levou ali uns 10 minutos para sair do estúdio, percorrer os corredores da famosa RBS e entrar no carro, significa que ele voou da Ipiranga até a Assis Brasil em menos de 15 minutos.
1: Ele tem razão.
0: Isso explica muita coisa, Rafinha Menegazzo. Assim que o sinal abriu, comprovei minha teoria. O baixinho saiu voando.
1: Ah, eu sou pé pesado mesmo.
0: Eu consegui acompanhar ele por alguns metros, mas o homem é totalmente agressivo no drive. Ia costurando no trânsito, trocando de pista sem sinal toda hora. E claro, nenhuma vez,
2: prudente,
0: nenhuma vez ele pisou no freio. Um perigo para a sociedade. Alô, EPTC, fico alerta aí na Zona Norte. Em anexo, uma foto para comprovar o flagrante.
3: Aí é trairagem.
2: É trairagem. Não botei.
3: Não, botei. EPT, tu não é EPTC pra tirar foto do carro dos outros.
2: Não, sabe, não.
3: O cara tava com uma... Com a Lívia
0: lá. Calma, gente, calma.
2: Era uma foto paradinho no semáforo, nada demais, mas mostrava a placa
1: já
2: do teu carro.
0: Mas era ele mesmo.
1: Ele já poderia ser multado, né?
0: Vou te dar uma dica.
1: Não, o Magrão poderia ser multado batendo foto numa sinaleira.
2: Poderia.
1: Tem esses pardal de merda que enfiaram a cidade inteira, né?
0: Poderia. Os pardais de merda, eles estão ali para coibir.
1: Caetano, na verdade.
0: O Caetano tá ali pra coibir os caras de caráter duvidoso que furam o sinal vermelho.
2: Exatamente.
0: Porque furar um sinal vermelho com o sinal fechado pra ti...
1: É trairagem.
0: É uma filha da putice.
1: Claro.
0: Agora, passei no amarelo e do amarelo virou pro vermelho. Ele passou no amarelo e do amarelo virou pro vermelho. Agora, passar deliberadamente no vermelho é uma filha da putice e tem que ser punido. Por quê? Porque tu pode matar alguém.
4: Temos que concordar.
0: Entendeu?
1: Né?
0: Pode
1: óbvio.
0: Matar alguém. Agora, eu quero te dar uma dica. Pra não acontecer mais isso, de tu ser flagrado dentro do teu carro, escurece as películas.
1: É,
0: né?
1: Mas já tá, é porque esse magrão tava querendo me cuidar mesmo.
2: Mas tu tem um adesivo AF na
4: parte de trás.
2: Mas ele tem o RM. Ele tem o RM, né?
1: Não, faz tempo.
0: É?
1: Eu não tenho.
4: RM0 medo.
0: Não, não dá pra ter um adesivo que te identifique. Não dá pra ter um adesivo que identifique.
2: Achei a estatística.
0: Ah, então vai na estatística sobre os pênaltis.
2: De acordo com o livro Os Números do Jogo, o primeiro pênalti ele tem de 75% a 77% de chance de ser convertido.
0: Tá.
2: Ele é o mais fácil de todos.
0: Tá.
2: O segundo tem de 73% a 77%. Ele ainda é muito fácil, mas ainda tem uma conversão menor. O terceiro para em 73, dificuldade moderada. O quarto em 64, ele é estatisticamente o mais difícil de todos. Por quê? Porque ele é batido mais vezes. Muitas vezes as cobranças de pênalti não chegam ao quinto pênalti. Então tem menos quintos pênaltis para a gente somar. E aí depois ele volta o quinto pênalti para 65 a 77. Por quê? Porque o melhor batedor do time, normalmente, ele é o quinto.
1: Uhum.
2: Então, também, estatisticamente, o quinto, ele aumenta um pouco.
1: O Vini trouxe uma fake news, mereceria ficar 4 minutos
2: não.
1: Fora,
2: esse,
1: né?
2: Esse falou não que o primeiro era mais difícil, livro.
4: Acho que era um bom assunto pro Cativa.
2: É, o futebol mudou, né, gente?
3: Não, o Cativa tá fora.
1: Os pênaltis seguem sendo os mesmos pênaltis.
2: Não, mudou.
1: Tu bate 5 pênaltis.
2: Inclusive, o goleiro do Paraguai, contratou um famosíssimo argentino streamer que estuda cobradores de pênalti.
1: Tu acha que isso acontece só agora?
2: Não.
1: Estudar batedores de pênalti.
2: Tu acha que não?
4: O argentino streamer.
2: É, tu acha que não mudou isso?
0: Não. Vini, eu te entendo, mas tendo a concordar com o Rafinha, sabe por quê? Porque tudo muito pode mudar. Muito, tudo pode mudar. Mas tem coisas que não mudam.
2: Tipo?
0: E um pênalti batido, por exemplo, uma decisão por pênaltis, cara, não muda.
2: Achei mais
0: por que mudou?
2: Vou dar um exemplo por que mudou. Por exemplo,
1: antigamente... Não tá aceitando a pesquisa, o Vini não tá aceitando a pesquisa.
4: Mas isso aqui é um programa de mesa, né?
2: Vini antigamente, não aceita a ciência.
0: Mas deixa só o Vini esclarecer aqui o argumento dele.
2: Antigamente, os goleiros, por exemplo, poderiam dar 2 passos para defender uma bola. Hoje em dia, o goleiro ele tem que ficar sobre a linha, por exemplo.
0: Mas isso faz muito tempo já.
2: Não.
1: Faz tempo.
2: Isso, na Copa de 2006, o cara poderia...
1: Deixa só te dizer, não é todo árbitro que consegue enxergar e voltar o pênalti.
2: O que eu tô dizendo é que isso mudou, por exemplo, o quanto os goleiros conseguem defender ou não cobranças de pênalti.
5: Tá, eu te apresentei antes um estudo da psicologia, da matemática, agora um da psicologia.
2: Vamos lá.
5: O estudo de Apesteguia e Palácios e o Huerta mostrou que
2: O cobra primeiro vence cerca de 60% das disputas. Provavelmente porque o segundo a cobrar joga sempre correndo atrás. Então, quando tu ganha no cara ou coroa, a tua chance de ganhar os pênaltis é de 60%.
6: Ah, mas tá falando
2: de
6: times diferentes.
2: E aí tem...
6: Sim, concordo.
2: Nesse mesmo estudo, ele cita o psicólogo Jairo Jordê, que analisou milhares de cobranças. A conclusão central é... A pressão psicológica aumenta a cada pênalti cobrado. Quando tu sabe que pode errar, a taxa de conversão é maior.
3: Ou
2: seja, o primeiro pênalti, ele tem aproveitamento de em torno de 90%.
6: Tem pinta de mangolão! Ele é mangolão, Gabardo!
2: Entendi. Porque quando vai pro quinto pênalti, essa taxa cai pra 60%.
1: Não dá de
2: lelê,
1: só
2: porque,
1: dizer assim, é verdade,
2: porque
1: eu errei.
2: Tu não pode errar.
3: Gomes. O Gomes tá amassando a camisa do Vini Moura. Entendi, ele tá rasgando.
0: Abraço, cara. Não dá. Show do intervalo, a gente já volta. 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
30: 3 minutos para as 2 da tarde, já voltamos para mais um pouquinho de Pretinho Básico. Mais alguma coisa para trazer como informação aí, Gomes? Não? Não ouvi. Não. Tá bem. Então acho que a gente pode fazer a escolha
31: sem
30: do craque.
31: não diga, vou fazer.
30: Não, tá bem. Vai inventar a informação ou não?
31: Pode, ó, vai começar a Noruega e Costa Marfim.
30: Informação. Noruega e Costa Marfim.
31: O adversário do Brasil.
30: O adversário do Brasil, daqui a 2 horas saberemos.
31: Um monte de informação.
32: Hoje tem a bem, amassou.
31: Não, e o Vini, assim, tomara que não chove. Mas agora o Vini pesquisou no intervalo e vai...
30: Agora é uma pergunta pra Rafinha.
31: Pesquisei no intervalo.
30: Peraí, então volta pra gente só encerrar esse assunto aí que não vai nos levar a lugar nenhum.
0: um, né? Você sabe, né?
31: Exato. Não que muitos levem, né? Mas assim, eu tô dizendo que...
0: Agora tu menosprezou o do mundo.
32: Não, o programa tá 20 anos.
0: Nós estamos 20 anos no ar, coisas irrelevantes. Tá cheio de gente já que nos acha relevante. Agora, tu que faz o programa vai nos achar irrelevante?
31: Eu falei a palavra...
32: De hoje
31: eu falei a palavra irrelevante.
32: Ele é craque, mas o Roberto Carlos ajeitou a mente e foi eliminado também.
0: Exato.
31: Hoje não é outro dia. Só deixa eu dizer um negócio. Eu... A gente tá falando coisas diferentes.
0: Então tá.
31: Não,
0: tá ótimo então.
31: Aí achei um pouco autoritário.
0: Vamos dar-lhe aqui no... Na escolha do craque do episódio. Pode sair votando, Porazinho, por favor.
1: 20 anos na irrelevância e o meu voto hoje vai para Alexandre Fetter. Primeiro por ter me suportado as falhas técnicas, que é falha de cobertura do...
32: Do
1: Pretinho Bar.
0: Obrigado, Porazinho, pelo teu voto.
1: Uma pergunta para os regueiros da mesa. Rafinha e Gordo Léo. Qual o grande artista do reggae que é da Costa do Marfim?
2: E é aí, uma pegadinha vocês, ou é, né? Sério?
32: Drogba. Drogba, meu irmão.
1: É seríssimo, é seríssimo.
32: Didier Drogba.
1: Não, não é o Didier Drogba.
32: Steel Pulse.
1: Alfa Blonde. Alfa Blonde.
2: Ah, mas não deu tempo de pensar. Eu achei que era uma pegadinha. Não, que queria
32: Blonde.
0: Então, pode... Obrigado, Porazinho. Pode votar, Rafinha.
2: Ah, sou o último.
0: Não, tu não é mais o último. Tu perdeu essa prerrogativa.
2: Ah, eu vou votar. Ah, eu vou votar no Gomes, assim. Eu nunca vi o cara dar uma pá de cal tão grande assim na finaleira, né?
0: Com na elegância.
2: E pesquisa,
0: né?
2: E pesquisa. E aí o Magrão foi assim, ó, murchando.
0: Eu tô lendo o joga e joga e o pesquisa e pesquisa.
32: Não, eu vou também ali no 7-1 ali, né? O Brasil e a Alemanha ali.
0: Vai também no Gomes.
2: Pareceu o Grenal da Arena, assim, quase.
0: Vini Moura vai em quem?
31: Eu ia votar em ti, mas achei um pouco grosseiro comigo hoje.
2: Ué?
31: Então.
32: Queimou o programa, irmão.
31: Eu vou votar no Gomes.
32: Humildade.
0: Tu não votou em mim porque eu fui grosseiro. Mas tu vota no Gomes que te empala ao vivo.
32: Mas não, mas tu gosta de apanhar,
31: primeiro,
32: né?
31: Ele não foi grosseiro. E segundo, ele tinha razão. Porque eu trouxe a informação errada.
32: Matiume esse microfone.
31: Entendeu? Ele tinha razão. E tu foi grosseiro comigo.
0: Tá bem.
31: Então eu voto no
32: Vini.
31: E é por isso que eu voto no Vini. Olha aí, ó.
0: Tu vota no Vini, ele vota em ti.
32: Humilhaço o cara.
2: Vai te cagar.
0: Agora, na minha vez de votar, Gomes tem dois votos, eu tenho um voto, Vini tem um voto, Rafinha não tem nenhum voto.
31: Três votos. Eu tenho três votos e o Rafinha não tem nenhum voto.
0: Não, três votos. Foi ele que falou que tem voto, não fui eu.
2: Eu não tenho nenhum
32: voto. Ninguém votou em mim.
0: Ninguém. Olha que loucura. Que loucura.
31: Não jogou nada.
32: Cara, ele tirou o meu e deu um pra ele.
31: É inacreditável.
0: Então o Gomes tem três votos e o Vini tem um voto, é isso?
2: O voto de pena do Vini.
31: E tu tem um do Porã.
0: E eu tenho um do Porã. Mas como eu jamais votaria em mim, diferente de outros integrantes da mesa...
2: Isso nunca aconteceu no programa.
0: Eu... votando no Vini, ele vai a dois votos, não te pega.
31: Não.
0: E tu segue sendo craque. Eu voto no Vini. Meu voto é no Vini Moura.
2: Olha aí, um tapa de luva na tua cara.
32: Toma aí,
2: minha. Um tapa de luva
32: na tua cara.
2: Falou que ele é grosso.
0: Porque
2: tá
0: eu fui grosseiro contigo e a minha maneira de me desculpar
2: hoje
0: contigo
2: é, dia do não, né?
0: É te eleger o craque, é votar em ti como craque do episódio, cara, na minha opinião, humilde.
31: Que tamanho, Alexandre Fetter.
0: É grande.
31: O que ele é?
2: Ele tem 1,88m.
32: Ele é o Midas do rádio. Ai, como é bom quando não é a gente, né?
2: É ótimo, né?
0: 2 centímetros em mim não faz muita diferença, mas em ti faz.
2: Ah, total. Imagina eu grande. Se assim eu já sou um espetáculo, imagina.
31: Vai dois.
0: Ah, tá. Tchau pra ti.
31: Tchau,
0: eu não aguento mais. Boa tarde, voltamos às 6.
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5: Olha só a dúvida da Rita. Doutor, tenho tido dificuldades no sexo, sinto que não tenho boa lubrificação e fico meio ressecada. Isso piorou com a idade. Existe algo que eu possa fazer? Olha, sim, existem várias alternativas para você. Você está contando que tem dificuldades na relação, possivelmente você não está tendo uma lubrificação adequada. Isso pode acontecer por vários fatores, tanto psicológicos, você não está relaxado o suficiente, você não tem intimidade com seu parceiro, você não tem tempo de preparação adequada para o sexo, de repente você não investe muito nas preliminares, ou existe também um componente biológico, talvez você contou que isso piorou um pouco com a idade, talvez você já esteja enfrentando alguns sintomas de climatério por diminuição dos hormônios dos ovários, e aí talvez pensar em estratégias como o uso de lubrificantes vaginais no momento da relação
6: sexual ou de hidratantes vaginais mais no longo prazo, para que você melhore de alguma forma a lubrificação e a umidade natural da sua vulva, da sua vagina. Além disso, se você realmente está no climatério ou se aproximando da menopausa, eventualmente você pode pensar em terapia de reposição hormonal, e para isso você precisaria discutir melhor as estratégias com a sua ginecologista. Tem dúvidas? Escreve pro @ Jairo Bauer Oficial.
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25: Vamos nessa, estamos chegando, salve, salve, sabadão, dia 4 de julho, e a partir de agora a gente começa a nossa transmissão ao vivo da maior festa da Rede Atlântida, Santa Catarina. Sejam todos bem-vindos, 2h03, temperatura nesse momento aqui na Grande Florianópolis, marcando 16 graus, um sábado que com certeza vai ficar na história. E pra gente abrir os trabalhos oficialmente, como já é tradicional aqui no nosso Atlântida Celebration, Porazinho, seja muito bem-vindo e aí. Venha abençoar a nossa transmissão.
0: Olha bem só, contigo. Cara, tudo bem, pô, TT, tá incrível isso demais, aqui, cheguei, né? Agora há pouco, já dancei ali embaixo na pista, fui no nosso painel instagramável da Atlântida, que tá lindo. A nossa equipe de todo o estado tá chegando, a Adri Teló e o Gersinho já estão aqui, daqui a
25: pouquinho
0: vídeos. Vão entrar na transmissão também com a gente. Então, como tu disse, é um dia incrível, é um dia
25: especial,
0: né? Um dia especial, é 4 de julho, é o Celebration. A gente trabalhou muito para chegar até aqui, desde o final do ano passado. Então, é um dia da gente realmente enxergar tudo todo o resultado desse trabalho e celebrar. Essa é a vibe do dia,
25: É muita gente envolvida, né, cara?
0: É muita gente envolvida.
25: Muita gente envolvida.
0: Pra que a gente entregue um festival desse tamanho, dessa magnitude. E cara, tá tudo incrível aqui dentro.
25: Tá maravilhoso.
0: O Jota Quest tá passando som ali. Outros artistas já passaram pelo palco. E, velho... Agora, a partir das duas...
25: Eu chego a me arrepiar aqui.
0: Não, cara. A gente tá carregado de emoção, porque realmente é difícil, cara. É difícil ter um evento desse tamanho, né? São muitas pessoas, é toda a nossa equipe técnica.
25: Várias gerações envolvidas.
0: É todo o nosso time da rádio, é todo o nosso time da NSC, o marketing, a galera da Arena Opus, super parceira, né? Então, assim, se a gente começar a falar, a gente vai esquecer de nomes de tanta gente que é. Para erguer um evento desse tamanho. Mas o importante também é exaltar a nossa audiência. A Atlântida já há 2 anos é a rádio mais ouvida da Grande Florianópolis, é a verdadeira número 1 de Floripa, né? E a gente tem esse evento aqui para celebrar
2: com a nossa audiência. Já tem mais, olha, já tem 80% da casa.
25: Estava 90%
2: 90% da capacidade ontem. Da casa. Então, assim, ingressos à venda a partir de agora na bilheteria da Arena Opus, a partir de agora, 2 da tarde. E às 4 da tarde a gente abre os portões para 5 da tarde receber o Das Aranhas.
25: É isso. E o site Uhu não para, tá?
2: Não para.
25: Não para. uhuu.com. Lá você pode comprar o seu ingresso antecipado. Vendas online ainda continuam. Tem vários serviços aí pra gente falar. Enfim, não sei se tu quer explicar um pouquinho mais.
2: Eu
25: aí
2: acho que vamos dar o serviço principal.
25: Vamos dar o serviço geral. Chegando a Andrê aí. Chegando a Andrê. Vem dar um oizinho.
2: Geral. Vem cá. Oizinho, vem cá. Andresa, vem cá. Eles não vão mais te chamar de Andressa aqui. Que bom, Andresa da Arena Opus, é um evento lindo, maravilhoso. Chegou a hora.
3: Chegou o dia, tão esperado, né?
25: Ela nem dormiu, porém.
2: Eu percebi que ela não dormiu.
25: Não, ela não dormiu.
2: Eu acordo cedo e ela já tava lá às 5h30 da manhã mandando mensagem.
25: Ai, cara.
3: Não tem como, é muita emoção, é muita ansiedade.
2: Andresa, qual é o recado principal aí pra galera que tá chegando e tá vindo pra Arena Opus?
3: Venham com cuidado, venham pra curtir, venham
25: se divertir,
3: pra ir embora, venham pra se divertir, que a festa tá muito linda, a casa tá linda, tá pronta. Isso. E vamos pra abraço.
2: Tá, daqui a pouco, quando tu tiver já mais tranquila, a gente te chama pra conversar de novo. Aqui é a Andresa, que é uma das responsáveis por a gente erguer esse evento maravilhoso aqui na Arena Opus, dando o serviço completo.
25: Vamos.
2: Ingresso na bilheteria a partir de agora aqui na Arena Opus, 2 da tarde, já abriu, já tem ingresso
25: já
2: ali.
25: Já tem gente na fila.
2: Já tem fora. Gente na fila pra entrar. Os portões abrem às 4 da tarde. Como o TT falou, o uhu.com não para, não pode para. Comprar o teu ingresso online a qualquer momento em uhu.com. E a partir das 4 da tarde, a abertura oficial dos portões. Programação do evento Das Aranhas, 5 da tarde no palco.
25: Vamos lotar isso aqui já.
2: Depois tem Lagoon, às 19h, Vitor Clay, 8h40, Jota Quest, 10h20, Marina Senna, meia-noite, o DJ Gusanotto com a ATL DJ a partir da 1h40. A gente vai tentar manter esse lineup totalmente no horário, então é importante.
25: Ano passado foi muito pontual.
2: Ano passado foi super pontual, esse ano será novamente, porque tu imagina. Se cada artista atrasa 10 minutos, dá 1 hora de atraso no evento.
25: Não,
2: né?
25: Mas não tem. Eu digo, nosso chefe de palco lá também é casca grossa. É 5 horas, tá no palco, tá tocando, tem que tá tocando.
2: É isso aí. Venha para o Atlântida Celebration, ingressos em uhu.com e também aqui no local. E agora acho que dá pra fazer um esquenta tocando as bandas, né?
25: Claro, eu vou colocar as bandas, vou colocar músicas da rádio, enfim. Vamos começar devagarinho, né? Vamos começar esse relacionamento aos poucos, até
2: entrar o caldo. Um relacionamento duradouro,
25: duradouro,
2: né?
25: Então
2: relacionamento
25: vamos
2: duradouro,
25: já.
2: A gente vai até a madrugada.
25: Isso, tem muito tempo ainda pela frente.
2: Tem muita coisa pra falar e muita coisa
25: pra... Muito tempo pela frente. E pra galera que tá nos ouvindo pela Rede Atlântida, né? Então hoje vamos dar esse recado aí. A partir de agora, tudo ao vivo aqui da Grande Florianópolis, Arena Opus, transmissão ao vivo aqui da Atlântida, com todo o time da Rede Atlântida e daqui um pouquinho, a partir das 5 também, com o som do palco.
2: Isso.
25: Pra galera que tá longe e que infelizmente não vai poder estar aqui celebrando essa grande festa. Mas a dica é, vem pra cá porque a festa ainda nem começou e quando ela começar,
2: ainda nem começou.
25: Meu amigo...
2: Quando ela começar, a gente vai celebrar até o amanhecer.
25: Ó, Porã, tu falou de tocar os artistas? Eu vou tocar os artistas aqui, mas eu vou fazer uma paradinha diferente agora nesse momento. Vou começar com essa, ó.
2: Fica à vontade.
25: Vou começar com Jota Quest, Acendo Farol.
2: Ah, demais.
25: Faz uma versãozinha mais pista, né? Já que hoje é sabadão.
2: DJ Mix.
25: Pra dar aquela... Pra dar aquela despertada na galera, vai lá em uhu.com, compra teu ingresso, vem pra cá porque o bicho vai pegar.
2: Mandou bem, Atlântida Celebration, é hoje, vem pra Arena Opus.
25: Tamo no ar, tamo no aquece, vamos lá, Rede Atlântida, 2h09.

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Transmissão ao vivo da Arena Opus. Já fazendo aquele aquece, aquele aquecimento. Atlântida Celebration, daqui um pouquinho, 4 horas da tarde, abertura dos portões. 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

0: Channel com Moving to the Sun, sonzeira pegada pra gente aquecer e colocar a galera no clima desse final de semana, porque hoje, daqui um pouquinho, 4 horas da tarde, abrem os portões pro nosso Atlântida Celebration. Estamos aqui já reunidos no nosso estúdio da Atlântida, com todo o time técnico aqui presente, atencioso, né, cuidando cada detalhe pra gente poder fazer uma transmissão com aquela qualidade que a Atlântida pode, só a Atlântida pode apresentar, né? E aos poucos o time da Rede Atlântida vai se juntando a nós, porazinho.
1: É verdade, já estamos com a galera de Joinville aqui, a Dri Teló e o Gercinho. Sejam bem-vindos ao Atlântida Celebration.
0: Como é que tá, Joinville?
2: Que delícia!
0: Você era um cuca e schneck?
2: Claro que sim. Só que ficou no hotel, né?
3: A gente trouxe, mas nós comemos no caminho.
0: Mas sempre esse papo aí. Sempre esse papo aí.
1: É,
0: a gente trouxe,
1: assim,
0: mas tá no hotel.
1: Teve trânsito aí, a gente teve que comer.
2: Tá louco. Legal. Boa tarde, gente. Boa tarde, audiência maravilhosa. Boa tarde, Santa Catarina. Cara, segunda edição do Atlântida Celebration. Ei, tá
1: incrível, né?
2: Espetacular, o que que é esse palco,
0: gente? O que você acha, Dri? Você que teve
2: pelo
0: no ano passado,
2: Deus, cara.
0: Tá de novo aí.
2: Ei, eu tô animadaça. O que que é esse palco? Eu tô vendo lá, ó, tem uma bola gigante pra entrar dentro com vários balões.
1: Isso.
2: Gente, tá surreal.
1: Tem de
2: tá
1: tudo.
2: Surreal, cara.
1: Tem de tudo. Sabia que vai ter feirinha de vinil também?
0: Pois é.
1: Meu amigo Felipe da Tuma, o Gercinho, que gosta de um vinil também.
0: Eu tô devendo
1: um vinil pro Gercinho faz uns 6 anos.
0: Gercinho, pega ele pela mão.
1: Vai ser hoje, nós vamos lá na
3: hoje! Ó,
1: seja bem-vindo,
3: hora que é. Boa tarde, Rede Atlântida, Santa Catarina! Obrigado, Porã, pela receptividade, TT, toda a família Atlântida SC. Ainda encontrei o Matheus, Mateuzinho de Chapecó, no hotel. Perguntei, que hora você vai, Matheus? Nós estamos indo pra lá já, a gente quer pegar a abertura. Fala, Ricardinho!
0: O Matheus chegou ontem pra mim perguntando aonde ele poderia dar um tapinha no cabelo.
1: Mandou lá nos nossos guris.
0: E tava naquela dúvida de qual cor seria a combinação, a camisa preta, a calça verde, o tênis verde.
2: A jaqueta vermelha, entendeu? Mas eu acho que ele não veio com a calça verde porque ele tava de manhã com a calça verde.
0: Ah, então já queimou
2: então,
0: essa.
2: Já queimou essa, entendeu?
1: Na verdade, é uma dificuldade.
0: Já queimou essa.
1: Há uma dificuldade em fazer um modelito porque todo mundo ganhou a sua camiseta. Né? Daí cada um quer vir um pouquinho diferente. Ontem eu passei a tarde no shopping com a nossa maior estrela, o Mr. P.
0: Eu duvido que ele coloque a camiseta.
1: Ele disse que vinha com a camiseta por baixo.
0: Não.
1: E eu acabei de ver um stories dele, ele tá lá no Caplates com os artistas, né? O hotel do Celebration é o Hotel Caplates, né?
0: Sim, inclusive pra galera que tá nos ouvindo e tá pensando em ficar próximo da Arena Ops, quer vir com segurança,
1: dormir
0: tranquilo, Caplates, vai lá que tem um cupom.
1: Então, isso aí. Qual é o cupom? Qual é o
0: cupom Atlântida 10.
1: Atlântida 10. Na dúvida é o Atlântida 10. Olha aqui. Aí eu acabei de... Vem aqui, Ricardinho Gripe. Ricardinho Gripe também
0: mas é o cupom
1: também
0: Atlântida
1: chegou.
0: 10, sim.
4: E aí, galera, expectativa, tô ansioso.
1: Ah, calma, Ricardinho, calma.
4: Boa tarde, galera, vamos que vamos. Hoje é um dia muito especial, é o dia de celebrar. O Atlântida Celebration chegou.
1: E qual é que é o cupom, Ricardinho?
4: ATL Celebration.
1: Aí!
0: ATL Celebration.
1: Aí! Nada como um cara que
2: errado,
1: sabe das
2: cara.
1: Coisas. Não, mas aí eu tava falando. Aí
0: é uma abreviação, Atlântida Celebration.
1: Olha aqui, o nosso artista maior, Mr. P, está no Caplates com os outros artistas deste evento, né? E acabou de encontrar o Vitor Clay na recepção. Tá lá nos stories do @EvertonCunhaP. E ele tava com uma dificuldade em escolher o seu modelito. Eu disse, cara, seja tu mesmo. E a coisa mais difícil, né, de entender.
3: Na
1: que
3: dúvida,
1: que ele é.
3: Vai de Mr.
1: Então
3: P.
1: ele não sabe como é que ele...
0: Cuidado, é capaz de vir pelado.
2: Bem provável.
3: Sunga branca de elefantinho.
1: Mas, galera, muito bom que vocês estão aqui. O Gercinho pela primeira vez. A Dri já no bicampeonato aqui do nosso Atlântida Celebration. E daqui a pouquinho os portões abrem. 16h. Então, é legal que a galera chegue cedo. Porque aí, às 17h, quando subir o Daza no palco, a gente vai estar prestigiando o Daza, né, galera?
4: Com toda certeza, né?
2: Até porque já tem fila ali fora, né?
4: Aí, já tem fila. Já
2: a
4: tem
2: galera
4: fila.
2: Tá chegando
1: tem fila,
2: já.
1: Tem uma filinha e os ingressos no local também já estão sendo vendidos desde as 14h. Mas em uhu.com não para nunca.
0: Não para nunca.
1: Não para nunca. Até a hora do show vai ter ingresso em uhu.com.
4: Inclusive, aqui na bilheteria da Arena Ops também dá para comprar o ingresso pra galera que pode chegar aqui e comprar aqui na bilheteria.
0: Seja bem-vindo, Ricardinho. Seja bem-vindo, Ricardinho, à transmissão. Esse é o Ricardinho.
1: Eu não sei que tava sem retorno, eu acabei de falar isso.
4: Reforcei, então.
1: Mas que bom, tu reforçou. Tá tudo
0: seja
1: certo.
0: Seja bem-vindo, Ricardinho.
4: Eu tava credenciando.
0: Ricardinho chegou.
4: Eu tava no credenciamento.
1: Tá tudo lindo, tá maravilhoso. Ainda, né? Como a Dri comentou, esse palco tá incrível, né? E tem vários momentos aqui de ativações dos nossos parceiros comerciais. 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Vem pra Arena Opus que o Atlântida Celebration vai começar daqui a pouquinho. Os portões abrem às 4 da tarde.
0: Várias ativações legais, hein? Várias ativações legais aí
2: já
0: pra galera se
2: aqui,
0: divertir.
2: Ó, tem do Boticário também, que daqui a pouquinho as minas estarão ali.
0: Opa!
2: Tem um espaço instagramável que eu tô contando, né? Segundos pra ir lá tirar uma foto bafônica pra começar a postar.
1: Tá lindo, tá lindo demais.
0: Cara, o que vocês querem ouvir agora na sequência aí?
1: Ah, vamos botar um Lagum. Lagum? Bota um Lagum pra
0: botar
1: pra
0: um Lagum.
2: Sem só,
0: peraí, peraí. Deixa eu... Aqui é ao vivo, né?
1: Ah, quem sabe faz ao vivo.
0: Peraí, minha trilha aqui. Peraí,
3: tá escolhendo a música? Posso dar um toque pra galera?
1: Vai lá, gente.
3: Cedo, Poranzinho, pode também garantir o seu copo Eco. Por quê? Porque é menos descarte, mais sustentabilidade e você vai consumir as suas bebidas de boa aqui no Atlântida Celebration. A galera vai adquirir o copo oficial do Atlântida Celebration ou também pode trazer o copo da edição passada. Quem tem aí o copo da edição passada pode trazer também, beleza? 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Ou seja, cara, Celebration pensando em tudo, Porã.
1: Muito bem.
0: Maravilha. Dito isto, vamos continuar o nosso aqui. Esse aqui do Atlântida Celebration com eles, que vão estar aqui 7 horas, né?
1: 7 horas, Lagum no palco. Daqui a pouquinho, portões abertos a partir das 4 da tarde. Vem pro Atlântida Celebration.
0: Vamos!
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0: 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Nosso aquece ao vivo aqui da Arena Opus, fazendo um esquenta para o Celebration, sabadão, dia 4 de julho. 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Eu não parei ainda, Porazinho. Eu tô só fazendo o servicinho da casa.
1: Não, aqui, tem, que fazer.
0: Né?
1: Tem que fazer.
0: Vou deixar o link em
1: parte. Ah, não parou ainda?
0: Não, ainda não.
1: Ah, eu te vi falando, já vim falar também.
0: Não, mas já vamos falar.
1: Mas vamos ouvir o Linkin Park. Vem pra Arena Opus, ingresso em uhu.com, tem ingresso na bilheteria. Vem pra Atlântida Celebration.

0: A Shakira
1: tem o tem, olho.
0: Tem ela
1: o
0: tem,
1: olho.
0: Ela tem.
1: Eu acho que era ela que tava na Copa do Mundo, ela era um clone tudo. Dela.
0: Claro que era ela, cara.
1: Nosso colega, o Tonzinho, mandar um abraço pro Tonzinho, que é o nosso maestro da Itapema, acho que é um clone.
0: Não, Tonzinho tá equivocado. Tonzinho tá equivocado.
1: Ele me falou que ia achar um clone.
0: Não era Shakira. Não. É, cara, e tá rolando a Copa do Mundo, não falamos de
1: Sim,
0: Copa do Mundo, né?
1: Tá rolando
0: como é que
1: Copa
0: tá
1: do
0: o
1: Mundo.
0: Primeiro jogo das oitavas?
1: É, Marrocos e Canadá, por enquanto, 0-0, finalzinho do primeiro tempo.
0: Sabe que hoje eu participei do ATL Sports,
1: sim,
0: né?
1: Sim.
0: Deixei lá o meu resultado pro jogo do Brasil amanhã.
1: Tava 3, melhor,
0: 3-2 pro Brasil.
1: Eu cheguei a ficar em sexto num bolão e agora tô ladeira abaixo.
2: Eu cheguei a ficar em 34º, hoje eu tô em 35º.
0: Muito bem, Ricardinho. Parabéns pro Ricardinho.
1: Não,
0: cheguei em 33º.
1: E ganhou o prêmio Bola Murcha, né? Vai lá o ranking, Bola Murcha da rodada.
0: Ricardinho, eu percebi hoje, ao abrir o ranking do bolão da firma, que eu tô uma posição acima do TT. E aí ele pensou, não posso passar o chefe.
1: Não, respeito.
0: Aí ele pensou que não pode. Aí ele parou.
1: No máximo nós podemos empatar.
0: Parou de palpitar. Mas agora tá tendo Canadá e Marrocos, tá 0-0.
1: Canadá e Marrocos.
0: Esse aí eu botei...
1: No meu bolão, eu coloquei que o Marrocos ganha.
0: Eu botei 2-0 pro Marrocos nesse aí.
1: Eu não sei, não me lembro.
2: Mas eu quase acertei.
1: Mas eu botei. Eu acho que 2-1. Eu acho que o Canadá faz um golzinho.
0: A loucura toda foi a Argentina ontem.
2: Quase acertei, cara.
1: Poxa.
2: Eu coloquei 3-1.
0: Sério?
2: 3-2,
1: aham. Poxa, cara, que pena, cara.
0: Que pena.
2: Cara, eu tava torcendo, viu? Acho que o Brasil inteiro tava torcendo.
0: Não, hoje eu vi um negócio no Instagram que era assim, era ontem, né, naquele momento do jogo da Argentina contra Cabo Verde, era todo o mapa mundi, assim, de bandeira do Cabo Verde, só a Argentina com a bandeira da Argentina.
1: E dos ingleses, e aqui nos ingleses.
0: Era o mundo contra a Argentina, cara.
2: Que jogasse. Mas aquele jogo lá foi, um jogo que confirma o tamanho da Copa do Mundo.
1: Não, vozinha,
2: que
1: jogasse. Quase 40 anos, né, quase fechando.
2: Gigante.
1: Por pouco.
0: A vida começa aos 40, cara.
1: A vida começa aos 40. Há 5 anos que comecei a viver.
0: É, eu tô chegando ali, ó. Tô chegando na adolescência. 14 anos que eu comecei a viver. Véi, estamos aqui no Atlântida Celebration. Já desde as 2 da tarde tem ingresso aqui na Arena Opus. Daqui a pouquinho os portões abrem a partir das 4 da tarde. E às 5 tem Das Aranha. Depois tem Lagoon. Depois tem Vitor Clay. Depois ainda tem o J Quest, a Marina Senna e o ATL DJ com o DJ Guzanotto.
1: Inclusive, hoje, pedi licença pro Guzanotto, a gente tá invadindo o espaço do ATL DJ, que é tradicional na programação da Atlântida,
0: porque ele vai
1: pra
0: trabalhar...
1: gente fazer o aquece e ele vai trabalhar
0: mais
1: logo
0: tarde,
1: mais. Vai fazer o set ao vivo.
0: Vai
1: hoje,
0: trabalhar mais tarde.
2: Legal.
0: Já tem alguém rodando por aí da nossa galera?
1: Adri e o Gersin, a nossa dupla de Joinville, tá circulando pela galera. Vocês estão nos ouvindo aí?
3: Super! Estão nos ouvindo por aí?
0: Sim,
3: tá ok?
0: Certo.
3: Sensacional! Tá, então, gente...
1: Pra gente aqui ainda, né? Enquanto isso... Vamos tentar mais uma vez o contato.
3: Oi, oi.
0: Não, eu
3: tá rolando. Sim.
0: Tá rolando. Comigo,
3: tá ouvindo?
1: Sem eles no meu retorno,
3: tá.
1: Então.
3: Tá.
0: Vai, Dri.
3: Eu vou dar ele aí, tá, Porazinho? Qualquer coisa você me corta. Mas vai, assim, tranquilo. Ó, tô aqui no início da fila com os primeiros a chegarem. Como que é o seu nome?
4: Eduardo. Breno.
5: Júlia. Laura. Isabelle.
3: Eles chegaram aqui que horas?
4: Às 11.
3: 11h20 da manhã, e assim, ó, vocês estavam falando que ainda tem ingresso. Você comprou o teu ingresso recentemente, né?
5: Eu comprei há 1 hora atrás.
3: Então, sensacional. Já tava aqui guardando o lugar na fila, foi aí, comprou o ingresso, garantiu. E eu tô vendo aqui que vocês têm kit sobrevivência, né? O que não pode faltar na fila de um show pra vocês?
4: Ai, com certeza não pode faltar algo pra você beliscar na fila, né?
0: Ó.
4: 4 horas... sentado no chão, precisa de um salgadinho, um chocolate.
1: 4 horas.
3: 4 horas, cara. E banheiro, como é que funciona, se vocês querem ir no banheiro?
1: Fralda?
4: A gente tem que... Alguém tem que ficar na fila, segurando, guardando o lugar. E a gente vai no posto de gasolina.
0: Ali na frente.
3: Tá.
0: Mas qual artista que eles... Desculpa se tu perguntou.
1: Mr.
3: P? Eu ia agora. É total, eles vieram ver o Pi. Alguns aqui vieram só pra ver o Pi. Aí eu vou perguntar também daqueles que estarão no palco, tá bom? Dos artistas do palco, qual vocês estão mais ansiosos pra curtir o show?
4: Marina Senna. Com certeza Marina Senna.
5: Lagoon. Lagoon e Vitor.
0: Olha aí.
3: Lagoon também, inclusive, aqui temos uma ganhadora do camarim do Lagoon na promoção que a Atlântida fez, né? Duas, gente! Olha aí, cara, que legal! Inclusive, gente, aqui na fila tem canga, porque a galera tá literalmente acampada por aqui. Gente, vocês estão aqui desde que horas?
6: A gente chegou às 2.
5: Às 2.
3: Pra qual show vocês mais estão ansiosos?
5: Lagoon e Marina Senna.
4: O
6: Daza, né?
3: Daza daqui a pouquinho, 5 da tarde, viu? E tem uma galera que tá assim, ó, na skin Marina Sena. Roupa inspirada na Marina, a make bafônica. Gente, como que é o nome de vocês?
7: Lu.
6: Miguel.
3: E a inspiração dessa make, desse look, eu já sei, né? Mas eu quero ouvir de vocês.
7: Sabe, assim, tem três fases, né? A gente tá na terceira agora, que a coisa natural está morrendo, assim. Tá bem macabro, assim. E é esse conceito, assim.
3: Gente, parece um Lago dos Cisnes, assim, olhando vocês também. Pode ser? Gente, tá sensacional. A fila aqui já tá bem puxadinha, viu, gente? Afinal, 4 da tarde já abrem os portões. 5 da tarde já tem Das Aranha e tá sensacional. A galera aqui tá animada demais, viu, Porã?
0: Muito bem, Driteló, diretamente da fila do gargarejo, né?
1: Jarcinho, então, também tá ou não?
0: As primeiras pessoas que vão entrar. Tu tá nos ouvindo aí, Jarcinho?
8: Porãzinho, eu tô ouvindo e tô com mais dois fãs aqui da Marina Sena que chegaram de bombinhas, cara. Chegaram. Como é que é seu nome?
9: Carlos Eduardo.
8: O Carlos e a?
10: Sou Cecília.
8: Cecília, compraram ingresso quando? Já faz um tempo ou compraram hoje?
9: Já faz uns 2 meses já, né? 4 meses?
8: Então já tava tudo programado pra chegar o grande dia do Celebration.
10: Já tava tudo preparado, a gente tava ansioso já, esperando, aguardando.
8: O Carlos tava me contando aqui, Porã, que ela arrastou ele, né? Porque você já tava em festa ontem, veio hoje, já ouviu toda a discografia da Marina Sena e chegou cedão pra acompanhar tudo aqui ao vivo no Celebration, né?
9: Exatamente, tem que conseguir o primeiro palco, né? Ali na frente do palco, chegar o mais próximo da Marina, cantar numa ilha, lua cheia, assim... com a maior empolgação possível.
8: Que maravilha, eu vou liberar ele, que eu tô um pouquinho antes da entrada da triagem aqui da fila. Pode ir pra lá, bom show pra vocês. E ó, convida aí a galera que tá curtindo a Rede Atlântida em Santa Catarina a vir aqui pro Celebration. Afinal, ainda tem ingressos aqui na bilheteria da Arena Ops.
10: É isso, gente, vem ver a Marina Sena, vem ver o Lagoon, que tá muito bonito, tá muito legal. Então corre pro Atlântida Celebration.
8: Valeu, muito bom bem. Show pra vocês, cara, demais. Espetacular. Eu tô abordando a galera antes de entrar na fila aqui já. Tô vendo a Dri de longe aqui, mas realmente tá um grande movimento já nesses momentos que antecedem a abertura oficial da Arena Ops aqui às 4 da tarde, queridos.
1: Valeu, Gercinho. Gercinho na galera, a gente aqui no estúdio, vamos pra um rápido show de intervalo e na sequência a gente volta com mais transmissão ao vivo aqui da Arena Ops. É o nosso Esquenta para o Atlântida Celebration.
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7: 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Vamos nessa, na melhor vibe do FM, estamos de volta ao vivo da Arena Opus, transmissão ao vivo do nosso Atlântida Celebration, sabadão, dia 4 de julho. Para você que está ligando seu rádio agora em toda a rede Atlântida Santa Catarina, se junte a nós, venha celebrar a história da rádio das nossas vidas. E a partir de agora, né, a gente vai começando a engrossar cada vez mais o caldo. Falta uma hora, Porã, uma horinha.
8: Vem com a gente
7: abrir os portões.
8: 3 da tarde, nesse exato momento, daqui uma hora, os portões da Arena Opus abrem. A bilheteria está a milhão aqui, já tem galera na porta, como vocês puderam ouvir no bloco anterior.
7: Turma feliz.
8: A turma tá feliz esperando os nossos artistas chegarem e essa transmissão e esse evento, a transmissão do Atlântida Celebration é apresentada por Siri Empreendimentos e no festival Siri apresenta Atlântida Celebration com o patrocínio de O Boticário, Unisul, Cicobi, apoio Coca-Cola, Shopping Itaguaçu, a cerveja oficial é a Sol. 4 da tarde, abertura dos portões. 5 da tarde, Das Aranhas. Chegue cedo para ver o Das Aranhas, prestigiar o Das Aranhas. Depois tem Lagoon, depois tem Vitor Clay, Jota Quest, Marina Sena, ATL DJ com DJ Guzanotto. E aí a gente vai estar abraçado na pista, dançando e se divertindo.
7: Vamos se abraçar hoje, Porã?
8: Hoje nós vamos se abraçar. Hoje nós vamos
7: se abraçar.
8: Final. Hoje eu vou varrer o chão da Arena Opus no final do evento.
7: Vai?
8: Boa, pode.
7: Mesmo?
8: Hoje eu vou ficar até o final. Hoje tá prometido.
7: Vai ficar até o final.
8: Até o final. Bom, até o final. Pode passar. Pode passar com
9: eu, Tetei e o Celo, fechamos
7: a Arena. Não, a gente fechou a transmissão.
8: Pode. E o Pi, né?
7: Ah, não. O Pi sempre. Não, o Pi.
9: O Pi ficou aí porque ele foi abandonado.
10: Perambulando por
9: sabe,
10: aí.
9: Sabe, falando em Mr. Pi, agora eu fiquei, uma coisa me preocupou, porque ele gosta de falar que ele não programa nada, né? Que ele gosta de viver o que acontece, sem planejamento nenhum. É. E essa semana ele tava ensaiando.
8: Ensaiou com o Das Aranha. Ele vai...
9: E aí, isso pode ser que gere algum problema.
8: Pode ser. Pode ser. Vai tocar com o Das Aranha, dessa vez ensaiado com o Das Aranha. Então daqui a pouco ele deve estar chegando, porque o artista não pode chegar.
9: Ontem eu achei legal que tu comentou no Desprogramados que o Mr. P prepara um repertório direcionado a esse público que tá ali no gradil agora, esperando para entrar, né? É Viva a Sociedade Alternativa, Legião.
8: Ele vai do Raul à Legião Urbana.
9: É música para jovens.
8: Passando por Zé Ramalho, assim ele vai. Mas, ô Ricardinho, me diz aí, Ricardinho.
9: Beijo, Pi, te amo.
8: Tem serviço de transfer para o Atlântida Celebration, né?
10: O Atlântida Celebration pensa em tudo, e a Arena Opus também. Então, para você que tá querendo aí fazer um rolê, não se preocupar se você vai beber ou não, porque se beber não dirija, todo mundo já sabe disso. A gente tem o nosso serviço de transfer, que é o Celebration Express, com saída do norte da ilha, dos ingleses e do centro. Tinha saído às 3 horas e agora já saiu, obviamente, e agora tem o próximo horário às 6 horas da tarde. Para você saber todas as informações e aderir a esse transporte, a esse transfer, vai lá no uhu.com.
9: Galera tá cantando na van lá, quem é que vai, quem é que vai, conhece essa ou não?
10: Conhece.
9: Quem é que vai nessa barca de Jesus, quem é que vai?
8: Bom, ó, tem muito mais coisa legal aqui para quem vem pro festival, tem a lojinha oficial. A lojinha oficial do Atlântida Celebration, o Ricardinho já tá de olho nos boletons.
9: Tá atravessando o protocolo, nós combinamos aqui.
8: Nós combinamos?
9: Era eu que falaria da loja.
10: Então,
9: tudo bem. Ricardinho, por gentileza.
10: Eu só quero falar que eu já vou garantir o meu moletom, porque o moletom tá lindo. Mas tem vários outros produtos, não tem, TT?
9: Tem camiseta, tem eco bag, tem porta-vento, tem o moletom, tem a garrafa e tem o cordão. Né, o cordão que é o mesmo
10: segura o copo
9: da nossa credencial.
10: Eco,
9: cara,
10: os
9: produtos estão maravilhosos, lindos. Inclusive a equipe da Atlântida, toda ela, né, vestida e caracterizada.
10: A modéstia à parte, a identidade visual
9: do Atlântida Celebration na frente, assim, bem discretinho, e atrás todo o line-up confirmado nessa edição. Massa
8: ficou
9: demais.
8: Muito bonito. 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
10: Completão, né? Evento completão, é um verdadeiro festival.
9: Maravilha. Bom, faltando uma hora para abrir os portões, para a gente voltar agora e colocar uma música aqui. Eu imaginei a gente colocar um DAS agora.
10: E é muito legal.
9: Tem alguma específica aí que vocês querem ouvir?
8: Vamos fazer o Salão de Festa a Vapor.
9: Salão de Festa a Vapor.
10: Ela com a camerata. Jogar a galera pra cima.
9: Peraí.
8: Ela lá é demais. Essa aí, se me chamarem, eu vou pra percussão. Se me chamar, né? Não sei.
9: Tá num chamamento,
8: se
9: né?
8: Me chamar.
9: Eles estão num chamamento.
8: Se me chama, eu vou.
9: Eu acho que os artistas têm que tocar, entendeu? Deixa os artistas.
8: Não te mete.
9: O
8: famoso não te mete.
9: Vamos nessa, então. Aquece do nosso Atlântida Celebration com eles. Vamos ver essa aqui.
8: Não, essa aí é...
9: Errou
8: o camerata. Bota ao vivo com o camerata.
9: Peraí.
8: Bota a versão mais recente.
9: Peraí.
8: Enquanto tu arranja aí a versão mais recente, deixa eu dizer que tem ingresso...
9: Mas aí é difícil.
8: Em uhu.com.
9: Muita música errada nesse servidor.
8: Uhu.com. O tempo inteiro vai ter ingresso em uhu.com e já tem ingresso desde as 2 da tarde.
9: Ai, meu Deus do céu.
8: Aqui na Arena Opus pra você participar e estar com a gente... No Atlântida Celebration. 4 da tarde vão abrir os portões. 5 da tarde, Das Aranha vai estar com a gente. E se o TT achar a música ali, a gente pode tocar.
9: Tô tentando aqui, cara. Tô tentando
8: se
9: ali.
8: Não.
9: Aí, ó.
8: Eu sabia que tu ia ter sucesso.
9: Não, é que tem muita música no servidor aqui.
8: Tem que falar com o coordenador de programação pra dar uma limpada.
9: Mas ele começou faz 5 anos a limpar.
8: E não consegue.
9: Não consegue.
8: É um trabalho infinito.
9: Mas uma hora vai acabar.
8: Vamos ouvir o Daza. Vamos. Daqui a pouquinho eles vão estar aqui no palco do Atlântida Celebration, 5 da tarde. Valeu!

0: Esse é o Som da Atlântida, essa é a melhor vibe da FM, Bobzinho, Could You Be Love. Fiz uma sequência aqui, aquela sequência pra agradar meu chefe. Aquela sequência o meu chefe vai estar ouvindo e vai dizer assim, a rádio tá boa,
1: a rádio tá legal,
0: pode continuar nessa levada,
1: a rádio tá legal.
0: Né, que tá tudo certo. Porãozinho, 13h30, 15 graus é a temperatura, né? Solzinho de geladeira.
1: Que ilumina, mas não aquece.
0: É
1: verdade. Eu vi isso hoje num boletim das ondas aqui de Floripa.
0: Solzinho de geladeira?
1: O cara falou solzinho de geladeira, o sol saindo assim, ó.
0: Tava solzinho de geladeira. De vai estar tá ouvindo e vai dizer assim, a rádio tá boa.
1: A rádio tá legal,
0: pode continuar nessa levada.
1: A rádio tá legal.
0: Né, que tá tudo certo. Porãozinho, 13h30, 15 graus é a temperatura, né? Solzinho de geladeira.
1: Que ilumina, mas não aquece.
0: É
1: verdade. Eu vi isso hoje num boletim das ondas aqui de Floripa.
0: Solzinho de geladeira?
1: O cara falou solzinho de geladeira, o cara...

0: Mas galera, seguinte, ó, 4 horas da tarde vai abrir o portão aqui da Arena Opus, já tem uma rapaziada lá na frente, tem ingressos à venda no local aqui, só chegar, compra o teu ingresso, e também o ru.com não para nunca, o ru.com vem até a hora do show com a gente, para que você compre o seu ingresso e venha pro Atlântida Celebration, que tem um oferecimento de Siri. 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
1: Ó,
0: a Marina
1: quem,
0: Soares está chegando aqui.
2: Oi.
1: Seja bem-vinda, Marina.
2: Tudo certo, gente. Chegamos aqui na Arena Opus. Está um dia maravilhoso, diferentemente de semana inteira,
0: verdade.
2: Aquele caos, tudo. Mas hoje...
1: Mas era
2: dia...
1: tudo combinado.
2: Cara, sabia
1: foi tudo
2: que...
1: preparado, tudo
2: Celebration,
1: combinado.
2: Celebration, entendeu? Celebration isso. Não tem como. Dia maravilhoso. Já estamos por aqui. Dudex já está fazendo suas filmagens, porque começamos...
1: Avisa a Duda que eu tô aí também, viu, Duda?
2: Começamos
1: tô aqui também, tá,
2: a nossa cobertura digital.
1: Só pra lembrar.
0: Tu foi o primeiro a ser filmado.
1: É pra mexer com ela.
0: Para com isso.
1: É pra mexer com ela. Mas é bom avisar, entendeu?
0: É bom avisar.
2: Ciumento, né, cara?
0: Que... Não, é muito.
1: Eu sou aquariano, né?
0: É muito.
1: Eu sou aquariano.
0: Não, mas é que o TT é importante porque a Marina é a responsável por toda a nossa cobertura digital hoje aqui e vai falar pra nossa audiência o que que a rapaziada que não vai conseguir chegar na Arena Opus vai assistir no nosso Instagram aí e depois...
1: Ah, não.
2: Cara, então, assim,
1: não é recomendado, né?
2: Não é recomendado.
1: Não é recomendado.
2: Porque tem show até 1 da manhã, então eu acho que tem que vir para a Arena Opus.
0: Tem uma galera que vem, mas tem gente que não vai conseguir.
1: Com certeza.
2: Pra quem não vem,
0: toda
2: segue
0: a cobertura.
2: Lá, @ Atlântica da Celebration, a gente vai repostar tudo no Atlântida Floripa, Criciúma, enfim, na praça,
0: toda
2: em todas as praças da Atlântida Santa Catarina. Porém, vai ter cobertura, a gente vai ver ali entrevistas com os artistas, o pessoal ao vivo aqui no
0: bastidores.
2: Estúdio que a gente montou, vai ter o público, vai ter as roupas que o público tá usando, porque o pessoal tá estiloso, tá?
1: Tá todo tá mundo estiloso. Caprichando no look, inclusive eu caprichei, Ricardinho caprichou, Porazinho tá muito bem vestido hoje.
0: A Marina e a Adri, elas estão, né?
2: Obrigada.
0: Não, é que a Marina e a Adri estão na frente.
1: Elas estão
0: no style. Elas estão bem demais. Eu
3: arrumei até o meu cabelo hoje. Arrumei meu cabelo.
1: O Ricardinho veio cabeludo.
2: Cara, e quem não tem um look belíssimo tal, pode comprar aqui na lojinha, né?
0: Tem os moletons.
3: Bem lembrado.
2: Tem moletom, tem camiseta, tudo maravilhoso. Bota com a nossa identidade visual que ficou babadérrima. Celebration tá demais, né, guris? Meu Deus.
0: Marina,
2: tá
0: demais, tu que tá chegou agora há pouco aqui, como é que tá a movimentação aí fora?
2: Cara, tá muito tranquilo a questão do trânsito, tudo bem de boa, fluindo tranquilo,
1: isso,
2: mas legal. Já tem fila aqui na frente de pessoas, então já tem as pessoas esperando pra entrar, pra pegar grade pro show.
1: Inclusive, a gente pode tentar acionar a Adri e o Gersinho, que estão circulando pela galera, ó, tá nos ouvindo a Adri.
4: Inclusive,
1: vai, tá
4: gente,
1: aí,
4: um transfer acabou de chegar.
1: Olha,
4: eu vou
1: aí.
4: Chegar
3: saiu
4: aqui
3: três,
4: na galera.
3: Né?
4: Exatamente. Oi, gente, tudo bem? De onde que vocês vieram?
5: Do centro.
4: Pegaram o transfer e vieram. Foi
1: não,
4: tranquilinho?
1: Não.
5: Foi uma delicinha.
4: E vocês são mais ansiosas pra qual show?
5: Eu quero o Lagoon.
4: Lagoon?
5: Eu vim pelo Jota Quest e o Lagoon também.
4: Aqui atrás. Gente, olha o estilo dele, pelo amor de Deus. O look aqui, a galera tá se puxando. Os acessórios também, você arrasou, tá? Composição bafônica.
3: Dedicação, bastante dedicação.
4: Quantas
3: dedicação.
4: Horas pra se arrumar?
3: Cara, eu tô acordado desde as 4 da manhã.
0: Olha só.
4: É sério isso? Ansioso pro Celebration?
1: Ansioso.
4: E qual atração que você mais quer ver aqui?
3: Ah, eu vim pela Marina Senna.
4: E veio em grupo, veio sozinho, qual que é?
3: Sim, vim sozinho.
4: Veio sozinho, Divo, você é dos meus, hein? Arrasou. E aí tu vai ficar aqui na fila. Tu trouxe comidinha também nessa bolsa ou não?
3: Eu vim pra sobreviver. Vou ver como vai.
0: Kit sobrevivência.
4: Ah, mas também assim, ó. Em menos de meia hora os portões vão abrir aqui. Ah, já tem uma galera aqui na fila. E assim, lá na frente, os primeiros a chegarem principalmente, eu vi que eles trouxeram capas de chuva. Mas, gente, não é necessário, tá?
1: Não. Porque
4: o dia tá maravilhoso aqui.
1: É chuva de emoções, né? Chuva de emoções. Dri, o teu retorno tá um pouquinho ruim aqui.
4: Acho
1: que tá muito longe, né? Tá muito longe do estúdio.
0: Tá cortando
1: aqui.
0: um pouquinho.
2: Porém, o Gersinho tá chamando a gente também.
3: Gersinho tá na área também.
0: Vai daí, Gersinho. Caiu o Gercinho também.
1: Caiu o Gercinho também.
0: Ó, mas a galera que chegar, assim, logo que entra aqui na Arena Opus, ao chegar você já vai ganhar o adesivo e o pirulito da Atlântida.
1: Ah, isso aí, é bom, hein?
0: Hall de entrada, a Siri Empreendimentos preparou um espaço com área de descanso, vídeo 360, máquina de bichinhos de pelúcia e muitos brindes.
6: Dá pra carregar o celular
0: da
6: também.
0: Máquina de bichinho é que tu fica na máquina de bichinho. Sim. Ali muito tempo.
1: Tem alguns que vão perder alguns shows. É.

0: máquina de
1: bichinho. Ah, não, se eu vou pra máquina de bichinho, o evento me perde.
2: Ah, ainda bem que eu não vi. Ainda bem que eu não vi, vai meu dinheiro inteiro naquela.
1: Ai, a Unisul também preparou um lounge com carregador de celular, brinde e uma maca de massagem pra dar aquela relaxada. Aí, valeu.
3: Galera, pensa em tudo.
2: Ai, que delícia.
1: Valeu demais. Tem um Instagramável da Atlântida que tá lindo, a melhor vibe. Já postei lá nos meus stories.
3: Registrar o momento.
1: Já postei lá nos meus stories, tá lindo mesmo esse Instagramável da Atlântida pra garantir as melhores fotos. Clube Opus, um lounge com carregador de celular também do Clube Opus. E deixa eu ver o que mais que tem aqui, ó. No primeiro andar tem a praça de alimentação, tem uma ativação super bacana da NSCTV com uma bolha inflável, balões, pra garantir uma foto bem bacana. Mais um Instagramável e um painel pra você deixar sua marca, escrever o seu nome ou uma mensagem. Pra quem tá no VIP, Open Bar ainda tem mais ação especial do Boticário. Vale conferir, tem muita coisa bacana rolando. Tem ingresso disponível ainda pro Atlântida Celebration em uhu.com, como a gente disse, até a hora do show. E aqui no local, na arena da...
2: Gente,
1: na arena,
0: VIP é Open Bar ainda. Ai, agora vê esse detalhe. VIP é Open Bar, porra.
2: Cara, na vinda pra cá, a Duda me contou uma coisa que ela não devia ter contado. Que vai ter flash tattoo. Besouro Tatu. E aí ela falou, pô, vamos fazer uma tatuagem. Eu falei, Duda, eu não tenho tatuagem. Mas a gente tá pensando sobre essa possibilidade de se tatuar. Então, assim, também tem isso aqui no Celebration.
3: Vamos fazer todo mundo?
2: Vamos todo mundo.
1: Vamos fazer um. Vamos fazer. Fala aí desses... tem a lojinha do Flash Tatu, mas tem um monte de coisa legal aqui. Eu tenho a loja oficial do Celebration. Fala aí, Marina, pra gente. Quer falar, Dudinha? E aí, Dudinha, tudo bem?
4: Oi, gente, tudo bem?
1: Dudinha, tu tá muito estilosa também.
4: Obrigada. Eu tô com uma maquiagem roxa. A galera que seguir lá o arroba Atlântida Floripa vai poder conferir todas as nossas maquiagens. Que estão falando da roupa da Marina, da roupa da Dri. Segue lá, arroba Atlântida Floripa. Mas tem a nossa lojinha oficial do Atlântida Celebration, que tem camiseta, eco bag, corta-vento, moletom, garrafa, cordão e também o copo oficial. Né?
3: Tem.
4: O Atlântida Celebration, porque precisa ter o copo.
3: Claro.
4: Pra você conseguir.
0: Copinho eco.
3: Copo eco.
4: E também tem a feirinha, que daí é onde eu e a Marina vamos fazer a nossa tatuagem.
2: Ai, senhor. Ali.
0: Vamos fazer?
3: Eu vou também.
0: Vamos fazer?
3: Eu vou também.
0: Pensa bem.
4: Dá pra comprar roupa no Vista Mais, dá pra comprar acessório no Opus Ateliê e muito mais.
1: Tem um monte de coisa legal, tem até vinil do Dinha.
3: Ah, tem.
1: Sabia? Tem a lojinha de vinil do Tumba do Faraó, cosméticos naturais.
2: Tua, né?
1: É, tu sabe que é
2: foi
1: um...
2: Foi ideia tua, né, por
1: aqui. Eu acho legal o festival com discos, né?
2: Claro.
1: Com Ele certeza. Trouxe muitos discos e muitos CDs, inclusive, também pra galera. A Tumba do Faraó tá com a sua lojinha aqui. Cosméticos naturais, bar de cosméticos, óculos exclusivos, solares Beat Store, cerâmicas e incensos. Aí, Magnata, origem.
0: Opa! Eu gosto.
1: Acessórios feitos de azulejo da Opus Ateliê, as camisetas ali que a Dudinha falou, e a Flash Tatu com Besouro Tatu. Tem muita coisa legal aqui no festival, então toca pra Arena Opus.
0: É isso.
3: Eu acho que
0: ó,
3: o
0: vamos só reforçar, 5 horas da tarde das Aranha.
1: Isso.
0: 7 horas da noite, Lagoon. Vitor Clay, 8h40. Jota Quest, 10h20. Marina Sena, meia-noite. E o Gusanotto, a 1h40. E não atrasa, entendeu?
1: Não atrasa.
0: O Atlântida Celebration é pontual. 5 horas da tarde vai estar no palco o Dado.
2: Para abrir 20 minutos. Bom?
3: Parece
2: para
3: que o Jercinho tá agora. Tá,
0: tá num ponto tá melhor on, aí, tá Jercinho. On. Vamos chamar o nosso a nossa unidade com o Jercinho aí. Que tá circulando.
1: Móvel.
0: Unidade móvel.
1: Vai daí, Jercinho. Não, não tá.
0: Eu não tô ouvindo o Jercinho.
1: Não tá, não tá, não tá.
0: Não.
1: Mas daqui a pouquinho a gente chama a galera que tá circulando.
0: Tá?
1: Tá on?
0: Então tá sem no
1: Rio.
5: Voltamos?
0: Voltou, garoto.
5: Vai daí. Nosso querido Dudu aqui ajustou a potência. O cara tem crachá de 25 anos de empresa.
0: Não,
5: o cara
0: sabe
5: tá,
0: a potência
5: tem que ajustar o um negócio, né, cara? A gente tá com uma galera aqui, ó. Como é que é seu nome?
6: Sofia.
5: Sofia vem de onde?
6: Vim da Palhoça.
5: Qual show mais esperado do Celebration?
6: Ah, o Vitor Clay, né? Eu tô vendo o Vitor Clay.
5: Ah, garota! E você, tá escondido aqui. Seu nome é?
6: É Manoela.
5: E o show mais esperado pra hoje?
6: Aí é do Lagoon.
5: Pronto! Mas por que assim? Aí é do Lagoon! Porque é diferente do Vitor Clay?
6: É porque ela falou assim, nossa, Lagoon!
5: E você, vem cá, vem pertinho aqui, desculpa. Como é que é seu nome?
7: Meu nome é Eric.
5: Eric, e o show de hoje?
7: Bom, Marina Sena, né? Tem que ir, né? Não tem como deixar de fora, né?
5: Vocês estão ligados que tá bem eclético aqui o negócio, né? Vitor Clay, Lagoon, Marina Sena. E você, seu nome é?
8: Meu nome é Ruth.
5: Ruth, fala aí. Vamos desempatar essa jogada aí.
2: Cadê a Raquel?
8: É Marina Sena também.
0: Cadê a Raquel?
2: Ô, cara.
5: Vai Marina Sena, dois votos para a Marina Sena. Adri, galera aqui tá bem eclética, vieram não, tudo da Palhoça, ei, é isso?
8: E sabe o que é o mais legal aqui? É que todo mundo vira amigo, porque daí já começam a se dividir aqui, salgadinho, comida, água, entendeu? Aqui virou uma grande família aqui na fila enquanto os portões não abrem.
5: É verdade, já estamos inclusive roubando salgadinhos da galera na
8: deu
5: fila
8: fome
5: aqui,
8: já.
5: Viu? Como é que é seu nome?
9: Sara,
5: batendo aquele rango antes de entrar isso?
9: Eu não comi não, mas tá aqui, vai que eu preciso, né?
5: Seu nome?
9: Érica.
5: Érica, e o show mais esperado do Celebration?
9: Ah, da Marina, né?
5: Cara, a galera vem em peso aqui pra Marina Sena, Adri. E chegaram cedão aqui, né? Estamos a menos de 20 minutos da abertura oficial da casa, queridos.
0: Valeu, muito Jercinho. Bem. Valeu. Obrigado, né?
1: Pô, obrigado.
0: Jercinho na galera lá, muito, pegando Jercinho, a turma que tá galera. Chegando, né? Expectativa. Pois
1: ali, o legal é essa união da galera do gargarejo,
0: isso.
1: Né? Ali todos unidos na dificuldade.
0: Juntos.
1: Sem comida.
0: Vim pra sobreviver.
1: Água, sem
0: vim pra
1: banheiro.
0: Sobreviver. Me ajuda. Guarda um lugar pra mim na fila, que eu vou ali e já volto.
1: É isso aí. A gente vai tocar mais som agora?
0: Vamos tocar mais som. Ó, pra quem tá acompanhando a Copa do Mundo aí, porra, vamos só informar, porque rádio é informação.
1: Marrocos.
0: É hora, temperatura, beijo, abraço e informação, né?
1: Isso.
0: 1-0 pro Marrocos. 77 minutos do segundo tempo, tá?
1: Pode fazer mais um, que eu botei 2-0.
0: Eu também botei 2-0 no Marrocos. Estamos de olho aqui na Copa do Mundo.
1: Vou fazer mais um.
0: E a nossa Copa do Mundo começa daqui 20 minutos, então dá tempo ainda de você que está nos ouvindo comprar o seu ingresso em uhu.com ou aqui na bilheteria da Arena Opus, porque logo, logo a nossa festa vai começar. E já que a gente falou muito aqui de Marina, chegou aqui a Marina, e a Marina, e Marina, e Marina, e Marina, né? Pra gente continuar a nossa música aqui no nosso Esquenta... Separei essa aqui, ó. Vamos ouvir uma Marina Sena aqui, olha. Por supuesto. Pode ser?
1: Pode ser.
0: Enquanto isso, vamos dançando essa por aí.
1: Vem pra Arena Opus.

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0: 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Vamos nessa, estamos de volta com a melhor vibe do FM, transmissão ao vivo do nosso Atlântida Celebration 2026. 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E a partir de agora, tudo começa, né? 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Vou liberar o WhatsApp aqui também para a galera poder participar. Se tiver alguma dúvida com relação ao festival, manda aí a sua mensagem pelo 48991881009. Ingressos continuam à venda pelo site uhu.com, então dá tempo de você comprar o seu ingresso de forma online ou se não aqui na bilheteria da Arena Opus. E a partir de agora, portões abertos. Dri, Jercinho, tudo com vocês aí na galera. Estão me ouvindo bem?
1: Sensacional, alto e claro, TT. Portões abertos há exatos 5 minutos. A galera tá por aqui, tá correndo pra pegar a grade. Deixa eu correr aqui. Oi, como que é o teu nome?
2: Rafaela.
1: Tá correndo pra assistir qual
2: banheiro,
1: o show?
2: Banheiro também.
1: Mas tá sensacional. TT, aqui na frente tem a nossa lojinha do Celebration. A galera já tá entrando em bando por aqui pra pegar a grade.
3: Legal.
1: Galera toda felizona aqui, ó. Como que é teu nome?
4: Maria Clara.
1: Qual o show você tá ansiosa pra assistir?
4: Da Marina Sena.
1: Vai pegar a grade?
4: Com certeza.
1: Tá todo mundo no com certeza por aqui. Cara, tá lindo, a energia tá surreal, os portões estão abertos, ainda tem ingresso pra vender, então se você tá pensando ainda se vem ou não, só vem que a gente tá aqui te esperando. Aqui, ó, como que é o seu nome?
5: Oi,
1: qual é o seu nome?
5: Arielle.
1: Tá aqui pra assistir qual show?
5: Lagoon, né?
1: Lagoon, e aí vai pegar grade também correndo agora?
5: Querendo, vou ir pra lá agora.
1: Sensacional. TT, ó, tem mais. Oi, como que é o seu nome?
6: Kemily.
1: Teu?
6: Ana.
1: Qual show vocês querem assistir?
6: Lagoon.
1: Todo mundo.
3: Olha, o Lagoon tá bem, bem concorrido. Lagoon,
1: ó, eu
3: tá
1: espero
3: bem...
1: que cantem seu em só. Tô ansiosa pra ouvir essa ao vivo, tá?
3: Sabe que na semana passada a gente fez um aquece ali no Shopping Itaguaçu, né? Nosso parceiro.
1: Ah.
3: E a gente conversando com o Pedro, ele deixou meio na dúvida. Olha, não sei, a gente não ensaiou muito ainda. Essa música é uma música de trabalho e tal. Quem sabe rola ou não, né? Tem que ensaiar. Então não sei se a banda ensaiou, se essa música vai rolar ou não. Eu acredito que sim.
1: A gente espera que sim, porque a gente tá tocando direto, inclusive, na Atlântida.
3: Não, ela é sucesso. Ela foi lançada em primeira mão pra toda a rede Atlântida Santa Catarina. Antes de lançar a música, a gente, né, tem esse privilégio de poder colocar muitas músicas de vários artistas sempre em primeira mão. E essa foi uma delas. E agora tá tocando por tudo, né? O Brasil inteiro, enfim, o mundo. E a galera quer com certeza ouvir ela no palco aqui da Arena Opus. Vamos ver se vai rolar, não sei.
1: Eu acho que se você fazer esse pedido, não tem como negar, entendeu?
3: Eu já fiz. Eu falei, não, olha, bota no repertório aí, porque essa música aí a galera vai cantar do início ao fim. Tu vai ver a força da Rede Atlântida aqui em Santa Catarina. Daí ele me falou isso. Olha, tem que ensaiar. Vamos ver. Tem trompete, tem guitarra, enfim.
1: Ah, mas vai dar
3: acho
1: boa.
3: Vai rolar,
1: e olha
3: vai
1: só,
3: rolar.
1: Aqui tem mais. Como é o nome de vocês?
7: Oi?
1: Nome de vocês?
7: Leandra.
8: Yasmin.
1: Querem assistir qual o show aqui?
8: A Marina Sena.
7: Marina Sena.
1: Vocês são da onde? São daqui de Floripa?
8: E de Floripa.
1: Estão na fila desde que horas? E quem mais demora pra se arrumar? Se atrasaram ou não?
8: A gente não se atrasou porque a gente se organizou muito. E a gente tá aqui desde as 3 horas da tarde.
1: E aí vão conseguir ainda pegar uma gradezinha lá. Lá não sei se tem ainda muita grade, mas estão correndo. Nem querem falar muito, TT, porque a galera toda quer colar na grade pra assistir de pertinho os artistas favoritos. Eu vou fazer o seguinte agora, TT. Eu vou chegar bem aqui na grade pra ver os primeiros aqui que vão ficar bem pertinho da galera. Eu tô correndo aqui, vocês vão ficar ouvindo.
3: Tá correndo junto com eles, fazendo a maratona.
1: Exatamente. Deixa eu chamar aqui, ó. Oiê, tudo bem? Como que é o seu nome?
9: Joana.
1: Chegou aqui que horas?
9: Oi?
1: Chegou aqui que horas?
9: Meio-dia, perto da uma.
1: Desde cedo aqui, qual artista você mais quer assistir?
9: A Marina.
1: E aí conseguiu grade, vai gritar muito, tu é muito fã dela, como que é esse rolê?
9: Olha, eu gosto bastante dela, tava esperando bastante.
1: Que sensacional! Tetê, olha só, eu tô vendo vocês daqui.
3: Opa.
1: Tá bom? Tá
3: nosso
1: tudo
3: estúdio
1: lindo,
3: maravilhoso, tudo panorâmico, pra acompanhar tudo aqui de cima. Né? Inclusive, daqui um pouquinho mais, a gente abre aqui o som da PA, né? Já tá rolando DJ aqui na casa, mas às 5 horas a gente abre o nosso som da PA aqui na mesa. E aí, Das Aranha pra toda a Rede Atlântida, Santa Catarina. Acredito que o Das já deve estar aqui, né? No camarim, por aqui já, se arrumando aí, se preparando pro show de logo mais.
1: Ô Tetê, e aqui dentro da Arena Opus tem um espaço maravilhoso pra galera curtir muito. Quem tá no VIP, na pista, enfim, no Open Bar, tem um espaço instagramável que eu já fui ali,
3: lindo,
1: já tirei,
3: né,
1: várias fotos e já fiz vários vídeos. E assim, fica a dica pra galera que tá chegando, porque tá lindo demais. Inclusive, tem uma feirinha de vinil e o Gercinho tá lá, que assim, ó, o Porã também tá lá.
3: Ah, mas imagina se a velha guarda não tá lá.
1: Os dinossauros se encontram no
7: lugar. Tem que aproveitar,
3: na,
7: né,
3: tumba do faraó.
7: Tem que aproveitar, cara. Aliás, pra quem tá curtindo, TT, pra quem tá curtindo a programação da rádio, se liga, assim que entra na Arena Opus, né, você olha pra frente, tá vendo o palco lindão, gigante, que daqui a pouquinho vai receber o Das Aranha, 5 da tarde. À direita tem esse lounge que a Adri tava comentando, onde tem esse painel instagramável da Atlântida, melhor vibe do FM. E à esquerda, TT, de quem entra na Arena Opus, tem esse espaço onde tem alguns expositores. E um dos expositores é a Tumba do Faraó, que vem com discos vinil, tem CDs. E o nosso boss, o nosso magnânimo, está aqui escolhendo
3: esse tem dinheiro.
7: Discos de vinil. O TT falou que esse tem dinheiro, ô Porã.
10: Cara, tô olhando, velho. Tô olhando. Sempre veio dar uma garimpada.
3: Esse aí é aluno certo.
10: É coisa de maluco mesmo, né? Cara que coleciona disco e tal. Mas tem muita coisa boa aqui na lojinha. Já dei uma geral, já separei 4 CDs ali. Peguei um Zig Marley.
3: Falei?
10: Um Bruno Mars. Também peguei um Pet Shop Boys pro Mr. P. Eu tenho que dar sempre um presente pra ele. E mais um outro ali que é um eletrônico mais maluco que eu peguei pro TT.
3: Aliás, opa!
7: Agora eu vou fazer uma pergunta aqui de curioso e de um colecionador modesto de vinil. Devo ter ali uns 380, 400 discos. Ô Porã, quantos discos vinil você tem?
10: Ah, cara, essa é uma pergunta muito difícil, cara, de responder, porque tem um monte, velho. Tem um monte. Pra mais de 2 mil discos, eu acredito.
7: Alguma coisa?
10: Muito tempo, né? Muito tempo comprando disco, né? E por aí.
7: Maravilha. Eu vou deixar o Porã escolher os discos vinil aqui e eu vou...
10: Fala, Porã. Mas vale a pena dizer pra galera vir aqui olhar a lojinha do Tumba do Faraó, que tá espetacular, tem muito disco legal. Já tem uma rapaziada aqui olhando e tem todo... Tem a lojinha oficial do Celebration, tem o Besouro Tatu, tem um monte de coisa. Oi, Dri!
1: Chefe, eu tenho uma pergunta. Posso fazer uma tatuagem ao vivo agora? Porque tem tatuagem aqui, cara. E eu gostei, tu me autoriza?
10: Claro que autorizo. Aliás, a Marina e a Duda queriam fazer uma também.
3: Isso aí não vai dar certo.
10: Fazer tatuagem aqui.
7: Aliás,
10: tá autorizado.
7: Aliás,
3: não vai dar certo. Essa tatuagem não vai dar certo.
1: O chefe autorizou, tá autorizado.
7: O meu link após o vinil aqui é com o Caco.
3: Eu quero saber o que a Dri vai tatuar.
7: Caco,
1: o que tu me sugere?
7: O Caco.
3: Ah, eu acho que Porã Trevisol.
7: Já estão escolhendo uma tatuagem para a Dri Telon, cara.
11: Ela tá louca pra fazer aqui no estúdio completo durante o festival inteiro. Besouro Tatu presente, vários desenhos diferentes pra galera curtir. Mas ela tá empolgada, ela quer fazer ao vivo.
3: Faz um...
7: Caco, uma pergunta. Geralmente num festival assim, o que, que a galera mais pede pra você tatuar? O que rola? Assim, qual é o principal pedido? É uma frase? É um nome? É um desenho?
11: Geralmente frase, o pessoal aproveita pra fazer alguma letra de algum artista. Desenhos que a gente traz também exclusivos, o pessoal também escolhe bastante. Botânica, animais, coisas de Floripa também, a gente sempre traz pro pessoal. A ponte, pontos turísticos, animais que passam, agora as baleias chegando, então rola de tudo.
7: Que maravilha, bom trabalho pra você, bom festival.
11: Muito obrigado.
7: Valeu, Caco com a galera da Besouro Tatu, tá do ladinho aqui da feira de vinil. E a Dri, cadê você, Dri? Já escolheu?
1: Eu tô aqui, ó, Gerson, pra frente.
7: Escolheu o desenho?
1: Tô aqui na pista, eu vou fazer lua. Eu vou fazer as fases da lua, já escolhi.
7: Boa.
1: Daqui a pouquinho eu vou ali ao vivaço fazer as fases da lua.
3: Ah, vai fazer a lua cheia, a lua...
1: Uma ilha.
3: Lua minguante.
1: Exato.
3: Que legal.
1: Totalmente natural, em homenagem à Marina.
3: Maravilha. Maravilha. Gostei da ideia, hein? Gostei da ideia. Depois vamos ver o resultado final. Vou mostrar ali no arroba Atlântida Floripa pra galera que tá acompanhando a transmissão aqui do Atlântida Celebration.
1: Desde quando que eu dou ideia ruim, meu?
3: Não.
1: Esquece, cara.
3: Não, ninguém dá ideia ruim. Sempre ideias boas. E positivas. Mais alguma coisa aí, meus queridos?
1: Aqui também tem feirinha criativa, tá?
3: O que tem na feirinha criativa?
1: De cerâmica, tem velas aromáticas por aqui, ó, chegando.
3: Gosto. Velas tem aromáticas, velas, eu gosto.
1: Velas aromáticas, vamos ver. Quais são os cheirinhos que a gente tem aqui, tudo bem? Quais são os cheirinhos que a gente tem aqui das velas?
12: É, não são velas, na verdade.
1: Perdão, errei.
12: São shampoos e condicionadores em barra.
3: Mas tem uma diferença. Não. De uma vela para shampoo e condicionador, tem uma diferença um pouquinho, né?
1: Mas é que a caixinha é bem parecida, cara. As minhas que eu comprei...
3: Tu não acha, Jacinho, que tem uma diferença considerável?
1: As minhas que eu comprei são bem parecidas, cara. Mas aqui eu vou acertar. São canecas de cerâmica, não são?
3: Não, não são canecas de cerâmica. São porta-retratos.
7: São frigideiras.
1: Meu Deus, ai, ai, ai, são cara. Bestas, né? Mas ai, só, ai, tá ai. Tudo aqui disponível pra galera vir, comprar, curtir. Tem óculos também, entendeu? Aqui a venda pra galera aproveitar. Óculos de sol lindos, inclusive, armações maravilhosas.
3: Inclusive, o Gersinho tá com um bonitaço hoje aí, né, Gersinho?
1: Tá todo mundo
7: se ligou,
1: feliz.
7: Né?
3: Eu vi.
7: Se ligou,
3: esse
7: né?
3: Não tem, esse não conhece rodoviária.
7: Padrão Atlântida Celebration.
3: Exatamente.
7: Tem que ir no naipe, né?
3: Exatamente.
1: Ó, e brincos aqui também, tá? Vários brincos. Mulheres, meninas e namorados que estão ouvindo também, já fica a dica. A galera tá toda aqui ao redor. Cara, tá de primeira.
3: Dá pra fazer uma festa e dá pra fazer uma bela gentileza também, né?
1: Exatamente.
3: Se presentear. Bom, vamos reforçar a galera então. A partir das 5 horas tem Das Aranhas, 7 horas da noite Lagoon, Vitor Clay 8h40, Jota Quest 10h20, Marina Sena meia-noite e a partir da 1h40 a TL DJ com o Guzanotto. Se você não comprou seu ingresso ainda, ingressos à venda pelo site Uhu ou se não aqui na bilheteria da Arena Opus, mas vem, não fica pensando, se organiza, se prepara, porque vai ser uma grande festa, vai ser casa lotada. Ontem já estava 90% dos ingressos vendidos aqui, a ocupação total da Arena Opus e um maior conforto possível, uma estrutura sensacional, o DJ já está fazendo um som ali para receber a galera, então 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Beleza? Era isso, meninos e Dri?
1: Por enquanto, sim. Agora eu vou começar minha tatuagem aqui, tá?
3: Tá
1: aí
3: bom.
1: Quando quiser, é só chamar que a gente tá aqui, fechou?
3: Maravilha. Porque, oi.
7: Enquanto isso, enquanto a Dri tá lá no Flash Tattoo, eu tô aqui com o...
13: João.
7: O João, que está na lojinha oficial aqui do Atlântida Celebration. João.
3: Boa.
7: A galera pode comprar o que aqui personalizado do Celebration, irmão?
13: Bacana, bacana. A gente tem eco bag, temos cordão, copos térmicos. Tem a parte do Vitor Clay também, né? As camisetas dele, moletom, guarda-vento. Tudo tá aqui, discriminado aqui na Atlântida aqui pra você.
7: Maravilha, João. Bom evento pra você, bom festival. TT, daqui a pouquinho, Daza no palco, irmão.
3: Maravilha. Daqui a pouquinho tem Daza. A galera falou bastante em Vitor Clay, já que hoje tá um sábado bonito com sol. 15 graus é a temperatura nesse momento. Estamos aqui ao vivo do Estúdio Atlântida, na Grande Florianópolis, na Arena Opus, essa casa maravilhosa que nos recebe sempre muito bem. E hoje, pra gente celebrar a história da rádio das nossas vidas. Pra começar mais um bloco, então, pra aquecer a galera... Vamos com o Vitor Clay, o Sol.

0: momentos que antecedem o início oficial do nosso Atlântida Celebration 2026. Temperatura deu uma caidinha aqui na temperatura. Não sei se o pessoal não ligou o ar-condicionado aqui ou se tá ficando frio lá fora. Alguém pode me informar, por gentileza?
1: O cara tava com controle aqui, deu uma ajustada.
0: Né? É, será que esfriou tanto? Assim, eu tava de camiseta.
2: Esfriou, Hassan?
0: Esfriou, eu tava de camiseta e agora comecei a colocar jaqueta, mas acho que
2: mas
0: não, né?
2: Mas daqui a pouco começa a vir o público e vai o calor humano, vai nos aquecer.
0: Vai sobrepor, com certeza. Marininha, estamos chegando aí, reta final, 28 minutos pro primeiro show. Daqui um pouquinho tem os nossos manezinhos.
2: Todo mundo animado porque Das Aranha entra no palco 5 da tarde e eles são pontuais, então você que tá vindo, dá uma corridinha, vem pra cá. Últimos ingressos, uhu.com, tem VIP, tem Arena. Tá bom demais e o Daza promete aquele show de sempre, né? Ele sempre
0: sabe que tem
2: manda
0: no VIP?
2: Bem.
0: Ó, pra galera que não comprou ingresso aí no VIP aqui, tá? Vou dar uma olhadinha aqui, ó. Arena City, tá? Tem ingresso pra Arena City e pro VIP Open Bar. Então, pra quem quiser se divertir um pouquinho mais tranquilo, aquela coisa toda, tem água, refrigerante, cerveja, vodka, gin e energético, ou seja, é a festa completa para se divertir lá no camarote VIP. Então aproveita que é open bar. Quem chamou aí foi a Adri?
3: Sim, porque eu tô com uma estrela aqui do meu lado.
2: Ai,
3: que falou,
2: quem?
3: Interrompe, cara, tá demorando, eu quero continuar, cara.
4: Aí.
2: Mas é claro que era.
1: Mas tem a santa paciência.
4: Que coisa espetacular. Ouvi o TT falando, ouvi...
2: Mais
4: não
2: ninguém,
4: ouvi,
2: né?
4: Os discos, o Porã dizendo que tem 2.000 discos, o Gersinho, a Adri que vai fazer tatuagem e tudo isso, muito legal. E eu chegando.
0: Vai fazer o que hoje, Pi?
4: Tô de cara com a Adri aqui, que é praticamente a minha namorada desde ontem.
0: Virtual. É a namorada virtual.
4: Eu não sabia, mas, né, nossa, pela primeira vez na vida eu começo um namoro através de uma foto. Interessante. Bom, isso é mentira, claro, não é verdade, mas tá bonito demais aqui dentro. Eu imaginava que estaria bacana, conforme eu vim acompanhando vocês e ouvindo, e toda a expectativa criada. Mas quando eu chego aqui e dou de cara com tudo isso, realmente está bonito, bonito, bonito. Se alguém ainda tem dúvida e não comprou ingresso, que venha, porque vai ser verdadeiramente uma celebração da boa música e da história da Rádio das Nossas Vidas, no caso, o Atlântida.
2: Querido, maravilha. Será que ainda está valendo o cupom Atlântida 10? 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
1: Eu acho que sim.
2: Eu acho que sim.
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0: Oi. Deixa eu perguntar. A pergunta pro Pi. Ele tá já no Capuates lá, acompanhando toda a movimentação dos artistas, né? Ele já encontrou alguém lá? Quem é que tá por lá já?
3: Verdade, Pi. Você tava no Capuates, né? Tava lá tietando, conversando, porque você é faixa de todos os artistas. Como que foi? Como que tá a movimentação lá?
4: Não, tá bacana. Sempre tem os fãs na entrada ali, aguardando. E assim que eu cheguei, eu dei de cara também com o Vitor. O Vitor Clay tava chegando aí, brincando na recepção ali. E os demais estão indo e vindo. Mas é bacana toda essa movimentação. Capuates, se você também é um fã e quer ver um dos artistas, vai ali, fica nos arredores do Capuates, um hotel maravilhoso. Quem sabe dar de cara com um deles.
3: Tá se hospedando lá também, Piu? Foi lá só mesmo tomar um chimarrão com o Vitor no quarto dele?
4: Eu estou hospedado. Maravilhosa.
2: Ai, essa estrela.
4: Estava até agora lá, já almocei lá, inclusive. Depois daqui retorno, conforme eu alertei nas minhas redes e nas redes da Atlântida, 18 minutos e cravou. 18 minutos do Capuates até a Arena Opus, o que é maravilhoso. Depois que sai daqui no final do evento, em 18 minutos já tá deitadinho, descansando e relaxando numa bela cama e num belo quarto.
0: Odri, pergunta pra ele se é cama de solteiro ou cama de casal.
3: Tenho uma curiosidade agora, assim. Você está num quarto onde tem uma cama de solteiro ou uma cama de casal?
4: Não, a nossa cama é de casal.
1: A bola aqui foi.
0: Aê! Esse é o nosso centroavante.
2: Atacante.
0: É o nosso centroavante. É o nosso centroavante, goleador. Ele já jogou 10 Copas do Mundo. É, nosso
2: Mr. P, né, Porã? Mr. P, é um amigo tá aí do P.
1: O que aconteceu?
0: Assim, não, eu perguntei.
1: Eu tava perdendo.
0: Se ele tá no Capuates. Eu perguntei pra ele se a cama do quarto dele era de solteiro ou de casal. Ele falou pra Dri que a nossa cama, né?
1: Olha aí.
0: Nosso centroavante, porra, né?
1: Não, mas é importante lembrar, né? Pro nosso centroavante, nosso atleta, que tem VAR, né? Tem VAR, tem VAR. As regras do jogo.
0: É, tem VAR.
3: Ele não tá mais aqui entre a gente.
1: Ah, mas que

0: que bom. Bom.
1: É bom, deixa aí.
0: Que bom que ele não tá. Que bom que ele não tá. Deixa ele andar.
1: Tá perambulando.
0: Mas peraí, que eu não tava ouvindo a rádio aqui, que eu tava circulando pelos nossos. A gente tá super bem recebido aqui. Pela Arena Opus, né?
1: Tava te procurando.
0: Eu tava tomando um sol, cara, olhando pro sol aqui do terraço da Arena Opus. E já numa vibe assim, agradecimento total pelo dia que a gente tá tendo hoje. Por que o meu retorno baixou tanto, Eduardo Macedo?
1: Calma, Porazinho. Só segue o fluxo.
0: Não faz isso comigo, Eduardo Macedo.
2: Tá falando de agradecimento.
0: Não, eu tava falando de agradecimento. Aproveitar e agradecer todo o nosso time técnico que tá aqui mandando ver. Gustavo Constante, Eduardo Macedo, equipe liderada ali pelo Alisson Heidemann, pelo Ricardinho Barreto, toda a rapaziada que tá envolvida na transmissão. E quem mais? Quem mais? O Sandro Pelliccioli. Toda a rapaziada aqui, né?
1: Família Constante.
0: É todo mundo que se envolve pra gente entregar esse evento maravilhoso. Mas eu tava falando do sol. O sol, Vitor Clay, o sol, aquela coisa toda. Cara, tá um dia lindo, maravilhoso. E aí já tava nessa vibe do agradecimento mesmo, porque hoje a Arena Opus vai estar lotada.
1: Vai estar lotada.
0: No Atlântida Celebration. Já tem uma galera chegando pro Das Aranha.
1: E ontem foi lindo o nosso aquecimento.
0: Eu fiquei sabendo.
1: Ontem foi lindo o nosso aquecimento.
0: Sabendo.
1: A galera da Rede Atlântida tá numa energia para fazer a transmissão hoje. Todo mundo chegando cedo. Inclusive, o nosso apresentador, Celo Menezes, até agora não apareceu.
2: Gente, eu vou cortar vocês, porque senão eu vou ter que começar a correr atrás do grupo que tá aqui comigo.
1: Vai.
2: Eu já corri muito hoje.
1: Não corra muito.
2: Já corri muito, cara.
0: Queria correr ontem no gelo de 5 graus em Floripa?
2: Não, mas é que a gente ia falar também da Corrida Verde, fazer conteúdo. Era um negócio totalmente diferente. Entendeu? Era diferente.
0: Tá bem,
2: como que é o nome de vocês?
3: Cristina.
4: Cauane.
5: Vitória.
6: Carlos.
7: Vitória.
2: E vocês estão aqui pra assistir qual show?
6: Marina Sena.
2: Todos Marina Sena. Cara,
4: Lagoon.
2: Marina Sena, Lagoon, gente, e assim, ó, eu vou falar, essa edição, especialmente do Atlântida Celebration, a galera tá se puxando nos looks. É uma galera mais linda do que a outra, e vocês são da onde?
6: Canelinha, em Santa Catarina.
1: Canelinha, terra do motocross.
6: Daqui mesmo.
2: Daqui mesmo. Tudo pertinho, saíram de lá que horas? E desde quando que vocês estão aqui?
4: A gente chegou...
5: Faz uma hora,
4: mais ou menos.
2: Sensacional, demoraram muito pra se arrumar, porque assim, a produção tá bafônica. Vocês se inspiraram em quem?
8: Ah, eu só vi as roupas que eu achava bonita.
0: Aí, ó,
8: virou nela também. Mas minha roupa, sei lá, não sei.
2: E qual música não pode faltar no setlist de hoje?
8: Pra Lagoon, A Cidade e Marina Sena, Doçura.
2: Olha,
0: bem.
2: Foram bem, concorda?
6: Concordo, super.
2: E qual foi o primeiro show da sua vida?
8: Primeiro show da minha vida, João, aqui na Arenópolis mesmo.
2: Inclusive. E agora eles vão lá pra frente, Porozinho e TT. E eu vou com outra galera por aqui, tá bom?
0: Outra
2: galera tá na correria aqui.
1: Maravilha. Jercinho tá na rua?
9: Rapaz, eu tô na frente do palco.
1: Boa.
9: Com a galera da grade. E ó, eu tô aqui com a...
10: Carol,
9: não vou nem perguntar que banda que você veio ver aqui, né? Porque ela tem uma tatuagem da Lagoon, rapaz, é isso?
10: Sim, eu tenho. Foi o Pedro que desenhou ela pra mim.
9: Você tá brincando, como é que foi isso? Conta pra gente.
10: Em 2023 eu encontrei ele no aeroporto e eu pedi pra ele desenhar. E daí eu não falei que eu ia tatuar. Aí depois eu fui lá, fiz a tatuagem e outro dia eu mostrei pra ele.
9: Eu ia te perguntar isso, você teve a oportunidade de mostrar a tatu pra ele?
10: Eu mostrei, ele riu e ele falou que ele desenhava muito bem.
9: E o que significa a tatuagem, Carol?
10: É a logo da banda, é a Ilha da Lagoon.
9: Espetacular. Você tá com a?
11: Eu tô com a Carol, eu sou a Keila.
9: Keila, vem ver a Lagoon também?
11: Vim a Lagoon. Eu gosto muito da Lagoon desde 2018. Eu acho que é a quinta vez que eu tô vendo Lagoon hoje.
9: Que maravilha. Quem mais tá aqui? Seu nome é?
12: Daniele.
9: Veio ver quem, Dani?
12: Lagoon, com certeza.
9: Faz unanimidade aqui. Seu nome é?
13: Lô,
9: Marina Sena, né? Tá caracterizado.
13: Sim, totalmente.
9: Chegou que horas aqui?
13: A gente chegou 2 da tarde.
9: Boa, aqui também. Seu nome é?
14: Miguel.
9: Miguel também, Marina Sena.
14: Óbvio, rainha.
9: Qual é a sua favorita da Marina Sena?
14: Ai, tô em dúvida. Agora tá sendo Ouro de Tolo e Sair para Ver o Mar.
9: Maravilha. Você é?
15: Isabela,
9: vem ver que show.
15: Lagoon.
9: Por que na grade, assim, colada na grade?
15: Porque eu amo eles de perto, a energia do show deles é de outro mundo, assim.
9: Já assistiu quantos shows da Lagoon?
3: Esse é o terceiro.
9: Maravilha, Atlântida Celebration na grade do palco, rapaz. Estamos a menos de 20 minutinhos do Dalsa. Seu nome é?
3: Sara.
9: Sara, que banda?
3: Lagum.
9: Lagum também, rapaz.
1: Oh, que beleza. A briga tá grande, hein? Pra galera que tá nos ouvindo agora e que quer conferir o Lagum, tem que chegar cedo. Lagum, 7 horas, hein? 7 horas. Vem cedinho e já aproveita a festa aí desde o início.
9: Maravilha, TT. Tá contigo aí no estúdio, meu irmão. Eu vou me preparar porque daqui a pouquinho...
1: Boa.
9: Tem Celo Menezes.
1: Boa.
9: Aqui fazendo também aquele agito com a galera do Daza nesses momentos.
1: Boa.
9: Que antecedem o início oficial dos shows do Atlântida Celebration.
1: Maravilha. Nossa cobertura aqui do Atlântida Celebration é 360. Marininha, por gentileza, faça as honras da casa, presente nossas queridas amigas, colegas, né, de grupo NSC, que estão aqui também para fazer uma cobertura pelo NSC Total.
7: Claro, NSC inteira em peso aqui, pessoal da TV e o pessoal do NSC Total. Tô aqui com Ana Menezes, seja bem-vinda, Ana. O que, que o pessoal do Total vai fazer por aqui?
16: Obrigada, Marina. Boa tarde a todos os ouvintes da Atlântida. A gente vai fazer uma cobertura completa de sites, redes sociais, a gente está cobrindo uns stories do Instagram do NSC Total, soltando matéria a cada show, então a gente quer conversar com os artistas, conversar com o público e fazer uma cobertura bem legal aí pro público do Atlântida.
1: Que maravilha, eu gostei da camiseta que elas estão aqui, ó, com a camiseta, estão uniformizadas, vestidas de Atlântida para celebrar junto com a gente a história da rádio das nossas vidas. Que legal. Para quem está nos ouvindo agora e quer acompanhar o trabalho de vocês, quais são os endereços bem certinho?
16: É só acessar o nsctotal.com.br,
1: tá,
16: ou nsctotal no Instagram.
1: Maravilha.
7: Corre pra lá, então.
1: Bom trabalho pra vocês aí, né? Trabalhar um pouquinho e se divertir um pouquinho,
7: claro,
1: né? Tem que ser assim, né?
7: Estão também pros shows, né? Qual tá mais ansiosa?
16: Ah, eu tô ansiosa pra Marina Sena.
1: Marina
7: Todo
1: Sena.
7: Todo mundo, né?
1: Tá ansioso pra qual, Porã?
0: Eu quero ver o Jota Quest.
1: Eu também, né, quero, ver o Jota
0: quero
1: Quest.
0: Quero ver o Jota Quest.
1: Pra te ver, mas esse festival, ele é democrático.
0: Mas tá muito... Eu quero ver todos.
1: Não, óbvio.
0: Né? Porque a gente que participou,
1: sim,
0: da montagem,
1: sim,
0: do line-up, a gente,
1: sim,
0: fica, né?
1: Não, a gente quer ver todos.
0: E a gente tá muito feliz por ter acertado, porque ficamos ouvindo a galera falar, é o Lagum, é a Marina Sena, é o Vitor Clay. Enfim, daqui a pouco o Das Aranha tá no palco aqui. Às 5 da tarde o Das Aranha vai entrar. Faltam 17 minutos. Já tem uma raça lá embaixo para esperar o Das Aranha. Portões abertos, ingressos em ru.com. Vai ter ingresso até, ó, até o show acabar.
1: Ixi,
0: e tem ingresso, ixi, na bilheteria também para quem tá chegando.
1: Não,
0: é
1: e
0: só
1: a pistinha eletrônica com a TLJ.
0: É, é
1: se
0: essa
1: preparem.
0: Hora que a gente vai soltar, né?
1: Se
7: eu gostaria
1: preparem.
7: De dizer que a partir desse momento eu estarei de férias.
1: Open
7: então,
1: bar.
7: Assim,
1: ah,
7: open
1: é?
7: Bar. Eu
1: Opa,
7: estarei de férias.
0: Não, e o negócio é o seguinte: a partir.
1: Férias?
0: Das,
1: como assim?
7: Férias?
0: Quando
7: semana
0: a Marina
7: que vem.
0: Entra em férias, aí tem um fator que dificulta, porque a chefia não pode mais acionar. Entendeu?
7: Quando ele me aciona o tempo todo.
0: Quando ela entrar de férias, aí eu preciso segurar o WhatsApp.
1: Parece, né, que ela vai tirar 6 meses de férias agora.
7: Ai,
1: né,
7: não.
0: Ela
7: não.
0: Tem 5 diazinhos. Ela vai aproveitar tanto o Celebration, vai celebrar tanto que ela tem uma semana de folga.
7: Exatamente. Fome,
1: né? Só não faz fiasco, né?
7: Não, não, isso não, pelo amor de Deus.
1: Sai por cima.
0: Se vê que vai se atrapalhar, vai embora.
1: Se vê que vai cair, Marina, deita.
7: Bem.
1: Não, se vê que vai cair, deita. É, bom, é isso, né?
0: É isso. 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Vem,
1: Ei, que beleza! E é o seguinte, Porazinho, vou colocar essa aqui porque eu tenho certeza que muita gente nesse momento tá no trânsito.
0: Isso.
1: Vem pro Celebration.
0: É isso aí.
1: E aí vai querer o quê? Vai querer o quê?
0: Vai ter o quê?
1: Vai querer encontrar alguém.
0: É.

0: Esse é o Som da Atlântida, essa é a melhor vibe da FM, Nath Roots com Tudo Vai Dar Certo. Sonzeira rolando aqui na programação pra gente colocar energia e o som lá em cima. Atlântida Celebration 2026, transmissão ao vivo aqui da Arena Opus. A gente vai pro show do intervalo e na sequência estamos de volta, porque daqui um pouquinho a festa literalmente vai começar. Daqui um pouquinho tem Daza no palco, fica aí que é rapidinho.
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2: Estamos de volta com a transmissão ao vivo do Atlântida Celebration 2026, na melhor vibe do FM. Atlântida. Segue no som aqui da Atlântida, essa é a melhor vibe do FM. Estamos com a nossa transmissão ao vivo agora, 4 minutos, faltando para 5 horas, daqui um pouquinho, o nosso primeiro show. E eu quero saber, com os nossos repórteres espalhados aqui pela Arena Opus, como é que tá essa movimentação? Quem é que tá me ouvindo bem aí?
3: Vamos, Tetezinho!
2: Ô, Cielo Menezes! Seja muito bem-vindo a partir de agora, se juntando a nós nessa transmissão do Celebration.
3: Pois, Aline, eu vou ser rápido, Tete, porque falta aqui, ó, segundo relógio, 4 minutos, e os caras estão aqui numa pilha, numa energia.
2: Coisa linda.
3: Quero saber deles aqui direto. Galera do Dazzle, o que esperar dessa abertura de Celebration?
4: Nós chegamos pra abrir, né? Estamos aqui para recepcionar os artistas que vêm compor essa noite linda. Então, para o Dazaré é uma honra, uma satisfação estar junto com a TL, só para oxigenar o ambiente, né?
3: A tua palavra é oxigenar. E aqui?
5: Uma palavra. Celebração, não tem.
3: Uma palavra para hoje.
6: Alegria.
3: Uma palavra, Fernando, para hoje.
7: A rádio das nossas vidas.
3: Ué, falou mais, né?
7: É licença poética. Uma palavra é muito pouco para definir a Atlântica.
3: Uma palavrinha, Adalto.
8: Adrenalina, bicho.
3: Mas aí é tu mesmo, né, cara? Chico, uma palavra para descrever hoje.
9: Música.
3: Música. É assim que a gente começa a celebração. Legal, oficialmente. Cara. Tamo indo pro palco, TT, toca daí que aí eu te chamo ali quando for abrir,
9: vamos
3: beleza?
9: Lá. Enquanto isso, vamos movimentando a galera aqui.
3: É isso,
9: fazendo
3: tamo
9: aquele,
3: aqui.
9: Né, aquele é pré-show do Daza, porque agora... a partir desse momento, a gente começa a transmissão oficial dos shows para toda a Rede Atlântida Santa Catarina. Então, você que está nos ouvindo aí na sua cidade, né? Você que nos ouve pela sua antena, Criciúma, Chapecó, Joinville, Blumenau, Floripa, Grande Florianópolis, galera que está pelo aplicativo, pelo streaming, enfim, por esse mundão afora, vai com certeza celebrar muito junto com a gente, porque vai ser uma festa linda e não tem como uma festa não começar e ser linda sem contar, tendo o Daza como a atração, né, Ricardinho? Como a atração que vai abrir os trabalhos dessa grande noite aí. Agora já finalzinho de tarde, né?
7: Sim, sim, daqui a pouco já entra a noite e a gente chega por aqui com música boa e música nossa, como eu costumo dizer, patrimônio cultural de Santa Catarina. O Daza não pode faltar e
9: vou
7: com certeza...
9: Vou destapear aqui, ó. Vai falando.
7: Vai, com certeza esse show vai ser sensacional, que é o show do álbum novo, as músicas novas que estão tocando na programação da Atlântida. Uma a uma a gente vem lançando aí as músicas de trabalho do Daza, Meu Paraíso, Guarda, Cometa, as músicas novas tocando e a gente contemplando o nosso público com essa música que é a música nossa e agora vai tocar daqui a pouquinho no palco do Atlântida Celebration, só pra abrir, porque tem muita música pra rolar, TT.
9: Boa, boa, boa. Gercinho, Dri, estão por aí ainda?
10: Tô por aqui,
9: claro, TT. Vamos enrolando e informando a galera aí, pô.
10: Tô por aqui e eu tô num espaço muito bacana da Cira Empreendimentos. Ah. 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Tem foto 360, dá pra pegar bichinho na máquina aqui de bichinhos. Eu tô aqui com o Jefferson, é isso, Jeff? Como é que tá rolando o espaço aqui? O que vocês estão oferecendo pra galera aqui? 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
10: Maravilha, tá muito legal o espaço aqui, TT, é convidativo, tem vários puffs aqui, você sabe, Jefferson, que isso aqui vai estar lotado daqui a pouco, né?
11: Vai, a gente tá só no aguardo da correria.
10: Maravilha, irmão. Bom trabalho aí, cara. Um espaço bem legal aqui, a área da Cira Empreendimentos.
9: Ó, vamos pro palco.
10: Bora pro palco.
12: Vamos começar? Palco.
3: nosso palco de hoje para a gente celebrar. O nosso Celebration faz muita coisa linda, porque os caras são daqui. Mas antes, quero agradecer vocês aqui, ó. Eu quero ouvir essa galera da frente aqui. Bota a mão para cima e faz barulho aqui. Aí, aqui, aqui. Ah, lá no fundo ali, ó. Ali. Galera que tá em cima, a galera tá tímida ali, tá só começando. É isso, rapaziada, evento tá só começando e eu já tô aqui, vocês não podem ver, mas eu tô olhando aqui, ó, a playlist do que vai vir, é coisa linda. Já falei que eu ia falar essa palavra bastante, tá? Rapaziada, obrigado pela presença, segunda edição do nosso Atlântida Celebration. Eu poderia ficar aqui a tarde inteira falando das atrações e a gente vai ter muita mistura de música, de cultura, de arte e de celebração, tá? 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Tem ativações aqui, ó, tem ali foto instagramável, tem presente, tem brinde, tem brincadeira, tem tatuagem, tem muita ativação aqui dos nossos parceiros, em uma lateral, em outra, em cima tem praça de alimentação, tem open bar aqui na frente. Ou seja, atração e gastronomia é o que não falta, assim como a música. E quem abre aqui então o nosso Atlântida Celebration nessa segunda edição é essa galera que nos representa, representa Santa Catarina no Brasil e no mundo, com vocês a coisa linda do Das Aranhas!

0: rapaziada! Yeah! Coisa linda, noite linda a gente faz. E vai muito longe essa noite, uma noite de várias tribos, de vários grandes artistas, para todas as, para todos os gostos. Pro Das Aranha é um imenso orgulho participar dessa edição do Atlântida Celebration, Atlântida que está sempre junto com o Das Aranha há 35 anos, desde todos os nossos lançamentos. Atlântida sempre apoiou a música autoral catarinense. O Das Aranha tem muito a agradecer. Estamos aqui nesse palco onde grandes artistas vão se apresentar hoje para a gente curtir, ser feliz, relembrar e cantar junto. E vai até as 8 da manhã. Todo mundo vai ficar aí, só não sei como é que vai ficar. E quem está feliz, faz barulho aí! Bora!
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as nossas inseguranças, né? Estávamos ali, todos esperando para começar, aí o Celo veio aqui e apresentou o Das Aranha, e vocês, uau, cara, aquilo ali, nós já se olhamos assim, já deu uma endemoniada na galera. Então nós vamos chegar ali, nós vamos voltar para fuder, porque a galera tá afim. Então assim, ó, vocês que são os primeiros, nós que somos os primeiros, se vocês nos permitirem nos incluirmos com vocês, nós viemos para fertilizar, nós viemos para acender, brilhar e botar para cima e fazer um começo que não vai ter outro final. Nós vamos ter ataques de felicidade daqui até a Marina Sena, raça! E vocês podem ter certeza, a rapaziada do Lagum já está na espera. Já estão na espera e tudo que eles querem é que nós estejamos calientes. E é assim que a gente vai receber a próxima banda. Então nós vamos ensaiar, tá bom? Olha a onda gostosa que o nosso baixista Adalto, nosso maestro, nosso Lorde, vai fazer. E a gente vai ensaiar essa música para cantar bem alto, para a próxima banda perceber do que se trata.

0: palhoça, tá em casa.
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0: Atenção, sente o bolho. Agora vamos ensaiar. Eu vou cantar, ela é filha de Iemanjá, vocês vão cantar sereia. E ela gosta de ficar, vocês vão cantar na areia. Combinado? Eu quero ver.

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1: É um dos maiores cientistas da música. Tu toca uma música, ele fala o nome da música, a banda que tocou, o nome dos músicos. Impressionante. Então a gente vai chamar ele aqui agora para fazer uma com a gente que vocês vão já perceber. Queria convidar para entrar aqui o nosso amado, carismático, amor da nossa vida. Seja bem-vindo, Mr. Pete!

Sim. Saudações, rapaziada. Sejam todos muito bem-vindos. Por favor, vamos aos primeiros acordes.

Cada vez que subimos o palco e observamos cada um de vocês, temos a devida percepção da história que cada um traz. E essa história é movida de dores, afetos e amores. Mas há, acima de tudo, algo que nos une: o tempo, através do passado, presente e futuro. Quando se juntam essas três formas, é possível então que através da coletividade se manifeste o que há de melhor na vida, o sentido coletivo da vida e o sentido da união, ainda que tenhamos, acima de tudo, o maior bem que cada um possui, a sua vida própria. O respeito, o amor só é possível quando se identifica as diferenças de cada um. Mas essas diferenças são capazes de construir e fazer fluir o que costumamos chamar de sociedade alternativa.

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1: Aí está. E galera, tá contratado. Esterpista está contratado agora pelo Das Aranha. E informamos a todos os contratantes que o nosso cachê agora aumentou.

O sonho de todo artista é pedir e ver a galera fazendo. Vamos levar na palma da mão, pode ser? Quero ver. E aí nesse clima, muito obrigado. Era só loucura mesmo. Vou apresentar o Das Aranha pra vocês com muito carinho, tocando guitarra e cantando Moriel Costa, tocando violinos e cantando Fernando Susbacher, tocando guitarra e cantando Chico Martins, tocando guitarra e cantando Tinho Stormovski, tocando bateria JC Bassans, no contrabaixo o criador do Das Aranha, Adalto Charneski, e na percussão Jerry Costa. Fizemos a nossa missão, que é deixar a atmosfera no clima de festa, bom senso, bem-estar, bem-querer e bom humor. Já nos apresentamos, agora é a vez de vocês se apresentarem. Quero ver.

suave, tá hidratado. Mas se são vocês, se é a TL Celebration, e se o Lagoon tá chegando, é a hora de vocês botarem pra fuder. Quero ver!

0: Muito bem, Atlântida Celebration 2026, uma grande festa aqui na Arena Opus. Começamos oficialmente a nossa grande transmissão, a transmissão dos shows e das aranhas sempre mandando muito, né? Que show, das aranhas no palco, fazendo então as honras do nosso festival e abrindo com certeza com o nosso melhor, né? Com o nosso grande cast aí da música e da cultura catarinense. Celo Menezes, Marina Soares.
1: Oiê.
0: Começamos bem, né? Começamos bem. Começar com o Das Aranha é sempre bom demais.
1: Não tem como, né? A maior banda de Santa Catarina realmente sempre vem com um show maravilhoso. Eles mudaram o show há uns 2 anos atrás, eu diria, 1 ano e meio. E tá muito bom, né, Celo? Absurdo.
2: É sempre muito bom e eu falo que eles tocam sempre as mesmas músicas, mas sempre se renovando. E aí depois renova com um trabalho novo que parece que é velho, é engraçado isso.
0: Sim.
2: A gente canta tudo
0: é
2: sempre
0: que toca
2: junto,
0: muito, né?
2: É,
0: toca muito.
2: Cara.
0: Viu ali que ele falou, né? Que Das Aranha agradece a Atlântida, porque realmente a Atlântida valoriza a cultura.
2: Sim.
0: E a música catarinense. E o Daza faz parte dessa história há 35 anos e a Atlântida aqui em Floripa, em Santa Catarina, tá mais.
2: Muito, muito mais que
0: 35 anos.
2: A gente sempre fala isso, TT, também, né? Cara, que não existe festival em Santa Catarina, né, Marina, sem Das Aranha.
1: Não existe.
0: Não.
2: Eles vestem a camisa do estado, nos representam com muito orgulho.
0: Abrimos muito bem.
2: É muito bom, cara.
0: Ó, vamos fazer o seguinte, daqui um pouquinho o Daza vai vir aqui no estúdio da Atlântida, com certeza, trocar uma ideia, fazer aquela resenha. Vou fazer o nosso show do intervalo e na sequência voltamos com a transmissão ao vivo do nosso Atlântida Celebration. Fica aí que é rapidinho.
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0: 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Estamos ao vivo aqui da Arena Opus, Atlântida Celebration 2026, começou oficialmente a nossa festa.
1: Começou.
0: Abrimos os trabalhos muito bem com os manezinhos, né, do Das Aranha, fazendo uma bela apresentação, um grande show. Fazendo a galera entrar no clima, porque já na sequência já tem Lagum chegando aí também.
2: Isso,
0: né, Marina?
2: Isso, exatamente, Lagum, Mineirinhos, um dos três Mineirinhos.
0: Pois porque... é, a Minerada tomando Minerada. Conta dessa edição, né? E não foi nada planejado.
2: Pois
0: viu?
2: É, não sei como, não. Mas temos três artistas aí.
0: Será que algum deles vai trazer pão de queijo, doce de leite, hein, Jarcinho?
3: Gostamos!
2: Aí, olha,
3: eu quero
2: realmente.
3: Dizer que o estúdio fica aqui no segundo andar aqui da Arena Opus, tá? É só chegar com pão de queijo.
0: A gente preparou vários presentes pra eles, né? Não sei. A gente preparou vários presentes pra eles. Não sei se algum deles vai trazer pra gente. Acredito eu que não. Mas um belo show tá valendo, né?
2: Com certeza.
0: Um belo show tá valendo, né?
2: É um belo show. E o Daza entregou realmente um primeiro show maravilhoso, incrível. E temos cobertura no arroba Atlântida Celebration. Tá tudo por lá. O backstage do estúdio, os fãs. A gente tá presenteando fãs aí que estão na grade. Muito fãs.
4: Muito.
2: Tem, inclusive, uma menina fã do Vitor Clay, que veio de Portugal.
4: Olha aí.
2: Tu acredita?
4: Ah, acredito.
2: E ela ganhou o camarim pra vir.
4: Merecidamente, né, cara?
2: Pô, a bicha vem de Portugal, ela merece, né, Gerson?
3: Merece,
2: pô,
3: merece, cara,
4: agora,
3: pelo amor de Deus.
4: Agora vocês estavam falando aí do show do Lagum, o que esperar, que a gente já sabe que vai vir coisa boa.
2: Claro.
4: Você imagina se na segunda-feira, agora essa semana, eles vieram com um violão e vontade de fazer acontecer, já foi ali uma muvuca no Itaguaçu, que é um dos nossos grandes apoiadores do evento agora. Agora imagina o famoso com a banda completa.
0: Não, com a banda completa vai ser legal demais. Eu já vi algumas vezes o show do Lagum e realmente é um show muito bacana. Bom demais. Ó, vamos saber como é que tá a galera? O Matheus Graboschi, a partir de agora, alô você aí de Chapecó,
4: Oeste.
0: Região de Chapecó, Oeste, é. Santa Catarina.
4: É o dono.
0: É representado aqui na programação do nosso Atlântida Celebration.
3: Matheusinho,
0: nosso...
4: O mais bonito.
0: Nosso promo man, o mais bonito, ele mandou na mensagem.
4: Segundo
0: Tudo
4: ele.
0: Bem, Matheus?
5: Oi, galera. Super boa noite pra vocês aí do estúdio. Boa noite pra todo mundo que nos ouve nessa santa e bela Catarina. Pois é, vim de Chapecó com a beleza do Oeste para representar muito bem tudo por aqui. A única coisa que eu não entendi muito bem é que vocês falaram aí a respeito dos 30 anos do Das Aranha. Eu não peguei essa época porque eu sou super novinho.
0: Sim,
5: então
0: tem 18,
5: vocês,
0: né?
5: Então vocês que estão aí no estúdio com certeza cantaram todas.
0: Ah,
5: então, vamos lá. Eu já tô aqui
0: nós
5: no
0: de velho,
5: ritmo.
0: Né? Tá bom.
5: Eu já tô aqui no ritmo, já tô envolvido no meio da galera agora, nesse momento. Tá tocando umas músicas que é super da minha época. Então eu tô curtindo. Porque pra galera entender o que, tá rolando aqui, enquanto essa muvuca de palco acontece aí nos bastidores, a música não para. Então a galera continua no super ritmo, tal qual o que o Atlântida Celebration pede. E eu já vou cair aqui no meio da galera, vou tentar entrevistar alguém e também quero trazer algumas curiosidades sobre o Lagum.
0: Então vocês manda ver.
5: Vocês sabiam que o Lagum ele tem um padrinho muito famoso e esse padrinho tá convocado na Copa do Mundo e é um dos grandes responsáveis por disponibilizar as músicas do Lagum pra grande massa. O menino Ney, tá? Eles são amigos.
0: Opa!
5: E a gente já em ritmo de Copa do Mundo tá aqui
0: Pop
5: sabendo
0: News.
5: Que o Neymar é um dos grandes projetistas do Lagum, colocando as músicas fofinhas que eles tocam. Deixa eu tentar conversar com a galera aqui. Oi, amigo, tudo bem? Boa noite.
6: Oi, boa noite, tudo bem?
5: Me diz uma coisa,
0: animado.
5: De onde tu é, qual é o teu nome, qual é o show que você tá esperando pra hoje?
6: Cara, eu vim pelo Capital Inicial hoje.
0: Capital Inicial.
4: Não. Bota a vinheta aqui.
6: Eu vim por eles e vim acompanhar minha filha aqui no evento também.
5: Muito bem, você, como que é seu nome?
7: É Luísa.
5: Luísa, tu veio obviamente por quem?
7: Cara, eu vim pelo show do Lagum.
5: Boa, então me conta aí, o que tu pode adiantar, qual é a tua expectativa? Você é muito fãzaça dele?
7: Cara, sim. Eu já fui em 3 shows deles. Cara, é animal.
5: Então tu tá aqui já com o repertório na ponta da língua e vamos cantar todas?
7: Totalmente.
5: Ah, que legal, gente. São aqui de onde? Floripa?
7: Oi?
5: De onde vocês são?
7: A gente é daqui.
5: Boa, gente. É prata da casa. O pessoal tá aqui já curtindo. Estão dançando junto pai e filha, o que é muito legal pra essa noite especial de Atlântida Celebration.
0: Maravilha, gostei do Capital Inicial.
5: Não, ele tá focado, eu pensei assim, opa, será que é pelo Jota Quest? Mas tudo bem, né?
0: Surpreendeu, me surpreendeu.
2: Ô, Tetezinho.
0: A sua maneira,
2: eu fiquei sabendo que a Adri tá com alguém aí, Adri.
0: Adri?
2: O que tá acontecendo aí, amiga?
0: Oi?
2: Conta pra gente.
4: Estão trocando o microfone aí, Nuno. Onde
2: pois
4: vocês estão, Adri?
2: Ela falou, ai, o Porã, não sei o que, o Porã tá aqui.
4: Abre o microfone, tá aberto,
2: pois
4: tá tudo
2: ela
4: aberto.
2: Falou, abre o microfone.
0: Aberto?
2: Ah, então, só
4: a qualquer momento é só chamar.
0: O microfone dela tá aberto, é só chamar. Rafa Steinbach, nosso representante. Representante da Blumenau. Tem que ligar o microfone, Rafa. Agora sim.
4: Olha, começou agora.
0: Cara de rádio, faz pouco tempo que ele tá no rádio, né?
4: Ele tá começando, ele tá começando.
0: E aí, Rafa, tudo bem? Seja bem-vindo à nossa transmissão.
1: Obrigado, boa noite pra todo mundo que tá aí, pessoal que tá chegando aqui pra curtir o Atlântida Celebration. Cara, que emoção, hein? Segundo ano já aqui com vocês.
0: O que tu achou?
1: Não, lindo demais, né? Cheguei
0: tá legal,
1: no auge
0: né?
1: do show do Daza.
0: Tá legal.
1: Aí cheguei, tava Mr. P levantando a galera.
0: Não, é uma loucura, é uma, né, uma fusão, assim, o programado.
4: Diz ele que ensaiou, né?
0: O Desprogramados aconteceu agora no palco aqui.
8: Estamos aqui, nos bastidores. Estamos aqui nos bastidores da notícia, logo depois de sairmos do palco.
0: Belo nome.
8: Depois de sairmos do palco do Das Aranha, fomos aqui recebidos, né, por uma legião de fãs. É, mas o Mr. P ensaiou e eu improvisei e ele tá emocionado. Que, como é que foi pela primeira vez tocando ensaiado...
0: E uma música nova.
8: ...com o Das Aranha, um sucesso de Raul Seixas?
9: Olha, como diz o Zico, que ele só chegou naquele nível de cobrança de faltas treinando, como faz o Cristiano Ronaldo, realmente o ensaio faz diferença, porque normalmente eu esculhambo. Hoje eu não esculhambei, porque teve um ensaio. E aí a gente cumpriu a risca o que foi ensaiado e foi legal pra caramba. E eu posso dizer o mesmo de ti, mesmo não tendo ensaiado. Parabéns, Porã.
8: Obrigado. Eu senti que o pessoal do Das Aranha, ao me perceber na percussão, ficou com certo receio. Mas logo eu provei que eu posso. Logo eu provei que eu posso, que eu tenho ritmo e swing suficiente para fazer o Salão de Festa a Vapor.
0: Swing Simpatia.
8: Swing Simpatia. Salve, Swing Simpatia. A gente roubou o microfone da Drita Eló aqui. Tá tudo bem, Drita? Tá gostando dos bastidores aqui do evento?
10: Tá sensacional. Movimentado, né?
8: Muito movimentado.
0: Ô, Porã.
10: Mas é bom, porque aí a gente vê, sai uma equipe, entra outra, movimento. A gente tem que ficar num cantinho aqui pra não
8: isso.
10: atrapalhar ninguém, entendeu?
8: Nesse momento, a troca de palco, porque daqui a pouquinho tem Lagoon.
0: E o Daza vem no estúdio ou não?
8: O Daza deve ir ao estúdio.
0: Então,
8: o Muriel tá tomando
0: cá,
8: um banho,
0: né?
8: Agora o Pi vai enxugar as costas dele e daqui a pouco ele tá subindo aí pra
0: a
8: fazer...
0: A galera tá super animada, recém a gente estreou os shows, né? Agora o Matheus foi entrevistar um ouvinte e perguntou pra ele, Porã, qual era o show que ele tava mais na expectativa hoje, né?
8: Ah.
0: Aí ele falou Capital Inicial.
8: esse aí, quem sabe ano que vem,
0: eu tô,
8: né?
0: Mas só pelo Capital Inicial.
8: Ano que vem. É isso aí.
0: Tá,
8: galera,
0: louco.
8: Vai daí daqui a pouquinho, Das Aranha tá no estúdio,
0: tá
8: por aí que o meu colega e quase amigo, Mr. P, quer falar.
0: Tá.
9: Não, é só pra dizer que daqui a pouco... Vamos fazer a entrega pro Pedro da Lagoon do perfume presenteado pelo Boticário. Olha que bonito.
8: É verdade.
0: Ah, mas essa entrega vai ser feita aí no camarim ou aqui no estúdio da rádio?
9: Claro, eu adoro.
8: Essa entrega será feita, não se sabe aonde ainda, se vai ser num ambiente mais íntimo, camarim ou no estúdio da rádio.
0: Pois é.
8: Mas pra quem não sabe da história,
0: sim,
8: na segunda-feira, quando a gente fez aquele especial com a Lagoon, diretamente lá do Shopping Itaguaçu,
0: Mr.
8: P, ao abraçar Pedro disse, que perfume bom. E aí, Mr. P disse, vou te presentear com um perfume, que é esse aqui, que é do Boticário. E aí, o Boticário acabou...
9: É da Eudora, mas da Eudora é do Boticário.
0: Então, mas aí, eu vou ter que fazer uma fofoca, então.
9: E aí, o Boticário é parceiro no Atlântico.
8: Exato, o Boticário é um dos patrocinadores. E o que, é que eu posso dizer...
0: Esse
8: é
0: perfume que... era você que estava usando, Mr. P?
8: Ele usa perfume de mulher.
0: Pois eu ia dizer, o perfume...
8: E essa é a notícia que eu percebi.
0: Essa é a notícia.
8: Depois de 20 anos de convivência...
0: Ele usa perfume de mulher.
8: Ontem a gente passou no shopping em Florianópolis, que a gente teve um dia muito movimentado com gravações com artistas globais... E aí, ao passear no shopping, a gente foi numa loja e ele gostou de um perfume feminino. E aí ele olhou pra mim e disse, sim, eu compro.
0: Pois é.
8: Sim, eu compro perfume de mulher. Aí eu lembrei daquele filme do Al Pacino, que é perfume de mulher.
0: E eu fui impactado com essa informação.
9: Eu fui em função do cheiro, do aroma, do perfume.
0: Sim,
9: sim. E fico praticamente sem ver nada.
0: Tem razão.
8: E o importante é que tu continua confundindo as pessoas.
0: Eu fui impactado com essa informação.
9: Eu vou justificar por que eu uso perfume de mulher, porque eu odeio cheiro de homem.
0: E o Pedro usa também?
9: Eu senti mulher em mim.
8: Não, o Pedro vai se surpreender hoje.
0: Ele vai entender que não vai entender nada, né?
8: Mas eu achei bacana, achei criativo e diferente, não achou, Adri?
0: Eu fui impactado.
10: Com certeza, eu não ouvi o que você estava falando, o que você perguntou.
8: Como que tu não ouviu? Tu não tá prestando atenção na nossa transmissão?
10: Não, cara, eu tava prestando atenção na música.
8: Não, tá, tudo bem. Então não precisa participar. Não precisa, não
0: isso,
8: precisa.
0: Deixa ela, tá, deixa ela.
8: Olha aqui, Ricardinho Gripe. O Ricardinho Gripe é o melhor sorriso do Atlântida Celebration.
11: E aí, Porã, salve, salve, galera. Tamo na área, hein? Daqui a pouco tem Lagoon.
8: Agora há pouco também a câmera escondida da Globo flagrou a manezinha Marina Soares dançando, cantando e se emocionando no show do Das Aranhas. As imagens foram passadas para a comunicadora, porém a gente não sabe se vai postar.
0: Ah,
2: ah, eu sempre me emociono, gente, pelo amor de Deus. Ano passado eu chorei horrores. Ah,
0: se tu chorar hoje com o Daza aqui, eu saio.
2: Eu chorei um pouquinho.
0: De novo, não.
2: Lá embaixo chorei um pouquinho, mas ninguém viu. Ninguém viu.
0: Então, todo ano, então agora, todo ano chora.
2: Eu amo Das Aranhas, gente, fazer o quê?
8: A câmera escondida da Globo, ela não tava bem
0: todo
8: posicionada.
0: Todo ano, uma choradeira agora.
8: Não tava bem posicionada pra ver as lágrimas. Mas ai, a gente sentiu a emoção.
0: Foca em mim que eu vou chorar.
8: Exatamente. E cara, mas é que nós estamos todos num clima aqui no backstage. Todos muito emocionados mesmo com a grandeza do festival. Porque o Daza, a primeira atração entrando às 5 da tarde, já com uma plateia incrível aqui. Galera cantando, a transmissão da rádio maravilhosa. Então a gente começa a ver todo o caminho para realizar esse evento, né? E realmente é emocionante, cara. Emocionante. Nossos amigos do Das Aranha aqui. A participação do Pi foi especialíssima. E tem muito mais para acontecer, daqui a pouquinho tem Lagoon no palco. Vou deixar para vocês aí, para a gente tomar uma aguinha.
0: Vamos molhar pra cá, né? Vamos para cá receber
8: isso,
0: eles, né?
8: Nós vamos molhar o bico e já voltamos.
0: Maravilha, então.
11: Achei
0: maravilha.
11: Que ele ia chorar também.
0: Maravilha. Bom, vamos lembrar o nosso...
8: da rádio maravilhosa. Então a gente começa a ver todo o caminho para realizar esse evento, né? E realmente é emocionante, cara. Emocionante. Nossos amigos do Das Aranha aqui. A participação do Pi foi especialíssima. E tem muito mais... para acontecer, daqui a pouquinho tem Lagoon no palco. Vou deixar para vocês aí, para a gente tomar
0: valeu.
8: Uma aguinha.
0: Vamos para cá, né? Vamos para cá receber isso, eles, né?
8: Nós vamos...

0: 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Alguém já tomou uma Solzinha
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0: 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E a festa... Ela só tá começando,
1: tá,
0: né?
1: Tá só começando. Na troca do turno eu vou tomar a minha ali. Vai lá, Matheus.
3: Pegando o gancho de vocês aí, é importante avisar pra galera que tá a caminho, né? Porque alguns estão chegando ainda aqui na Arena Opus. É importante lembrar que o nosso line-up tá com tempo, tá com crédito. A gente não tá nem um minutinho atrasado, tá tudo andando nos conformes. E daqui a pouquinho, então, às 19 horas, quem entra no palco é Lagoon. Na sequência, Vitor Clay, Jota Quest, Marina Sena e Gusanoto, né? Aquele ritmo gostoso. Antes vocês estavam falando a respeito ali do Pi e tal. Passaram a mão no meu bumbum aqui achando que eu era o Pi. E eu disse, gente...
0: É que é?
3: Passaram a mão no meu bumbum achando que eu era o Pi.
0: Tá brincando?
3: Nossa,
2: vocês
3: daí...
2: Vocês são tão parecidos.
0: Mas é que... Mas não tem como fechar essa conta.
3: Não, daí eu disse, calma, acho que você tá me confundindo. E falaram, meu Deus, achei que era o Pi. Daí tá, beleza, né? Então eu disse assim, gente, vamos com calma. O Pi é muito desejado. Tem uma fila de fãs aqui querendo sentir o perfume de mulher do Pi.
0: Ai, ai, ai.
3: E agora não, eu tô um pouco preocupado.
0: Sabe porque, que caramba, essa história, eu descobri que o Pi usa perfume de mulher sem querer, né? Porque foi toda uma movimentação, ele entrando em contato com o pessoal do Boticário, pedindo esse perfume pra ele presentear o Pedro e tal. Só que daí me ligaram e perguntaram assim, olha, o Pi solicitou, a gente tá conseguindo aqui e tal, só que o perfume é feminino. Tem certeza? Daí eu, olha, não sei, né? Eu acho que de repente não, vou entrar em contato com ele. Daí ele, não, é exatamente esse. Não sei o quê. Tá bom, então pode mandar vir, esse que é realmente esse que ele usa.
3: Boa.
0: Eu acho que até tem um nome aqui, vou procurar depois pra gente poder informar
3: a
0: galera.
3: É o Florata do Boticário que eu vi.
0: Florata do Boticário.
3: Viu, deixa eu dizer o seguinte, eu tô aqui no meio da galera, tô super no meio da galera e uma coisa tem me chamado muita atenção, tá? Que essa nova geração que tá saindo pra começar a curtir show, então é uma vibe totalmente diferente daquela minha época, né? Eu diria. E eles me olham aqui como se eu fosse um dinossauro, gente. Eu tô um pouco preocupado. Será que é minha idade? Será que eu errei no look? Mas eu não sei. Eu vou descobrir. Eu vou tentar conversar com alguém aqui pra ver se a galera conversa comigo. Meninas, vamos trocar uma ideia no ar, tudo bem? Como que é teu nome?
4: Sofia.
3: Sofia, me conta qual show você veio curtir. Tá muito na expectativa?
4: Do Lagoon. É meu quinto show. Eu sou apaixonada na banda. Eu vou cantar toda.
3: Gente, só dá Lagoon. E eu nem tô escolhendo os entrevistados. Me diz uma coisa. Tô aqui de Chapecó? Eu tô aqui de Floripa?
4: Não sou de Floripa, eu sou de Lages.
3: Boa, gente, ó, da Serra, veio pra cá, fugiu do frio e veio pra ilha pra curtir o Lagoon. Obrigado, tá? E vocês aí do estúdio, toquem a vida. Daqui a pouquinho eu vou tentar encontrar, vou me infiltrar aqui no meio de uma galera pra trazer informações lá da frente do palco pra vocês.
0: Maravilha, maravilha. Bom, ó, 25 minutos faltando pra 7, daqui um pouquinho tem Lagoon. Celo Menezes, Rafa Steinbach, rapidamente aí pra galera que não comprou seu ingresso ainda, a Edna, que agora se junta a nós também pra fazer parte da transmissão. Preciso fazer mais um intervalinho aqui. Show. E a gente volta. 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Como é que faz?
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0: Maravilha. E Edna, pra quem tá nos ouvindo e quer acompanhar também a cobertura digital, vai aonde?
5: Em @AtlantidaCelebration no Instagram. Por lá, apesar de que a gente queira muito que vocês estejam
0: não,
5: por aqui.
0: Quem quiser sentir um pouquinho da energia ou tirar a dúvida. Será que tá legal?
5: Tá maravilhoso.
0: É, dá uma olhadinha. Corre lá que eu tenho certeza que você vai gostar. Vamos pro show do intervalo e na sequência estamos de volta com mais Atlântida Celebration 2026. Fica aí! 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
3: Vamos nessa, tamo de volta, segue no som aqui da Atlântida, essa é a rádio das nossas vidas, Atlântida Celebration 2026. Que grande festa, que grande momento, tudo está acontecendo da melhor forma possível e não poderia começar de outra forma sem ser com eles, né? Das Aranha, que colocou a energia lá em cima e já abençoou esse grande festival. E agora, nesse momento, estamos recebendo uma visita mais que especial. Eu já estava com saudade dele, não sabia mais onde é que ele andava. Eu até cheguei a cogitar a possibilidade que tinha alguma coisa acontecendo.
4: Não, a gente não brigou.
3: Nunca mais foi lá na
4: rádio. Não brigou, é que a pesca da Tainha fez com que ele...
3: Ah, foi a pesca da Tainha.
4: A pesca da Tainha realmente prejudicou o andamento dos trabalhos dele aqui.
3: Entendi.
4: Na emissora. Mas ele tá de volta. Ele tá de volta e já fez um show espetacular aqui na abertura do nosso Atlântida Celebration. Muruca, que coisa mais linda que foi esse show do Daza, cara.
5: Vocês viram quantos ataques de felicidade eu tive?
4: Eu vi.
3: Como é que é? 10 vezes 10 mais 3 mais 10, 100.9.
5: É, 10 vezes 10, 3 mais 3. Pô, essa caverna aqui, cara. É a caverna da sonoridade mesmo. Pô, a TL Celebration... Porra, foi. Hoje foi uma pancadinha já. Já bateu forte.
4: Bateu forte. Não, foi. E assim, cara, sabe que eu já vi uns 937 shows do Daza Aranha, né? Mas sempre que a gente vê o Daza em ação no palco, é impressionante a energia que vocês passam e pessoas da equipe do Lagoon ali circulando atrás do palco, parando do meu lado e dizendo assim, cara, mas o som dos caras é muito foda. Porque tem um... Além de ter todas as questões harmônicas e tal, cara, tem um peso de vocês ao vivo que é essa química maravilhosa que o Daza tem, né, Muruca?
5: Vou te falar assim, cara.
3: É a famosa estrada.
5: Hoje tivemos alguns presentes, assim, né? Mas eu acho que o maior presente do Daza Aranha é ter a oportunidade e a satisfação, né, de abrir o evento, né, cara? Eu acho que esse é um presente que marca pra gente, sabe? Mas o Mr. P hoje, ele ferveu, né?
3: Ah, mas me conta, ele ensaiou pra fazer aquilo?
5: Sim, ele foi na caixa d'água, tá? Ele foi na caixa d'água.
4: É muito difícil pra ele esse tipo de disciplina.
3: Sim. Não, ensaiar, entendeu? Programar algo assim, tipo...
4: Mas ele foi bem. Eu registrei alguns momentos da entrada de Mr. P no palco e ele tava... parecia que tava recebendo uma entidade.
6: Realmente tava muito inspirado hoje.
4: Tava, ele tava pensando no discurso da sociedade alternativa.
6: Não, e o nosso ensaio foi maravilhoso, inclusive quando vai convidado lá, o pessoal chega até no horário.
3: Ah, o pessoal chega no horário pra receber
6: a banda,
3: ele.
6: A banda chega no horário, é bom, por mim deveria ter convidado toda hora, que aí chega na hora do ensaio, todo mundo chega cedo, né?
3: Recebeu
6: convidado.
3: Que legal. Fernando se juntando a nós aqui também, Chico Martins.
4: O Adalto tá aqui, tá sem microfone, mas eu vou microfonar o Adalto.
3: A gente chega.
4: Porque é sempre bom saber a perspectiva, o point of view, o POV do Adalto, o ponto de vista do baixista do Daza Aranha sobre o evento.
7: O evento, ele é realmente uma celebração de alegria, de paz, de felicidade, porra. E vocês entregarem a chave pra gente abrir o evento, porra, é um presentão, né, cara? Mais do que merecido, eu acho.
4: Completamente, né? Vocês têm a chave da cidade, né? De toda a grande Florianópolis, a chave da cidade tá com vocês. A chave do Celebration é nossa, o que a gente faz? A gente passa pra vocês, né, Chico?
8: Oh, que maravilha, foi lindo e queria, assim, dizer que o som tava tão bom, cara. Uma sonzeira ali, cara. A galera que trabalhou na equipe de som aí, ó, parabéns todos os dias, porque tava muito bom, muito gostoso de tocar. Lugar lindo, coisa boa.
4: Não, e o legal é que, mesmo o show sendo cedo, 5 da tarde, né? 5 da tarde, o artista deve pensar, pô, 5 da tarde, a galera não vai ter chegado ainda. Mas a galera chegou. A galera veio em peso, cantou junto.
6: Tinha bastante gente já com a gente ali, acompanhando, cantando junto, energia, o embalo todo, tava tudo ali.
3: Eu falei aqui antes que é só o Daza pra colocar essa galera toda esse horário aqui.
4: E eu não sei, Muruca.
3: Ninguém coloca isso.
4: Eu não sei, vou fazer uma pergunta que eu acho que, que vale a pena fazer. Não sei se tu sentiu uma energia, um swing, uma batucada diferente na última música no Salão de Festa Vapor. Um acento mais do candombe misturado com as batidas do supapo gaúcho. Não sei se tu percebeu.
5: Swing sulista botou a música pra cima forte, tá? Hoje nós tivemos, cara, nós tivemos hoje 3 momentos ATL importantes, tá? Vou botar por escala. O primeiro, né, o Celo sinônimo de pólvora.
4: O Celo
5: chegou e pó, botou incendeia pra cima.
4: Verdade. Né?
5: Depois, gente, tivemos o Mr. P, né, que aí realmente foi um negócio, mas a hora que entrou o Porã na percussão, eu percebi no olho das pessoas que tem alguma coisa... diferente.
4: Tinha algo diferente rolando.
5: Tinha.
4: E olha a cara. E como é bacana isso, assim, agora sem brincadeira. Porque tudo no improviso ali, uma batucada errada, fica feio, né? Fica feio. E aí, quando tu olha o percussionista te olhar e sorrir, é que tu vê assim, não, eu tô fazendo certinho.
3: Tô no tempo.
4: Tô fazendo bonitinho, vou continuar na vibe. E cara, e a música tem um negócio também que é o deixa fluir, cara. Não controla. É, por mais que vocês ensaiem, saibam as notas e tal, tem uma coisa desse fluxo, né, de energia que está sendo descarregado ali na hora, é ou não é, Chico?
8: Pô, cara, olha, aproveito até para dizer, não sei se era para contar, mas vou contar. Ontem o Vitor Clay esteve lá na Caixa d'Água para fazer um ensaio com a gente, para visitar a gente, né? Há tempos que a gente já troca figurinhas e tal. Enfim, foi lá fazer um ensaio com a gente, participar de uma tarde de ensaio com a gente. E a gente viu isso que tu tá falando acontecer. A música, a descontração, a coisa fluindo, sabe? Tudo num clima gostoso, num clima bonito. A música acontecendo de verdade. Foi um momento, uma tarde especialíssima. E é bem isso que tu tá falando. Isso tem tudo a ver. A música nasce desse momento, dessa liberdade. Então é bom aproveitar isso mesmo.
6: E o Vitor, ele já participou justamente do Deixa Acontecer, né? Numa música aí. Nossa, na época que a gente era artistas lá do Midas. E agora esse reencontro hoje aqui. Vitor Clay também, daqui a pouco, do Subir.
3: E aí,
6: do
3: será que rola um spoiler aí?
4: Ah, eu acho que sim. Será que esse encontro
3: vai acontecer? Não, porque pode ser música nova.
4: Não, peraí, só um pouquinho, TT. Porque se eles ensaiaram pra tocar no outro evento que não seja esse,
3: não,
4: aí nós vamos brigar. Eles
3: podem estar ensaiando uma música nova.
8: Não era outro evento, tá? Não seríamos tão traidores assim.
3: Uma festa de aniversário, fechada.
4: Era um
3: batizado. Era um batizado amanhã.
4: Casamento, quem sabe.
6: Isso. Pra fazer o jingle da concorrência.
3: Isso. Não consegue. Porra, o Daza não consegue.
4: Não, o Daza é nosso.
3: Daza é nosso.
4: Mas tem uma frase, né, do Dia Lindo, que o som faz o corpo balançar. Como é que é aquela frase? Que eu já canto errado.
3: Já canta todas as músicas erradas, vocês deixam ele ir no palco tocar. Porra, vocês correram um risco grande hoje. Não,
5: sem uso da força... A música faz o corpo balançar com o som que sai.
4: Ah, isso é lindo demais. É sobre isso que nós estamos falando.
3: É poesia, né?
4: Poesia pura. E eu fiquei, Chico, notoriamente conhecido por errar o principal sucesso do Das Aranha.
3: Leite de Osso.
8: Leite de Osso foi muito bom.
4: Na empolgação, E... eu cantei Leite de Osso.
8: Cara,
4: isso,
8: eu nunca
4: isso
8: tinha
4: foi
8: pensado
4: parar,
8: nesse, cara.
4: Isso realmente foi parar mundo afora, mensagens do Japão, da China, do Irã, inclusive. Leite de Osso.
7: Pô, poderia pelo menos ser leite de moço.
4: De onça.
7: De onça.
4: Porque de onça tem a cachaçinha, né? Eu tomei bastante leite de onça. Mas aí eu percebi, velho, que eu cantava errado, porque eu cantava dente de osso. E é pente de osso.
8: Ah, tá. Mas daí, então, tu errasse no teu próprio erro.
4: Eu errei no meu próprio erro. Eu tive que errar pra aprender o que é certo. Né? Porque eu já cantava errado, Muruca. Tu viu só, Muruca?
5: Mas aquilo ali acontece, tá? E às vezes, é quarta ou quinta que pode usar aquele...
8: Pode, exatamente.
5: Nas quartas e quintas-feiras
8: pode usar... Leite de osso.
5: Dente,
8: dente é na quinta-feira. Leite é na quarta.
4: Maravilha. Caras, Vamos agradecer o Daza, né? Vamos deixar agradecer, rapaziada.
3: Não, vamos deixar ele descansar.
4: Deixar a rapaziada. Pô,
5: mas ele, agora ele chegou.
3: Aqui, cara. Mas assim, ó. Só um papo reto aqui, ó. Tem 3-4 minutinhos no máximo aqui pra gente colocar o Lagoon.
4: Tá? Ah, então o Mr. P vai encerrar esse papo.
3: Seja breve, Mr. P. Tente ser breve.
9: O que é pra dizer?
3: Não, nada, não diz nada.
4: Fala o que tu quiser.
3: Faz o teu coração.
9: O que eu vou dizer é o seguinte, ó, até hoje, todas as participações que eu tive junto ao Das Aranha, seja porque me meti, seja porque fui convidado, a gente sempre fez de forma muito espontânea. Essa espontaneidade, num determinado momento, precisou se encerrar.
4: Sim. Porque, né, eles precisavam mais de ti.
9: É, tava passando o limite. Cara.
4: Tipo, eles falaram assim: opa! Se tu quiser tocar com a gente, tu ensaia.
3: Aí ele foi.
4: Por aí.
3: Viu como é que é, porra?
4: É isso aí.
3: Tu quiser, ou tu faz o teu ponto, ou tu não vai receber.
4: Exato.
3: Isso, então vamos usar essa técnica.
9: Não, é o pai e a mãe dizendo pro filho: vai. Daqui a pouco o filho vai indo. Chega uma hora que o pai e a mãe tem que chamar e dizer: olha, chega.
3: Acabou
9: o
3: dinheiro.
9: E aí foi o que aconteceu. E eu cumpri, eu fui.
3: Não, ensaiar. Foi bem. Eu até fiquei preocupado porque tu não gosta de planejar nada, né?
9: Não, e eu tava nervoso. Eu nunca fico nervoso porque as coisas vão acontecendo. Ai, ai. Como eu ensaiei, eu pensei, agora eu vou ter que fazer o que eu ensaiei, cara. Como é que é fazer aquilo que eu ensaiei? Eu nunca soube. Cara, nunca fiz.
8: O discurso foi bonito, cara.
9: E tu sabe que o discurso, eu dizia pro Adalto antes ali, que o Porã tá de prova. O discurso até a penúltima.
4: Eu não vou negar, não vou negar.
9: Antes da minha entrada foi Calmaria e Cubo. Quando tava terminando ali no meio de Calmaria, daí eu disse pro Porã, parei um pouquinho que agora eu vou pensar o discurso que eu vou fazer.
8: Caramba, velho. Mas é isso aí. Genialidade. Adorei. Espontaneidade.
4: Eu tenho as imagens. Tenho as imagens dele recebendo, tá lá no Instagram dele, arroba Everton Cunhapi, ele recebendo
9: as palavras da salvação.
3: Senhores,
4: entendeu?
3: Agradeçam.
4: A gente precisa agradecer o Das Aranha.
3: Alguém tem que coordenar isso aqui.
4: Vai pagar break agora?
3: É não, vou assim, pagar o Lagoon entrando no palco.
4: Lagoon entrando no palco agora, valeu.
3: Valeu, Dazar. Isso aí. Obrigado. Agora vamos enrolando aqui um pouquinho, né? Tá, últimos detalhes aqui pra gente...
4: Tu vai enrolar,
3: não,
4: tu
3: calma,
4: te chamou...
3: Eu conheço você.
4: Tu liberou os maiores enrolões do rádio brasileiro pra enrolar.
3: Os dois juntos ainda,
4: então nós estamos de folga agora.
3: Os dois juntos ainda, né?
4: Vou fazer uma folguinha agora.
3: Os dois juntos Taca ainda. Bala. 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Vamos abrir o palco então e ver qual é que é o som que tá chegando aqui, vamos ver? Já vou deixar aberto aqui o palco.
10: Oi, oi, oi.
3: Matheus, agora a gente vai com o Lagoon na sequência, pode ser?
10: Tá ótimo, show.
11: Aguardando tá eles, tá?
3: Tá bom. Dri já tá posicionada lá, Chico. Obrigado. Obrigado.
11: Tô aguardando eles, tá bom?
3: Tá bom. Tamo com a Dri Teló lá no palco, tentando pegar aquela última palavrinha, né? Enquanto isso, a gente vai reforçando aqui a galera que não comprou seu ingresso ainda. Ingressos pelo site uhu.com. Vai lá, compra seu ingresso, vem pra cá, você que tá nos ouvindo em Floripa, na grande Florianópolis, uma grande festa, a Arena Opus já tá linda, Das Aranha abriu os trabalhos, fez um grande show, foi uma grande abertura e com certeza teremos uma noite histórica. E a galera tá numa expectativa aqui, né, Céu? Tá me ouvindo bem?
4: Tô te ouvindo muito bem.
3: Tá numa expectativa porque já em alguns minutos, em alguns instantes, vai entrar a Lagoon. Matheus, se tu for rápido aí, enquanto isso, a gente pode aproveitar alguém
10: vamos
3: aí
10: lá,
3: com a galera.
10: Lá. Tô super conectado, vamos tô lá, aqui então. Com a galera que pegou grade pra curtir esse show e eu quero saber, pessoal, que hora vocês chegaram, que horas vocês chegaram e qual show que vocês querem curtir hoje?
12: É, eu cheguei aqui, a gente chegou aqui às 4 horas, na hora que abriu o portão, e o show que a gente tá mais ansioso pra ver é da Marina Sena.
10: Então dá um grito, Marina Sena!
12: Marina Sena!
3: Calma.
4: Eu faço isso, eu perco a voz já pra nós.
11: Tô sem voz.
10: Obrigado, gente. O pessoal tá aqui muito feliz e eu só quero fazer uma observação. Eu tô exatamente aqui embaixo do palco. Ó, agora sim, foi.
3: Vamos lá, então. Lagoon no palco da Arena Opus, Atlântida Celebration 2026. Que grande festa. Aumente seu volume aí e curta junto com a gente. Vamos ver.
13: Barulho pra todo mundo ouvir, ecoar, pra toda essa galerina, ó! E aí? Quem quer ver o Lagoon aí? Ah, eu também quero! Hoje é dia de cantar aquela música assim, ó. Oi, tô ligando pra dizer que eu não vou voltar. A gente até vai voltar, mas vai voltar muito tarde, porque tem muita coisa pra rolar. Esse
14: 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Muita coisa legal, tem até brinde pra galera, é claro que sim. Quem quer ganhar uma camiseta da Atlântida? Aê! Será que eu consigo? Esse meu bracinho curtinho aqui, será? Vamos ver se eu consigo. Uma pra cá, outra pra cá. Ó, vamos ver. Foi, hein? Vamos ver aqui agora, essa galera. Vamos ver, vou tentar jogar. Ó. Foi! E aí? Tem também uma bola aqui pra galera fazer bagunça. Todo mundo gosta de fazer bagunça, né? Esse é o Gabriel. E aí, Gabriel? Vamos lá, Gabriel, joga pra galera aí, ó, isso daí é pra fazer bagunça. Deixa acontecer. É isso aí, vamos que vamos. E aí, galera? E o Lagum? A cidade sem você não é igual. O Atlântida Celebration sem vocês não é igual. Galera, obrigado por estarem aqui para celebrar junto com a gente a história da rádio das nossas vidas. Tem muita coisa legal para rolar, muita música boa para curtir. Ó. Tô habilidoso ainda, hein? Tô habilidoso, já fui bom nisso. O Patrick tem uma bola agora para jogar para nós. Vamos lá, Patrick. Opa. Tá bom. Galera, é isso aí, ó. Sintam-se à vontade. Vamos cantar todo mundo junto, porque a vida com música fica muito melhor e é por isso que todos vocês se ligam na Atlântida. Atlântida é a trilha sonora das nossas vidas. Música, muita, muita música boa vai rolar ainda pra gente curtir, pra celebrar, pra se divertir. Obrigado por estarem aqui. Daqui a pouquinho tem Lagum. Fiquem aí tranquilamente e daqui a pouco a gente vai cantar todo mundo junto pra celebrar a história da rádio das nossas vidas. Mais um UOL aí! Quem quer ouvir Lagum? Boa! Segura a onda aí que daqui a pouco os mineirinhos vêm aí! É nóis, galera! Vamos que vamos!
3: Muito bem, nosso Atlântida Celebration 2026! Grande festa, Ricardinho fazendo a abertura do show da Lagum. Lagum daqui um pouquinho então no palco, estão se preparando lá, atrasou um pouquinho, né?
15: Cara, eu vou dizer que eles estão no crédito, tá? Tem 3 minutos pra dar real, tá? A Laguna vai subir no palco ali agora. E o Ricardinho foi ali, deu aquele show dele, fez aquela animação, botou pra cima, brincou com a galera. E Laguna tá ali naquele último preparativo, né, Gercinho? Pra daqui a pouquinho subir no palco e botar pra cima. Vamos esse lá. Celebration.
3: Vamos reforçar as informações pra galera que tá nos ouvindo em casa, né? Tem muita gente nos ouvindo em casa. Dá tempo ainda de conferir essa grande festa, dá tempo ainda de participar do nosso Atlântida Celebration, a maior edição de todas. A primeira foi sensacional e essa, com certeza, vai ser uma edição histórica. Ontem, 90% dos ingressos vendidos. Agora não tenho ideia.
15: Ah, agora tá bombando, né? Tá bombando, né?
3: Muita gente comprando agora.
15: Tem muita gente comprando agora e é bom lembrar que a bilheteria do ru.com vai ficar
4: aberta, assim, cara, até o final do evento. Pra quem quiser, assim, cara, eu vou pro Arena Opus, vai em ru.com, compra o teu ingresso e se joga pra cá, porque vai ser lindo demais. A gente teve esse show incrível do Das Aranha. A galera do Daza tá tirando algumas fotos aqui no nosso backdrop.
3: Brincadeira, né, galera? Brincadeira, né, galera?
4: Eu fui ali garantir a minha foto. E a gente tá,
3: fotinho,
4: também
3: não consigo
4: tá...
3: fazer nada ainda, só tô aqui.
4: Não, mas logo tu vai liberar.
3: Não, quando eu soltar...
4: Logo tu vai liberar da mesa.
3: Na escala vou até as 7, né?
4: Ah, falta um minuto. Então falta um minuto. Falta um
3: e
4: minuto.
3: E aí tô soltinho.
4: E aí vem ele. Aí o Para Conosco assume.
15: Aí é o Para Conosco. Aí é Para
4: Conosco. Aí o Para Conosco assume.
3: Para Conosco.
4: Aí é a comunicação.
3: Aí é a comunicação.
4: A comunicação.
3: Aí é
4: a
3: Rádio Grande.
4: Rádio Grande.
3: Rádio Grande.
4: Rádio... Ó,
15: ao lado dos amigos fica fácil.
4: A gente precisa saudar...
15: Uma presença
4: que não é sempre que ele vem aos eventos.
3: É, verdade.
4: É um colega nosso muito querido e que de vez em quando ele aparece lá nos programados para trazer a
15: leveza.
4: A voz do povo.
15: A leveza.
3: É a voz do povo.
15: Lá vem.
4: A leveza. Ele tá aqui, é o Feio, Michael Verzolo, o Feio veio, cara. Pela primeira vez em 25 anos de empresa, ele vem a um evento.
3: A um evento da empresa. É isso
4: quer
3: aí.
4: Dizer que ele tá satisfeito.
3: Ele tá feliz.
15: Porazinho, explica pro cara de Chapecó quem é o Michael, quem é o Feio.
3: É o Feio. Pensa numa coisa feia.
4: O Feio é o nosso.
16: Ah, não, é. Só
3: a Jéssica quer que chame ele de lindo. Ela me falou. É o lindo. Lá na casa dele é o lindo.
4: Mas o Celo falou e disse, é o Feio, o Michael Verzola, é o responsável por toda a nossa plástica. A plástica, as vinhetas, a montagem dos comerciais, as trilhas. Colaborador ativo do Dreadlocks. Né?
16: É verdade.
15: É o magnata, né?
4: O Dreadlocks só é líder de audiência porque o Feio vai lá e diz assim, ô Feio, tem que tocar essa música aqui, Feio. E aí eu e o TT ouvimos a música e botamos na programação.
3: É praticamente o programador musical da Rede Atlântica.
4: Não, o Dreadlocks. Dreadlocks é com ele. Dreadlocks é com
16: ele. Ah, o ATL Esportes também.
4: Ah, o ATL Esportes também.
3: Praticamente toda a rádio, é ele que faz.
4: Feio, calma, quem faz toda a rádio é tu.
3: Não, eu não.
4: Vamos
3: eu e o Feio, então.
4: Vamos exaltar a coordenação de programação da rádio mais ouvida na Grande Florianópolis.
3: Eu e o Feio. Feio é um cara rápido. Tem que ser rápido.
4: E aí, Feio, o que te fez sair de casa hoje... pra estar aqui com a gente.
3: O ingresso open bar, óbvio.
4: Óbvio. Tu sabe que a gente
16: eu não ia
4: gosta
16: falar, de ti, né?
4: Mas tu não gosta tanto da gente.
3: É o ingresso open bar, porra.
16: Não, eu vim aqui só pra ver vocês, né, cara? Faz tempo que eu não vejo vocês, né?
4: Sim.
16: E a cerveja de graça, né?
4: Pra ti, né, Feio? Pra ti.
3: Cervejinha Sol aqui.
15: A Sol tá boa, Feio? Assim, tá na temperatura?
16: Tá boa. Maravilhosa,
4: cara. O Celo, como não sabe se comportar, não tem cerveja liberada.
15: Ah, é?
4: Sabe se comportar? Aí tá liberado pra ti. Até porque tu veio com a tua esposa, senão não estaria.
16: Ela já vem me dando esporro desde casa, cara.
4: A voz do povo, é a voz de Deus da nossa transmissão.
16: Boa noite, bom show pra todos.
3: Feio, valeu, Feio. Aproveita aí, cara.
4: Bastante.
16: Valeu.
3: Aproveita aí.
4: Não, eu quero falar sério agora. É uma honra te receber aqui no evento, cara.
16: Obrigado, Porã.
4: Tu é uma das pessoas mais importantes da nossa equipe. Todos são importantes, mas tu...
16: Obrigado. Obrigado pela consideração.
4: É uma das mais importantes e mais ponta firme do nosso time. E é muito legal que tu esteja aqui com a gente. Obrigado por ter
16: vindo. Muito obrigado. Eu não vou chorar porque eu não sou dessas coisas.
3: Não, não. Para com isso. Se eu te encarar bem firmezinho aqui, tu vai chorar.
4: Bebe umas duas, três, você já vai estar chorando.
3: Os brutos também amam.
16: É verdade.
3: Obrigado.
4: Oi, quem fala?
17: Eu tô chegando aqui porque eu tô com os caras de BH. Eles estão aqui do meu lado. E aí, gente, tudo certinho com vocês?
18: Beleza, bom demais. Vamos que vamos.
17: Chegaram aqui hoje, ontem, como que foi?
19: A gente chegou aqui hoje de manhã, mas a gente já esteve aqui no início da semana, né, ali no shopping, fazendo ação com a galera. Mas agora finalmente vai rolar o Celebration em cima do palco.
17: E qual que é a expectativa de vocês estando aqui pela primeira vez no Atlântida Celebration?
19: A expectativa é fazer a rapaziada pular o mais alto possível aí, no mínimo 30 centímetros acima do chão, fazer a galera cantar, jogar a mão pro alto e celebrar a Atlântida.
17: E aí, assim, eu fiquei ouvindo vocês no Dias Programados na segunda-feira, foi uma festa tremenda. E aí eu pergunto pra vocês o que, que a galera pode e vai esperar de Lagoon agora.
18: Cara, segunda-feira foi um aquecimento bom, né? O pau quebrou mesmo depois do jogo do Brasil. E a gente tá com um repertório bem legal. Hoje à noite é só amigo nosso praticamente, galera do Jota, Vitor Clay, Marina Senna. Então a gente vem com uma energia hoje não só profissional de fazer um showzão, mas de curtir também o evento. E trazer essa energia toda pro palco agora e sacudir a galera toda.
17: Então vocês vão ficar também depois curtindo aqui o Celebration, né?
18: Oi, desculpa.
17: Vocês vão ficar curtindo o Celebration depois também, né?
18: Com certeza, um festival cheio de bandas amigas, que a gente é super fã, Jota, Marina, Vitor, Das Aranha. Então com certeza a gente vai ficar aí pra curtir o show da galera.
17: Oi, gente, vocês sabem que a música de vocês toca muito na Atlântida, certo? E aí, eu ouvindo na segunda-feira, a Dudinha também fez um pedido. E aí, eu quero saber de vocês se vai ter hoje Seu e Só, que tá tocando muito na Atlântida. Aí a questão é, não tem como não ter, gente, pelo amor de Deus. Pedro!
19: Vai ter, com certeza, eu garanto. A rapaziada vai ouvir pela segunda vez na vida ao vivo. A gente tocou pela primeira vez ontem lá em Porto Alegre. Então hoje já é uma versão mais refinada, olha mais aí, ensaiada aqui no Atlântida Celebration.
3: Eu falei que tinha que ter um ensaio. Eu falei! Tinha que ter um ensaio, tinha que ter um ensaio. O ensaio rolou ontem.
17: Rolou ontem e hoje vai sair pela segunda vez, mas pela primeira vez oficialmente, então, com todo mundo afinadíssimo.
3: Que maravilha.
17: Se vocês pudessem traduzir este momento em uma palavra, qual seria essa palavra?
18: Êxtase.
19: Adrenalina.
18: Só alegria.
17: É isso aí, então, gente. E, assim, qual foi a maior loucura que vocês já viram de uma fã, de um fã no show de vocês?
18: Aí, teve uma loucura que a gente mesmo criou. Eu acho que a gente fez um personagem, chamava o Pato Aranha, que ele foi numa fila da galera do show, chamou uma pessoa, fez uma entrevista, o Pato Aranha era um dos nossos integrantes, levou pra van e essa pessoa ouviu uma música em primeira mão nossa, antes de lançar. Eu acho que foi uma loucura que a gente criou e que repercutiu como uma grande loucura geral.
17: Sensacional. Já curtiram um pouco Florianópolis? Vão ficar curtindo a Ilha da Magia? Como que tá esse rolê?
19: Ah, já dei uma corrida hoje ali na Orla, 5 km, mas eu vou ficar amanhã, vou lá pro Rosa surfar na Surfland, vou ficar até segunda-feira surfando aqui.
17: Coisa boa, viu, Porão? O Porão já pode chamar aqui o Pedro, viu? Não, aqui,
3: o Porão queria saber que ele ia pro seu cliente, né, Porão?
17: Ó, calma aí que eu vou colocar o retorno pra ele aqui, vamos ver se vai dar certo.
20: Tá
17: bom.
20: Pedro tá me ouvindo já, Pedro?
17: Pode falar.
20: Pedro tá me ouvindo? Tá me ouvindo aí?
19: Tô aqui.
20: Ô, Pedro, aqui o negócio é o seguinte, cara. Vocês e o meu querido amigo Vitor Clay ficaram um cara da produção aí chamado Daltinho. Não sei se tu conhece esse rapaz.
3: Daltinho?
20: Esse rapaz me disse, nós vamos te convidar para surfar com a galera lá na Surfland, domingo e segunda. Até agora não chegou o convite, ô Pedro.
19: Eu vou barulhar ele aqui para ele te mandar o convite, tá?
20: Por favor, né? Tô esperando, porque o Vitor Clay, eu vou lá para Itajaí, Balneário ali, para tentar surfar com ele. Ele nunca tá. Ele sempre diz que ele tá em turnê e tal. Aí ele vem para Floripa, eu disse, vamos surfar, Vitor. Eu nunca vi o Vitor surfar. Tu já viu, Pedro?
19: Eu já surfei uma vez com o Vitor lá na Barra do Saí. Lá no litoral de São Paulo. Mas o bichinho é muito bom, velho. Eu sou mineiro, né? Não tem praia onde eu moro, não. Sim. Então eu sou Raule pra caramba. Passei uma vergonha na frente do cabeludo. Mas é isso aí. Tamo no mar pra se divertir.
3: Aí
19: ele ia ficar também amanhã, né? Mas aí ele preferiu assistir o jogo do Brasil do que surfar. Me deu a volta também.
20: Arregou.
19: É, arregou. Mas mas aí amanhã, pô, fica o convite aí.
20: Tá, vamos tentar.
3: Parece que vai ser substituído pelo Luciano Calheiros.
20: É, vai ser eu e o Luciano Calheiros.
3: Luciano Calheiros entra,
20: Pedro,
3: para e joga.
20: Pedro, obrigado aí por essa parceria aqui com a Rede Atlântida, cara. Vocês são incríveis, foi demais o nosso programa segunda-feira aqui no Shopping Itaguaçu, foi lindo. A menina que estava lá participando do programa, a Helena, pequenininha, já veio com a família, eu já encontrei a família aqui. O ingresso que foi solicitado pelo Pedro.
3: Que legal.
20: Foi super emocionante aquele momento e agora vamos se emocionar mais ainda com o Lagoon. Obrigado, Pedro.
3: Quanto tempo para começar o show aí, Dri?
20: A Dri tá sem o retorno.
19: Eu que tô com o retorno, eu não sei.
3: Quanto tempo, Pedro?
19: Eu achei que o show era 7h30, eu falei pra todo mundo que era 7h30. Aí do nada foram me empurrando pro palco.
20: Então a culpa é tua.
19: Aí eu nem tinha feito xixi, porra, tô numa adrenalina aqui cabulosa pra entrar no palco.
21: Então.
19: Eu achei que era 7h30.
21: Pergunta pro Pedro.
17: De propósito, então, né?
3: Usa o retorno, Mr. P.
20: Não. O Mr. P não precisa de retorno.
3: Tá bom, mas é pra ele ouvir o Pedro falar com ele.
20: Atrapalha o artista. Ô, Pedro, tu recebeu o perfume de mulher de Mr. P?
19: Cara, eu dei um abraço no Mr. P na segunda, terça-feira, sei lá que dia
20: segunda,
19: que
20: foi segunda.
19: Segunda, eu falei, Mr. P, você tá cheiroso pra caramba, que perfume é esse? Ele não me falou. Aí hoje eu fui surpreendido novamente com um abraço cheiroso de Mr. P e um presente do perfume da mesma marca que ele usa. Então eu já tô usando aqui o meu perfume, vou entrar cheiroso no palco.
3: Olha aí que legal, vai começar a usar perfume de mulher
20: também. Que coisa
3: também
20: bonita! Valeu, tá Pedro! Valeu, bom show aí, pro
3: valeu, Pedro!
20: É nóis!
3: Ô, Mr. P surpreendendo o cara a cada minuto, né?
17: Obrigada,
20: Pedro.
3: Não pode ser o óbvio, né?
20: Outra.
3: Por que usar um perfume masculino? se tem um feminino que é muito mais doce.
21: Eu não gosto de cheiro de homem em mim.
3: Exato. Tem razão.
15: Essa eu vou com ele.
20: No fim das contas, a gente não descobriu que horas entra a Lagoon.
3: O Pedro... Não, eu acho que era
15: a hora que ele quiser.
3: Né? Parece que a Adri tava com o Pedro no banheiro, era no xixi, entendeu? Pegou o cara no xixi. Calma,
17: não, eu não estava com o Pedro no banheiro,
3: não,
17: né?
3: Não, na saída, na saída, na saída.
17: Ele, aqui, ele veio aqui e ele falou, meu, depois daqui a gente vai ter que ir direto pro palco. Porque eu queria muito ir ao banheiro.
3: Depois daqui...
17: Aí eu falei, não, pode ir então, né? Pelo amor de Deus.
3: Vai é lá antes, né?
17: Claro, obviamente. Gente, mas vamos deixar eles irem aí se aquecer e...
20: Claro,
17: e
20: manda brincar. Eles pro palco,
17: então,
20: Tri.
17: Então, assim, partiu brilhar?
18: O quê?
17: Partiu brilhar?
18: Vambora, vamos quebrar partiu tudo brilhar. Esse festival lindo
3: partiu
18: aí.
3: Partiu brilhar.
18: É só pular, agora é entregar.
17: Farma Aura. Farma Aura, tu vai ver.
20: A partir de agora é partiu brilhar no Celebration, hein, galera?
17: Eu e só, a gente vai esperar.
19: Vai ouvir, vai ser tipo a penúltima música lá, vai
3: olha
19: ser
3: aí,
19: foda.
3: Olha aí,
17: então fechou. Gente, bom show pra vocês, obrigada aí. E é isso, galera, daqui a pouquinho o Lagoon no palco, tá
3: maravilha,
17: bom? Fechou?
3: Tô só por abrir o palco aqui, ó, tô só por abrir o palco então, tá. Aqui. Mas enquanto isso, vamos reforçar, galera, uhu.com, ingressos à venda ainda, vem pra cá, dá tempo. Na sequência do Lagoon tem Vitor Clay, depois vem Jota Quest, 10h20, Marina Sena, meia-noite. E a partir da 1h40 da madrugada tem a ATL DJ com o DJ Guzanotto, que deve estar a caminho também aí. Falei com o Guzanotto hoje, preparou um set super especial aí para apresentar.
20: Ah, nós vamos dançar, eu quero
3: fazer
20: ver o
3: uma
20: Celo
3: pista
20: Menezes
3: eletrônica.
20: Dançando.
3: Não, com certeza o Celo vai estar lá.
20: Celo Menezes, Sambar e Love.
15: Dancei muito com ele nos
3: nós
15: estúdios
3: passamos,
15: da Atlântica lá em Caxias do Sul.
3: Nós fizemos muita festa com o Guzanotto na Serra Gaúcha.
15: Exatamente, Guzanotto é nosso.
20: Eu também.
3: Família Zanotto é forte lá.
20: Quem é que eles são? O Galáctico.
3: Os Galácticos.
20: Os Galácticos da Serra Gaúcha.
3: É. Será que veio o Léo Zé junto?
15: Vai vir o Léo Zé e vai vir ainda o Saulo.
3: O
15: Cabal, grandes parceiros aí do Guzanotto.
3: Ó, vamos abrir o palco aqui, vou deixar o palco aberto aqui, porque a qualquer momento, Lagoon. Atlântida Celebration 2026. Ah, não, é o DJ, não é ainda o Lagoon, não é o Lagoon.
15: DJ Dedeira.
21: Ela não foi a ideal, vou deixar
20: o palco aberto. Não foi legal.
21: Palco aberto.
3: O som do palco aberto.
20: Não, o som.
21: Não, também.
20: Vou deixar
3: o. Vou abrir a PA. Vou abrir a PA. PA. PA. Vou abrir a PA.
21: Isso.
3: Melhor?
21: Deixa o.
15: E PA, se for pensar, também não é legal.
20: Eu só fico pensando que a gente tem até as 3 da manhã nessa transmissão.
3: Tem. Nem tem muita coisa acontecendo.
20: Ainda bem que o Jercinho veio.
3: Não, o Jercinho tá animado, ele tá ali. Jercinho veio e tá animado, né, Jercinho?
20: Liga o microfone, Jercinho.
0: Tô esperando o capital inicial.
3: O Jercinho, ele... O Jercinho...
20: Foi bem.
3: Tá só pelo capital inicial.
20: Foi bem demais. Olha, a gente já tem aqui, a gente já pode fazer uma enquete.
3: Agora sim.
20: Agora vem lá.
3: Agora sim.
20: Agora vem.
3: Agora vou abrir.
20: Lagoon na Atlântida Celebration.
3: Vamos botar o som.
1: Quem tá afim de ouvir Lagoon aí? Eu não ouvi. Quem tá afim de curtir Lagoon? É por isso que eu voltei, porque o Atlântida Celebration agora recebe a banda Lagoon!

0: Rapaziada, vocês estão com a gente ou não? Quero ouvir o grito aê!
1: Grito aê!
0: Eu vou cantar uma parada, eu quero que vocês repitam. Posso contar com vocês?

Muito boa noite, Santa Catarina! Nós somos o Lagoon de Belo Horizonte, satisfação gigantesca estar aqui pela primeira vez no Atlântida Celebration. Muito obrigado pela recepção de vocês, pela atenção, pelo carinho, pela energia. Que seja um show tão foda pra vocês aí de baixo quanto já tá sendo pra gente aqui de cima, demorou? Hoje tem só artista foda nesse palco, da Zenha que já rolou, nosso amigo Vitor Clay daqui a pouco, Jota Quest, Marina Sena. É pra celebrar! Vamos que vamos, muitíssimo obrigado, o show não pode parar.

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0: amigo!
1: Muito obrigado, muito obrigado.

Muito obrigado, muito obrigado, muito obrigado. Vocês estão aí dizendo isso, né, nesse momento, me chamando de, como posso dizer, gostoso. E eu fui entrevistado por um parceiro recentemente num shopping aqui segunda-feira. Aí ele falou assim: Pedro, você que é sex symbol no Twitter. Eu falei: caralho, mano, você aí, né? Aí eu falei: caralho, mano, no Twitter eu sou. Mas é nesse momento aqui que eu te provo que não é só no Twitter, você tá vendo? As pessoas fora das telas também me acham gostoso. Isso vale muito. E vocês sabem que isso que esse cara tava falando pra mim do Twitter aconteceu aqui, né? A última vez que a gente tocou aqui no John Bull, tiraram uma foto minha sem camisa, fizeram Photoshop na minha teta e jogaram no Twitter. Eu não sou daquele jeito. Isso que vocês veem nas redes, eu não sou desse jeito não, tá? Mas vocês, se hoje eu posso ser sex symbol no Twitter, é por conta do povo de Santa Catarina. Muito obrigado. Uma honra, uma honra. A gente vai tocar agora uma música nada sensual, muito triste, inclusive, que se chama Beats, do nosso álbum Depois do Fim. Eu espero que vocês curtam. Muito obrigado.

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1: No ano de 2016, a gente lançou o nosso primeiro álbum intitulado Seja o que eu quiser. Nesse álbum continha uma música chamada 2026. E cá estamos, muito perto de agosto de 2026, com muitos planos na cabeça. Talvez alguns de vocês não conheçam essa música, eu peço licença. Ela é nosso lado Z, mas a gente faz questão de tocar aqui no Atlântida Celebration, porque é um ano de celebração pra nós, demorou? Senhoras e senhores, com vocês, 2026, diretamente de 2016.

0: Muito obrigado, muito obrigado.
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0: Por um lado é triste, pra nós, tocar é muito bom. Por outro lado é muito feliz, porque vai ter Vitor Clay, vai ter Jota Quest, vai ter Marina Sena. Enquanto um show tá rolando, a gente tá trocando ideia com os amigos ali atrás. E é isso, isso é o Atlântida Celebration. Acho que é por isso que é tão legal tocar num festival como esse. Porque além da gente compartilhar um público, pessoas maravilhosas como vocês aqui, a gente também compartilha um rolê ali atrás com os nossos amigos. Então gostaria de pedir uma salva de palmas pra Atlântida aí, por favor, que tá fazendo isso aqui acontecer. Vocês estão acompanhando a Copa? Estavam torcendo pra quem ontem? Cabo Verde, né? Eu tava tocando com um cabo vermelho no microfone, mas desde ontem eu assumi esse aqui, ó. Cabo Verde, nosso time do coração. Vocês vão torcer pro Brasil ou estão torcendo contra? Só eu que tô torcendo contra? Tô zoando, galera, tô torcendo pro Brasil, tá? Tá, desculpa. Amanhã a gente celebra aqui. Bom, vamos celebrar o fim do nosso show, então. Muito obrigado pela presença, pela energia, pela atenção de cada um de vocês. Só fazer uma pesquisa rápida antes. Quem já foi no show do Lagoon aqui? Deixa eu ver. E os outros que não vieram? A primeira vez vocês vieram para ver a Marina Sena, ou o Vitor, ou o Jota Quest? Aos que vieram para ver os outros, eu espero que nosso show tenha sido do agrado de vocês e que a gente possa voltar mais vezes e contar com vocês nos próximos. Muito obrigado pela recepção. Nós somos o Lagoon de Belo Horizonte, Minas Gerais. Tamo junto. Bora.

Queria pedir muito barulho pro pajé no trompete, aê! Muito barulho pra Glauco Mendes na bateria, aê! Vamos, vamos! Acorda, mas pode...

Muito obrigado. Antes de finalizar o show, a pedido da Rádio Atlântida, a gente vai tocar pela segunda vez na nossa vida a nossa nova música Seu e Só ao vivo. Mas pra isso eu preciso muito da ajuda de vocês. E vai funcionar da seguinte maneira. Galqueira, me dá o ritmo, por favor. Eu vou dividir essa plateia aqui no meio, beleza? Rapaziada da minha esquerda, levanta a mão e faz barulho aí! Rapaziada da minha direita, levanta a mão e faz barulho aí! Vai funcionar assim. Quando eu levantar o meu braço esquerdo, o direito de vocês... calma aí que tem alguém falando no meu ouvido, não tô entendendo nada. Pera aí, velho. Ó, quando eu levantar o meu braço esquerdo, vocês vão fazer assim, ó. Sou seu! Só. Vamos testar? Um, dois, três, vai! Perfeito. O meu lado direito vai fazer assim. E só eu. Se ligou? Um, dois, três, vai. Calma. Panguei, erro meu. Erro meu, desculpa. Sou seu e só eu. Sou seu. Vai ser assim. Calma aí. Sou seu. Perfeito. Ah, não, aí segura, aí segura. É só uma. Um, dois, três, vai. Segura, segura. A gente vai começar a música e eu preciso que vocês lembrem desse momento, pode ser? Muito obrigado por fazerem parte da nossa banda, vamos que vamos. Solta. Vamos?

0: Aê, agora sim, essa é a programação aqui da Atlântida, é a rádio das nossas vidas, a melhor vibe do FM, pós-show do Lagom, que tá no palco ali agradecendo a galera, showzaço dos mineiros que botaram aqui
1: Telo.
0: Pra acontecer, Driteló.
1: Telo, os meninos, eles estão saindo, tá ouvindo?
0: Tamo ouvindo, vai contigo aí.
1: O Pedro parou pra cantar parabéns pra eles aqui no palco, o que acontece? Tem uma... Como que é o seu nome? Como que é o seu nome?
2: Maia.
1: Tá completando quantos anos hoje? 11 anos?
2: 11.
1: É o seu aniversário hoje mesmo?
2: Aham.
1: Aí eles fizeram o quê? Você é a mãe?
3: Eu sou amiga da mãe dela.
1: Veio trazer ela?
3: Não, ela tá... A mãe tá aqui atrás.
1: Ah, ficou mais atrás, né? Porque a Maia pegou grade aqui. Oiê, tudo bem? Como que é o seu nome?
3: Letícia.
1: Você é a mãe da Maia?
3: Sim.
1: E aí, é presente de aniversário dela?
3: Isso.
1: Escolheram de propósito?
3: É, eu dei de presente surpresa.
1: Então você é muito fã da Lagom?
2: Sim.
1: Cara, e assim, ó, gente, eles fizeram um cartaz aqui em Lagom. Canta parabéns pra mim, Maia, 11 anos hoje. Aí acabou o show, todo mundo aqui na frente da grade começou a apontar pra Maia, pros meninos cantarem parabéns, então eles pararam aqui no fim. Depois do show, pra cantar parabéns pra Maia. Maia, parabéns, tá feliz?
2: Tô muito feliz.
1: Cara, essa é a vibe do Atlântida Celebration. E aí veio a família toda por aqui.
3: Oi?
1: Veio a família toda aqui.
3: Veio prima e amiga.
1: Cara, que sensacional. Parabéns, Maia. Que presentão de aniversário pra você, viu? Que legal, Celo Menezes. Gerson Júnior, essa é a vibe da segunda edição do Atlântida Celebration, que tá surreal. Aqui tá lotado já, tá, gente? Vocês podem tocar daí, que daqui a pouquinho eu vou vir com mais histórias, porque eu tô aqui na frente da grade conversando com a galera, tá bom?
0: Maravilha, Adri, mandou bem demais. Em qualquer momento você chama, tá? Se soma a gente aqui, Gercinho Júnior tá junto, Ricardinho tá aqui, tá ali, que abriu o show do Lagom. Muita coisa pra gente falar e daqui a pouquinho eles vão tá vindo aqui pro estúdio pra gente trocar aquela ideia, pra fazer aquela resenha legal e daqui a pouquinho também já fazer o aquece pro Vitor Clay. 8h23 da noite, daqui a pouquinho antes da gente entrar na resenha, eu vou entregar aqui o show no intervalo pra gente seguir o cronograma e daqui a pouquinho a gente já volta com mais Atlântida Celebration, sai daí!
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0: É isso, estamos de volta na programação aqui da Atlântida. Essa é a rádio das nossas vidas, é a melhor vibe do FM, 8h26. Uma boa noite para toda Santa Catarina. Para você que está junto por aqui, Celo Menezes, estou chegando por aqui agora para a gente assumir essa ancoragem, essa apresentação, junto com toda a galera da Rede Atlântida, que faz acontecer com a galera. Mesa recheada aqui, Gercinho Júnior.
1: Maravilha, Celo Menezes. Coisa linda, como você falou no palco lá com o Das Aranha, o Celo Menezes. Coisa linda, rapaz. O Celebration tá demais, cara. Que foi esse show do Lagoon?
0: Energia pra cima, né, cara? Não,
1: pra cima demais. E essa menina que recebeu os parabéns ali da galera no final do Lagoon, ela vai levar essa memória pra sempre.
0: Imagina então a experiência que ela vai ter e a memória que leva pro resto da vida, né, cara?
1: 11 anos, né? Se eu captei a mensagem...
0: É isso, 11
1: anos.
0: É
1: cara,
0: isso.
1: Ela vai levar isso pra sempre, velho. Olha que maneiro.
2: A especialista em Lagoon tá aqui do meu
0: Ricardinho,
2: lado.
0: Ricardinho Gripe do Dex, a nossa Dudinha Lakers. Dudinha, boa noite.
3: A menina que eles cantaram parabéns é a Maia. É a Maia aqui. Tá fazendo 11 anos hoje, veio comemorar o aniversário dela aqui no Atlântico Celebration. E ela queria muito que o Lagoon e que o Vitor Clay cantassem parabéns pra ela. E daí eu não vou falar nada, mas assim, né, como diria Celo Menezes, essa rádio é uma mãe.
0: Essa rádio é uma mãe, né, Dudinha?
3: A Maia vai conhecer o Vitor Clay logo, logo, tá bom?
1: Que coisa boa. Cara.
0: Dudinha, vamos aproveitar a presença da Dudinha, que tá fazendo uma cobertura especialíssima junto com a Ingrid, junto com a Marina, toda a equipe digital da Atlântida, tudo onde é que a galera encontra os bastidores de quem não tá aqui ainda.
3: Então, ó, é o seguinte, os bastidores da rádio, Ricardinho, Celo Menezes, Gerson, tudo o que a rádio tá fazendo, que os comunicadores estão fazendo, vocês conferem lá no arroba Atlântida Floripa. Agora, se tu quer ver como é que foi o show, como é que rolou o show, os fãs, daí você vai lá no arroba Atlântida Celebration no Instagram, tá bom? E eu vou só dar um spoiler.
0: Diga.
3: Que eu entrevistei uma galera hoje, gente. Lá no arroba Atlântida Floripa tem um vídeo da galera que fez loucuras pra estar aqui. Tem gente que quase terminou. Tem gente que fugiu de casa, os meninos que fugiram de casa pra vir aqui ver a Marina Sena, entendeu? Teve uma menina de Portugal, ela veio de Portugal até São José aqui pra ver o Vitor Clay, entendeu? Então é o seguinte, gente, vai lá, arroba Atlântida Floripa, conferir a nossa cobertura.
0: É isso, Dudinha, mandando super bem. Dudinha, olha só, você que é especialista, fãzaça de Lagoon, daqui a pouquinho eles vão estar aqui, guarda aquela perguntinha especial pra eles, não vamos deixar de fazer, tá?
3: Tá bom, ó, é o seguinte, a minha camiseta tá aqui.
0: Ah, é, eles vão autografar o vivo pra ti, é isso?
2: Uhum. E a caneta, né?
3: A camiseta, a caneta de tecido tá aqui. Eu vou jogar essa camiseta em cima da mesa aqui do nosso estúdio e daí a galera vai assinar, entendeu?
0: É, vocês viram, a gente viu o que ele falou, né? Eles fizeram o seu estoque exclusivo que a gente pediu e que a galera da Rede Atlântica fez. Primeira emissora que faz, que toca em primeira mão e no show também. Tocaram ontem em Porto Alegre, a pedido, tocaram aqui. Faltou alguma coisa para a especialista Duda para eles tocar hoje aqui no show ou foi entregaram tudo?
3: Entregaram tudo, entregaram tudo. Eles cantaram 2026, que é uma música muito especial pros fãs da banda,
2: lado
3: né?
2: Lado B, né?
3: Sim, total lado B, mas tipo assim, fizeram pra quem tá aqui pra ver eles, né, galera? E é isso, foi muito incrível. O show do Lagoon é toda essa energia, toda essa coisa lá pra cima, lá pro alto. Acho incrível, até música triste, como a cidade, eles conseguem fazer a música e lá no topo. Então assim, o show foi ótimo, setlist impecável e agora é só esperar eles virem aqui.
0: Exatamente, a Dura falou uma coisa muito importante, Ricardinho. Entregaram pro público, né, cara? É isso.
2: Cara, olha só, agora eu vou fazer um gancho aqui. Como que é importante a força do rádio, cara? Nós, a Atlântida, fomos a primeira rádio que tocamos Seu e Só. Você viu o público cantando?
0: Cantou junto, cara.
2: Todo mundo cantou, cantando a música. Aonde que faz chegar a música até o público? O rádio.
0: Gercinho Júnior tá aqui, Ricardinho, a gente tem aí juntando aí mais de, né, cada um com 20 anos e poucos de rádio. É nessas horas que a gente vê que a força do rádio tá ali. O streaming a gente sabe que é importante, que é o que viraliza e tudo, mas a força do rádio pra galera vir em show e cantar, porra.
1: Celinho, essa é a resposta pra quem olha pro rádio e diz, ai, o rádio tá ultrapassado, ai, o rádio vai morrer.
2: O rádio
1: essa é a
2: vai
1: resposta.
2: Acabar.
1: A gente não precisa responder, o rádio responde por si só, os artistas respondem. Cara, o Pedrinho falou no palco, agradeceu o Atlântida várias vezes e tal. O Daza lá mencionando o Celinho ali, o Moura, né? Toda a galera ali honrando a programação da Atlântida e o trabalho que a Atlântida faz aqui no sul do país, cara, ali é espetacular. Por isso que eu falo, o rádio não vai morrer nunca, cara. Enquanto
0: jamais
1: tiver essa força, e a força que a Atlântida em Santa Catarina tem, cara, espetacular.
0: Que beleza. Se junta a nós aqui, Edna Ferretti, direto de Blumenau. Tava dando aquela circulada pela galera. Como é que tá esse fervo ali na pista, ali, Edna?
3: Fala, galera. Sim, eu tava assistindo o show, assim, ó, de pertinho. E Lagum conseguiu levantar a galera de um jeito que eu achei que era até impossível pra essa hora da noite, né? Ainda tá cedo, mas tem muita gente que veio pro Atlântida Celebration pra viver esse show na magnitude que foi. Eles tocaram os grandes sucessos, mas também atenderam o pedido da Atlântida. Vocês ouviram?
0: Entregaram tudo ali, né, cara?
3: Entregaram tudo.
0: Tudo, tudo e muito mais. Daqui a pouquinho eles vão vir aqui. Não sei se vai dar tempo, porque segundo o cronograma, 8h40, Vitor Clay vai estar subindo ao palco. E eles vão chegar aqui pra trocar uma ideia com a gente, tá? Mas para quem se liga, a gente só tá falando aqui neste grande evento, o Atlântida Celebration, que é apresentado pela Siri Empreendimentos, tá? Com o patrocínio de O Boticário, Unisul, Sicoob, tem o apoio da Coca-Cola, Shopping Itaguaçu e a cerveja oficial é aquela que o Ricardinho tá tomando.
2: Exatamente.
0: É a Sol.
2: É, falando em Sol, daqui a pouquinho tem.
0: Ô, Sol!
2: Oi, Adri!
3: Gente, vocês estão querendo saber como tá a pista? Cara, tá todo mundo pulando, tá todo mundo dançando com o DJ aqui, com as músicas que estão tocando entre os intervalos da banda. E eu tô aqui com a...
4: Thaís!
3: De onde você é? Gente, presta atenção. Da onde você é?
4: Dona Ema.
3: Vocês já ouviram falar de Dona Ema?
2: Eu nunca ouvi falar. Onde fica?
4: Novidade pra mim.
3: Confesso que é a primeira vez que eu ouvi falar também. Onde fica Dona Ema?
4: Perto de Rio do Sul.
2: Ah.
3: Tá, agora a gente mais ou menos sabe. E aí você chegou aqui hoje, ontem, como que foi? Quanto tempo dá daqui até lá, de lá até aqui?
4: A gente chegou ontem. Pegamos uma casa com os amigos, ficamos aí e viemos pra curtir o Vitor Clay.
3: Olha que sensacional, cara. E aí vão ficar o fim de semana aí depois também. Então curtindo agora até dizer chega também, né? Quem que tá aqui com você?
4: Tá o meu marido, meus amigos e a maior fã do Vitor Clay tá no banheiro.
3: Inclusive, quero destacar que no banheiro tem ponto do Boticário, então dá pra ir lá retocar maquiagem.
2: Olha,
3: entendeu?
2: Boa.
3: Tá de primeira, eu já fui lá, aproveitei, né, cara? Grande evento. E aí, vocês estão aqui desde que horas?
4: Oi?
3: Vocês estão aqui desde que horas?
4: 5 horas chegamos.
3: E você tá belíssima, tá? Demorou muito pra escolher o look? Já sabia o que usar? Como que foi?
4: Oi?
3: Demorou muito pra escolher o look ou já veio pronto?
4: Veio pronto.
3: Acá, que no banheiro tem ponto do Boticário, então dá pra ir lá retocar maquiagem.
2: Olha,
3: entendeu?
2: Boa.
3: Tá de primeira, eu já fui
2: que
3: lá, aproveitei,
2: evento.
3: Né, cara? Grande evento. E aí, vocês estão aqui desde que horas?
4: Oi?
3: Vocês estão aqui desde que horas?
4: 5 horas chegamos.
3: E você tá belíssima, tá? Demorou muito pra escolher o look? Já sabia o que usar? Como que foi?
4: Oi?
3: Demorou muito pra escolher o...

0: vestida. Vocês não estão entendendo o espetáculo de looks aqui. E daí a gente consegue ver que tem muitos fãs da Marina Sena também. Aí agora eu vou lá pra área VIP, pro Open Bar também ali em cima. E daí daqui a pouco eu volto com vocês, tá bom, gente?
1: Maravilha, Driteló. É isso mesmo, é, galera. Tá no palco, no backstage ali. A hora que tiver a ponto, é só chamar que a gente dá prioridade pra trazer a galera aqui já daqui a pouquinho com o Vitor Clay. 26 minutos pras 9. Galera circulando, o Dri tá ali também. Dri, a qualquer momento, chama por aí. Se junta com a gente aqui, Rafa Steinbach também tá com a gente. Diga, Matheus.
2: Muito bem, gente. Boa noite pra todo mundo de novo. Tô aqui no meio da galera. Tô dando uma circulada. Ouso arriscar que o show do Lagoon talvez tenha sido uma das apresentações mais esperadas da noite, tá? Porque a comemoração da galera foi fenomenal logo quando eles agradeceram o palco. Uma das ações que tem me chamado muita atenção é que o pessoal não tem feito bis. Será que isso é um contrato ou é a particularidade de cada show que tá rolando por aqui? Porque a galera tá esperando uma música depois do encerramento do show, mas o DJ entra na pista e tá matando a pau com a sonzeira por ali. Inclusive agora o pessoal se organiza, daqui a pouquinho o Vitor Clay sobe ao palco. Enquanto isso a galera aproveita para dar uma curtida nas ativações das marcas que estão aqui junto com a gente. Tem muito backdrop espalhado, espaços instagramáveis para a galera poder fazer aquela foto, compartilhar nas redes sociais e um serviço sensacional que só a Arena Opus oferece. Agora, neste momento, eu tô aqui, o pessoal tá aproveitando pra dar essa curtida, mas a energia tá lá no alto, o pessoal tá com muita expectativa do que vem por aí, até porque essa festa só tá começando, né?
1: É isso, Matheus, tá dando aquela circulada ali, a galera fala aqui, né, Ricardinho, Matheus, Edna, Gerson, que qualquer lugar, qualquer ambiente, a galera tá bem servida. Tem praça de alimentação, tem aqui as ativações dos parceiros.
3: Lojinhas.
1: Lojinha, tem até tatuagem. Diga, Matheus.
2: Só pra encerrar, depois, quando a gente for falar do Vitor Clay, eu já separei muitas curiosidades pra trazer a respeito dele e eu já vou lançar no ar. Vocês sabem qual é o prato preferido? O que o Vitor Clay mais gosta de comer? Eu vou contar daqui a pouquinho.
1: Então tá, segura a audiência, isso mesmo. Segura aí, Matheusinho dando aquela circulada, Matheus Grabos, que a qualquer momento chama aí, Driteló também. Galera do palco ali, que daqui a pouquinho vai fazer a apresentação ali no palco com o Vitor Clay. É só abrir o microfone e falar que a gente vai estar trazendo vocês por aqui também. Enquanto isso, a galera vai fazendo, vai participando. É o nosso Atlântida Celebration ao vivo para toda Santa Catarina. Que magnitude de evento é esse aqui, Ricardinho? É muita coisa legal. E como agora o Matheus falou, tá só começando, cara.
3: Tá só começando. E é um características de um grande festival, né? Tem várias atrações pra galera, tem várias movimentações rolando, tem um monte de coisa pra galera fazer. Entre um show e outro, música boa rolando, com o DJ mandando muito bem, como o Matheus falou. Isso é um grande festival rolando, já se caracteriza como um dos grandes festivais de Santa Catarina e, quem dirá, do Brasil.
1: Ah, né, sem dúvida nenhuma, né, cara? Porque já estamos na segunda edição, a gente lembra dele nascendo ano passado e a gente falava isso no ar, inclusive, né? Ele já nasceu grande.
2: E, meninos...
1: E esse ano deu aquela encorpada, né, Matheus?
2: No ano passado, vocês lembram que o Armandinho fez aquele show sensacional por aqui? Ele aproveitou do Atlântida Celebration pra fazer aquela apresentação que a gente nunca mais esqueceu dele cantando com a própria filha. Então, será que hoje à noite a gente vai ter algum momento desses da história, da música catarinense, que vai rolar aqui no palco do Atlântida Celebration? Porque a gente sabe, né? O Jota Quest arrasta multidões, tem aí uma geração de fãs gigantescos, mas ao mesmo tempo a gente bate com os fãs que são novos, em outras palavras, da Marina Sena, que vem numa cena musical, literalmente, muito expressiva e totalmente fora do que a gente está acostumado a ouvir. Pelo menos eu falo, né, da minha geração. Então hoje à noite nós temos um choque de gerações muito grande acontecendo aqui. É o motivo pelo qual o Atlântida celebra, até porque nossos ouvintes são de todas as idades e o que importa mesmo é ter o espírito jovem, não é?
1: Sem dúvida nenhuma, Matheus.
3: Bela colocação.
1: E é isso que a gente defende sempre, né, cara? A Atlântida, ela não é uma rádio jovem, né? Ela tem esse espírito jovem porque houve criança, adolescente, senhor de idade 30, 40, 50, 60, 70 mais, e aí tá todo mundo englobado nesse espírito jovem aqui. Daqui a pouquinho vai chegar, segundo a produção aqui, ó, vai chegar a galera aqui da Lagoon para trocar uma ideia com a gente. Vitor Clay daqui a pouquinho também sobe ao palco. É muita coisa acontecendo. E aí fica aqui, Gersinho, quem ainda tá naquela dúvida, se é que tem dúvida, pode vir para cá, o que que você recomenda?
4: Rapaz, pelo amor de Deus, né? Não tenha dúvidas que o endereço da sua balada, da sua festa nesse fim de semana é o Atlântida Celebration. Ainda tem Vitor Clay, ainda tem Jota Quest, ainda tem Marina Sena, tem Gusa

0: muita coisa pra rolar, né?
1: A Arena Opus está linda, gente. Só posso falar um negócio, cara. O estúdio da rádio, vou descrever aqui, Celinho, pra galera que tá ouvindo a programação. O estúdio da rádio fica no segundo andar aqui na Arena Opus. Então a gente tem uma visão privilegiada pro palco, mas tem uma visão privilegiada pra toda a galera. E a gente vê, Cel, que tá todo mundo feliz da vida, cara. Porque foi um baita dia, né? Foi uma baita semana, aquela expectativa pra chegar 4 de julho. E a galera tá celebrando realmente com a Rede Atlântida em Santa Catarina. E o legal de circular aqui na Arena Opus são todas essas ativações, Celinho.
0: Exato.
1: Com a galera do Boticário, com a galera da Siri, a feirinha lá que tá espetacular, tem flash tatu, cara. Eu até quero ver depois se a Adri fez ou não fez a tatu, que ela falou que é
2: cara,
1: ao vivo.
0: Quero saber também.
2: Cara, eu não parei ainda, entendeu? Eu não parei ainda.
1: Já escolheu o desenho?
2: Já escolhi, eles me chamaram pra ir lá, mas quando eles me chamaram eu não consegui ir.
3: E ela vai fazer uma tatuagem de um vaso sanitário, porque ela tá ficcionada em banheiro hoje, ela já foi seguir o pessoal do Lagoon no banheiro, né? Agora ela anteriormente falou que tinha fila no banheiro pra ação do Boticário. Então, o próximo passo agora é ela tatuar um vaso sanitário nessa flash tatu que tá
2: disponível. Matheus, vai achar o que fazer, cara. Tu não tem ninguém pra entrevistar ali não, sem noção?
1: A gente tem entrevista no estúdio agora.
0: Pegou a gente aqui.
2: Tá bom, vai aí.
1: Os caras incendiaram o palco do Celebration e agora estão ao vivo aqui no estúdio montado na Arena Opus. Senhoras e senhores, Lagoon!
0: Oi, Zalinda, recebendo aqui no nosso estúdio. Rapaziada, a gente vê que o tamanho do negócio é esse. A galera veio aqui e veio já uma galera junto aqui nessa produção. Bem-vindos, turma da Lagoon, aqui na programação da Atlântida, ao vivo para toda Santa Catarina.
4: Essa alegria. Aí liguei, agora, caramba!
0: E
4: boa
0: Pedro.
4: Noite. Tudo certo, rapaziada? Muito obrigado aí por receber a gente.
0: E aí, Pedrinho, como é que foi aqui, cara? Chegou esse... Primeiro que vocês passaram a semana aqui, como é que foi a jogada? Segunda-feira eu tava aqui, só um violãozinho, já entregaram tudo. E agora, cara, como é que foi isso aí?
4: Exatamente, a gente chegou aqui na segunda-feira, fizemos ali um rolê no shopping, colou nossos fãs ali, mesmo logo após o jogo, não tinha ninguém no shopping, só os nossos fãs. Então foi invasão lagúnica no shopping com a Atlântida, foi muito massa. E aí a gente, logo em seguida, foi pra Porto Alegre, depois a gente voltou, foi isso? Eu esqueci já, foi isso mesmo, né? Foi isso mesmo, aí a gente voltou pra cá e depois a gente voltou pra Porto Alegre?
3: Porto Alegre, interior de Porto Alegre, voltou pra Porto Alegre, interior de Porto Alegre, complicado, interior do Rio Grande do Sul, voltamos pra Porto Alegre e hoje estamos aqui de novo em Floripa.
5: Fizeram uma tour pelo sul do país.
4: Exatamente.
0: Ô Pedrinho, você falou agora, entre tantas palavras bonitas que você falou uma delas que chama sempre a atenção, que é a experiência, né, cara? E a gente viu na finaleira do show ali agora, a experiência, a gente falava isso no ar agora, nesse meio tempo que você saiu do palco e vinha pra cá, tá? A experiência da menina ali, cara, vocês cantaram parabéns pra ela. Pensa nisso na experiência que ela nunca mais vai esquecer da vida. Como é que é essa relação da banda com os fãs, velho?
4: É uma relação muito próxima, né? É, a gente tá aí desde 2014 na estrada, nosso primeiro álbum é de 2016. Desde então a gente percebe uma relação muito intensa, próxima de verdade, assim, com os nossos fãs, né? De relação do nosso som na vida deles. Então a gente vem construindo isso, graças a Deus vem crescendo cada vez mais esse número de fãs e a gente tá cada vez mais indo pra mais lugares, pra mais pessoas. Então é uma relação mútua, assim, muito próxima e a gente é muito grato de não só poder viver de música, mas também de poder ter essa troca sincera com a rapaziada.
2: Celebration até aqui.
4: Alguém quer responder aí?
3: Cara,
4: desculpa, caiu o microfone das redes sociais.
0: Eu lanço ao vivo.
4: Responde aqui, Chicão.
0: Vai lá, pega a minha ajuda
3: ali. É um evento que tá rolando muito massa. Tá com uma galera aqui que, pô, a gente tá sentindo super em casa, né? Tá a galera do Jota Quest, que é conterrâneos nossos de Belo Horizonte, o Victor Clay, que é amigaço nosso, a Marina Sena, que também é do norte de Minas ali, o Das Aranha, que é uma banda super legal regional aqui. Eu acho que tá um evento super acolhedor. E a gente pôde sentir isso no palco também. A galera que a gente tava tocando tava super com a gente, um público muito ligado. Eu acho que a energia que esse evento proporciona e traz é isso mesmo, essa integração entre os artistas. E Pedro fez até uma brincadeira no palco, que a galera que não conhecia a gente pra se sentir abraçado, eu não tive dúvida que isso rolou tranquilamente, não, que a galera tava pulando bonito durante o show.
0: Ah, que beleza.
1: Eu tenho uma pergunta,
0: senhor. Manda, Jessinho.
1: O Pedrinho falou de Copa do Mundo no palco ali. A minha pergunta é simples pra galera da Lagoon. O placar pra Brasil e Noruega amanhã, galera.
6: Pra mim tá fácil, 2-0 Brasil.
0: Boa.
3: Amor.
0: Um bom placar.
1: Pedrinho.
4: Eu quero que empate, eu quero que seja sofrido, mas que o Brasil ganhe nos pênaltis.
0: E você, mano?
3: Não, vai ser suave, 3-0.
5: 3x0 é bom.
1: 3x0
5: é bom.
1: Tô mais calmo agora. Então,
0: aquela brincadeira, 1x0 me serve porque não é basquete, né, cara? 1x0 é goleada, velho. Tá louco? Tá tudo certo. Rapaziada da Lagoon, olha só. A gente sabe que hoje em dia, né, streaming, rede social, 100% a gente tá sendo observado, gravado e fica ali, né, cara? Agora, o que que esse momento que tá sendo gravado, tá no ar aqui pra toda Santa Catarina, tá pro mundo, que é streaming e tudo mais, né? O que que a Lagoon, daqui a 10 anos, falaria pra você mesmo quando ouvisse esse papo de hoje lá na frente, cara?
4: Ei, sei lá.
1: Pô, pergunta difícil essa
4: é
1: hora,
4: difícil,
1: não, né?
4: Essa hora. É louco porque a gente tá em 2026 e em 2016 a gente lançou nosso primeiro álbum, que fala, tem uma música que chama 2026, no álbum de 2016,
1: isso,
4: que fala, faço planos pra agosto de 2026.
1: Olha aí.
4: Então é muito louco a gente falando pro nosso futuro lá em 2016, vendo que o que a gente tá vivendo aqui agora é fruto de um sonho, é fruto da nossa relação como amigos e como parceiros de trabalho, de música ali, né? Então eu tô constantemente fazendo esse paralelo de 10 anos vai e volta. Mas eu acho que o Pedro do futuro vai ter falado... Relaxa, mano. Só curte sua estrada aí,
1: tá
4: sem muita...
5: Vai dar certo.
4: Vai dar certo, vai na
5: parece
4: sua...
5: Parece aquela parada de cápsula do tempo, né?
4: Exatamente.
1: Viver isso na mente, o Ricardo.
5: É. Agora, cara, olha só a loucura, né? Vocês falando de lá de 2016 e pra 2026, e agora vocês acabam de lançar uma música recém-lançada, Seu e Só, que a gente lançou em primeira mão aqui em Floripa, na Atlântida, e aí a hora que vocês começam a tocar a música ali, todo mundo sabendo tocar... Olha a força do Lagoon, cara. Como que é isso pra vocês? Porque, pô, é uma das maiores bandas do Brasil hoje. E essa força...
7: Tô com o Vitor Clay aqui.
5: É? Opa, opa!
4: Qual é, Vitor Clay?
7: Alô, alô, para aí, galera da Lagoon. Para aí que o Vitor tá aqui comigo, tô no camarim do Vitor Clay. Vou botar o retorninho pra ele. Galera da Lagoon, quer falar contigo.
4: Quero entrevistar o Vitor Clay.
7: Para aí que ele tá pronto pra entrar no palco aqui.
1: Faz a pergunta aí, Pedrinho.
5: O Pedro tem uma pergunta pra ele.
7: Pedro tem uma pergunta pra ti. Para aí que eu vou passar o fone pro Vitor aqui.
4: Alô, Vitor?
8: Alô, você. Fala, Pedroca, tá me ouvindo aí,
4: tô
8: meu?
4: Tô te ouvindo, você me ouve?
8: Eu te ouvo.
1: Só pra lembrar que tá ao vivo pra toda a cena da galerinha.
4: Boa. Ô, Vitor.
8: Oi.
4: Show foi maneiro, certeza que você vai quebrar tudo, mas eu quero te fazer uma pergunta
8: tá.
4: Que você vai responder não só a mim, mas a muitos surfistas amadores de toda Santa Catarina. Como entrar no tubo?
8: Como entrar no tubo da Surfland que tu vai amanhã, isso, Pedro Calais?
4: Isso. Me
8: cara,
4: explica aí.
8: Ó, sabe qual que é o negócio? Tu vai dropar ela pertinho da parede,
4: certo.
8: Porque na onda do tubo ela começa menorzinha, tá?
4: Uhum.
8: Aí quando tu subir na prancha, tu vai olhar pra frente, cara, vai fazer um vagalhão. Vai fazer um vagalhão que cabe um fusca ali dentro. E aí tu se acalma, tu se abaixa e segura, Pedrão. E aí sabe o que tu faz? Me abraça, depois tu me liga e vamos ser felizes juntos.
4: Perfeito, muito obrigado.
8: Amanhã tu vai pegar o tubo da tua vida, velho.
4: Amém. Quebra tudo, mano.
8: Vamos, meu mano, te amo, beijo, velho.
4: Te amo, é nóis.
1: Coisa linda, é isso. Daqui
7: a pouco estamos na escada aqui, indo pro palco com o Vitor Clay. Agora o Vitor vai devolver o fone pra mim. Eu já me enrolei com o Vitor aqui, nós estamos enrolados pelos fios. Estamos enrolados aqui. Essa parceria bacana com a Lagoon, hein, Vitor?
8: Velho, esses caras são muito massa. Eu conheci eles em 2014. Nós fizemos um teste lá no Midas, no estúdio do Rick Bonadil. E nós passamos nesse teste e nós acabamos entrando numa coletânea, num disco que os caras fizeram de novos artistas. E aí eu conheci o Pedro lá, velho. Chegou o Pedro lá. E ficou nós juntos no rolê, velho.
7: Vamos com cuidado na escada aqui, ó. Não vamos lesionar o atleta antes do show começar.
8: Já temos um joelho danificado aqui, né, Porã?
7: Pô, pois é. Não, fala por ti, cara. Eu já recuperei, meu. Tô legal. Tá lesionado, tem que tratar, mano.
8: Os ligamentos do esquerdo já não tem mais.
7: Vitor, e aí? Tamo nesse pré-show aqui. Tamo entrando no palco agora. Entrando no palco com o Vitor Clay. E já tá um clima maravilhoso aqui. Nós vamos direto pro telão. Nós vamos pro telão agora aqui, ó. Já vamos, a galera tá nos esperando. A galera tá nos esperando, Vitor Clay. É isso aí.
0: Porazinho, ó.
7: Oi, diga.
0: Só vamos agradecer a galera da Lagoon que tá com a gente aqui pra nós passar pra vocês pro palco aí, beleza?
7: Ah, beleza.
0: Valeu. Coisa linda, galera da Lagoon. Obrigado pela
7: Lagoon,
0: presença.
7: Muito obrigado.
4: Muito valeu, obrigado. Rapaziada,
8: mais meus irmãos. Beijo pra valeu. Vocês. Eu espero vocês. Não posso falar o resto.
4: Valeu. Ah, entendi.
7: Legal, o Vitor Clay já tá com a gente. E aí, Vitor? O Vitor Clay foi a primeira atração fechada pra esse festival. A gente queria muito, cara. É um sonho realizado te ter aqui com a gente no Atlântida Celebration.
8: Cara, e é um sonho realizado pra mim, velho. Vocês sabem o quanto a Atlântida faz parte da minha história. Já enchi muito o saco de vocês pra poder tocar na Atlântida. E hoje poder estar aqui é um sonho, velho. Porque é um line-up que eu faria, tá ligado? É um line-up que eu faria, eu escolheria esses artistas pra tocar no festival meu. E eu tô ali inserido junto, cara. Com o Daza, com o Jota, com Marina Sena, com o Lagoon. Na moral, velho, obrigado de coração. Cês, não sei se dá pra sentir na minha voz o quanto eu tô feliz de estar aqui. E quero entregar tudo que eu tenho aqui dentro pra essa galera, porque, meu, vocês são demais e podem contar comigo sempre, velho.
7: Bom, pra quem não sabe, ano passado a gente tentou colocar o Vitor aqui no Atlântida Celebration. E aí ele tava com uma viagem, né, pra Europa, uma tour pra Europa, né? E esse ano a gente conseguiu antecipar, porque tu sai daqui e praticamente já tem essa tour de novo, né?
8: Isso, semana que vem a gente toca aqui ainda, lá no Rio Grande do Sul, no interior. Depois, na outra semana, já estamos vazando e voltando só em setembro, cara. Então que bom que deu certo. Se eu não tivesse tocando aqui, eu ia ficar muito puto, cara. Pô,
7: mas eu também, cara. Ainda bem que o Bruno, teu irmão, falou assim, cara, eu preciso fechar esse show logo, que a gente tá com a turnê. Pra fora do país, a gente vai passar um tempão fora, que bom que deu tudo certo.
8: Pô, aí, Didico, obrigado, hein, Didico, porque, na moral, eu tô feliz aqui, realizando sonho de criança, com os amigos tudo, não tem erro, velho.
7: Vitor, o que que tá preparado pra hoje? O que que a gente pode esperar? Vai ter alguma... Surpresa a gente não pode contar, né, Vitor? Eu não vou dizer que eu já sei, porque eu já sei. Mas eu posso dizer que vai ter uma surpresa no show. E fora isso, cara, foi muito difícil escolher o setlist, como é que tá a vibe do show de hoje?
8: Cara, na verdade eu tô amarradão, o setlist hoje é só pedrada na minha visão, é só música pra frente, música astral. A gente acaba, né, quando vai tocar festival assim, tira um pouco as românticas e deixa mais as músicas pra cima. Então, velho, a hora, desde o momento que começar, a curva é só pra cima. E como tu falou, vai ter um momento que eu acho que essa curva vai dar uma... Sei lá, vai dar uma envergada 90 graus lá pro céu, porque o bagulho vai ficar louco em um momento ali especial.
7: Coisa linda. Vitor Clay, eu não sei se meu tempo acabou, produção.
0: Não, tá legal, cara. A gente tá aqui no ar aqui, porozinho. O tempo tá contigo aí, a hora que te chamarem pro palco você vai, mas fala aquela piada sem graça pro Vitor agora.
7: Piada
0: é o seguinte,
7: sem graça.
0: Não, que é o seguinte, Victor? Cara, é o seguinte, a gente passou a semana inteira abaixo de chuva, frio, clima de inverno, e aí é o cara vim pra cá que
7: os caras tão falando, Vitor, que assim,
0: cara, ó, iluminado.
7: Tu tá em Santa Catarina desde quando?
8: Eu vim pra Santa Catarina com...
7: Não, eu digo essa semana. Ah, tu mora aqui há muitos anos.
8: É, morei aqui quase 20 anos, né? Bem, eu me considero...
7: Agora tu tá em São Paulo, semana. Eu sei porque tu tá em São Paulo, porque não é mentira quando eu falei que eu fui pra Balneário, fui pra Itajaí, chamei ele, disse, vamos surfar, Vitor. E ele disse, pô, mano, tô em São Paulo. Tu tá sempre fugindo do surf comigo, cara. Essa que é real.
8: Mas o Porã, ele acha que eu sou o The Flash. Ele chega e fala no dia, ô, meu, e aí? Tô indo pra ida. Eu falo, veio? Não tô indo. Como é que tu quer que eu faça a máquina de teletransporte? Eu não consegui ainda, Porã. Mas quando sair esse surf, velho, depois nós vamos estourar champanhe, fogo de artifício e tudo, cara.
7: Vai sair, mas o que que a galera tava dizendo é que é o seguinte. Choveu pra caramba aqui essa semana. No dia do evento, o que veio? O sol.
8: Ah, essa é a piada sem graça.
7: Essa é a piada. É,
8: não, mas isso é uma piada, acho que, boa, né, velho? É sempre bom quando a gente... Imagina, chuvarada. O frio não deu pra espantar, né, velho? Mas uma chuvarada não combinaria com a Atlântida Celebration. Eu acho que a Atlântida Celebration tem a ver com o sol, tem a ver com o céu azul, vibe máxima. E é o que a gente trouxe, velho.
7: É isso aí, vai ser isso mesmo. Vitor Clay, cara, que honra, velho. Eu tô feliz pra caralho.
8: Eu também, cara.
7: Eu tô feliz demais contigo aqui. Bom show, a gente tá louco pra te ver e depois conversamos mais.
8: Se divirtam, obrigado por tudo, vocês fazem muito parte da minha história, sempre vou ser grato a isso. E todos os atletas da Celebration que tiver, pode contar comigo, porque, velho, é mágico estar perto de quem a gente sempre admirou, a gente sempre foi fã e sempre sonhou em estar aqui. Então vamos aproveitar, velho, já que sonhamos, tá realizando, vamos embora.
7: Valeu, tá cedo pra chorar, mas foca em mim que eu vou chorar. Valeu, galera, Atlântida da Celebration, daqui a pouquinho o Vitor Clay.
0: Valeu,
8: por alegria.
0: Aí.
7: É isso aí.
0: É isso, cara. Porazinho tá direto ali, a hora que for pro palco é só chamar, a gente tá observando por aqui também. Pra galera que tá chegando aqui, tá ligando com a gente em toda a programação da Rede Atlântida. Estamos ao vivo aqui da Arena Opus, onde tá rolando a segunda edição aqui do nosso Atlântida Celebration. Você não tem noção de como tá movimentado aqui,
8: muito,
0: né, Ricardo?
8: Movimentado.
0: Nosso estúdio aqui tá gigante.
8: Muita coisa acontecendo.
0: Exatamente. A gente aqui com um olho nessa galera. O Lagoon não saiu aqui do estúdio ainda, tá fotografando, tá fazendo entrevista, tá atendendo fã por fã com a galera por ali. E nós aqui, um olho no peixe e o outro no mar aqui no anzol, né, Ricardinho? Porque nós estamos de olho no palco ali, ó. Daqui a pouquinho, o Porazinho tá no bastidor ali.
8: Tetê vai entrar no palco daqui a pouco.
0: Vai subir pra apresentar, vai botar pra cima essa galera, Vitor Clay. Na sequência, galera que tá em dúvida aí, né, Ricardinho, Gercinho, estão na mesa aqui. Na sequência, vai começar, Vitor Clay. Depois tem Jota Quest, depois tem Marina Sena e depois tem o Gusanoto. Que aí não tem hora pra acabar pra gente fazer a nossa pista, o ATL DJ. Vai ser legal, né, Ricardo?
5: Vai ser demais. E esse grande evento que vem apresentado pela Siri Empreendimentos e que tem o patrocínio do Boticário, Unisul, Cicobi, com apoio da Coca-Cola, Shopping Itaguaçu. A cerveja oficial do evento é Sol, inclusive estou tomando a minha gelada aqui. É um evento perfeito, muito, muito, muito bem elaborado.
1: Demais.
5: Muito bem cuidado, com várias pessoas aí por trás dos bastidores fazendo a parada acontecer, Jarcinho.
1: Ricardinho, eu recordo que há uns dias atrás, a galera do digital da nossa Rede Atlântida provocou a gente, o Celo Menezes, a dizer um artista e uma música.
9: Ah, é verdade,
1: tava...
9: cara.
1: Lembra disso?
5: Claro, sim.
1: Tá lá no Atlântida Floripa, Atlântida Join. E aí eu lembro que eu falei do Jota Quest.
5: Eu falei também.
1: Eu já vi uns 10 shows do Jota.
5: Eu sou fã dos caras.
1: E sempre com promoção.
5: Declarado.
1: Da e a música que eu mencionei é Além do Horizonte. É Além do Horizonte. Além. Qual foi a sua música, seu?
9: Ah, cara, são tantas. Deixa eu me lembrar aqui, cara. Eu acho que foi o que eu também não entendo.
1: Jota Quest.
9: Do Jota.
1: Olha. É. Ricardinho.
5: Fácil.
1: Fácil?
9: Porque
1: fácil.
9: É extremamente fácil, né?
5: Então, extremamente fácil.
1: Os três da mesa aqui citaram o Jota Quest, é isso?
9: Exatamente, cara. Mas é que aí a nossa idade entrega um pouquinho aqui, né? Mas isso é o legal, Jercinho. Você falou, ó, eu brinquei que da idade, né? Que a gente falou que a Atlântida tem essa pegada do espírito jovem, né, cara? Mas abraça todas as idades. Tá abraçando a galera 40 mais, tipo a gente aqui, e que abraçou essa galerinha nova do Lagoon que tá aqui com a gente.
1: Aliás, a galera 40 mais conhece o Jota Quest desde a época do Jay Quest, né?
9: Exato.
5: Jay Quest,
1: a galera história. Nova, sabe, cara, tem, o Jota Quest já se chamou Jay Quest.
5: Sim. É.
9: Não, e eles vinham com aquelas piriconas na cabeça aqui, lembra?
1: Black Power, loirinho.
5: Black Power. Cara, eu tenho o primeiro disco do Jota Quest em casa até hoje, você acredita?
1: Olha só, cara.
5: Que é que tem a música fácil, né?
1: Aliás, muita gente aprendeu a tocar violão de maneira fácil com a música com a fácil música do Jota Quest.
10: E meninos,
5: fala,
10: já
5: fala,
10: que
5: Matheus.
10: Vocês estão falando do Jota Quest, eu tô aqui com duas fãs loucas pelo Jota Quest e elas estão fazendo de tudo. Matheus, me leva pro camarim. Meninas, conta pra gente qual música que vocês estão esperando e de onde que vocês vieram e o porquê esse carinho gigante pela banda.
11: Eu vim pelo Jota Quest, pra mim é todas as músicas. A minha amiga veio mais pelo Lagoon. Mas assim, eu tenho já 36 anos e eu sou fã do Jota Quest desde muito, muito nova.
10: Antes, agora no ar, eles estavam falando que eles eram fãs ainda quando a banda se chamava Jay Quest, né? Tu também é dessa época?
11: É, exato!
1: Entregou a
11: ideia. E aí, assim, é o primeiro show que eu tô ouvindo deles, então eu tô muito, muito feliz.
5: 40 mais.
11: Animada.
10: Bom, como que é seu nome?
11: O meu é Kellen. E ô, Porã, me libera o camarote.
1: Hashtag fica a dica.
10: Viu? Elas chamam pelo nome pra colocar a pessoa no paredão, entendeu? Obrigado, meninas. Bom show pra vocês. E é claro, eu tô aqui já organizado. Eu percebo um pequeno movimento ali no palco. E agora o TT tá entrando.
9: Opa, vamos lá, vamos pro palco, vamos pro palco.
12: Oh! Atlântida Celebration, que maravilha que vocês estão aqui. A gente tá adorando estar junto com vocês, celebrando a história da rádio das nossas vidas. E aí, TT Trevisão?
13: É isso aí, Porozinho. Aproveitar para dar um grande abraço a toda a nossa audiência da Rede Atlântida, que nesse momento está conferindo a nossa festa pela sua antena, pela Rede Atlântida espalhada em Santa Catarina. Porque só uma rádio do tamanho da Atlântida pode entregar um festival do tamanho do Celebration.
12: É verdade, a rádio mais ouvida da Grande Floripa!
13: Porozinho!
12: Tem presente pra galera aí?
13: Tem presente pra galera.
12: Vai ter presente pra galera.
13: Danizinha tá trazendo aqui.
12: Aí.
13: Quero saber quem é que quer ganhar a camiseta da Atlântida aqui. Eu vou pro lado esquerdo aqui e Porozinho pro lado direito. Pode ser?
12: Eu vou tentar jogar longe, hein?
13: Vamos, vai tu primeiro.
12: Vamos ver.
13: Ah, Porã, mas aí tu direcionou pra ele.
12: Foi médio.
13: Vou
12: foi
13: eu
12: médio,
13: agora aqui.
12: Foi médio.
13: Lá no canto pra galera.
12: Vou tentar de novo.
13: Aê! Mais uma? Mais uma, Porã, pra ti? Vamos ver se tu melhora esse teu arremesso aí.
12: Aqui, ó. Aí, galera!
13: Ah, que maravilha. Bom, começamos muito bem o nosso Atlântida Celebration. Nossos manezinhos, o Daz é nosso. Ninguém
12: é
13: tira.
12: Nosso.
13: Mandou ver, botou a energia lá em cima. Lagoon nem se fala, foi demais. Mineral, a partir de agora, começa a tomar conta aqui do palco também, né? Estão chegando devagarinho.
12: Já tivemos o Lagoon, daqui a pouco vai ter o Jota Quest, depois tem Marina Sena.
13: Mas pra fechar essa grande festa, ainda tem uma balada eletrônica com o Gusanoto. Então
12: o
13: não tem hora pra acabar.
12: DJ. Dá o teu recado aí que eu vou chamar a nossa atração de agora.
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12: E agora com vocês...
13: Chama alto!
12: Vitor Kler!
13: Vamos, Celebration!
12: Vamos, galera!
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